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1: Abertura boa demais, não? Essa sequência, o que, que você achou? Grant Stand com Booker Irving, música do próprio Irving, um dos sons mais poderosos e emocionais do sax tenor, do hard bop. Antes tivemos a Mary Lou Williams com The Deep is Jumping, música de Duke Ellington e Johnny Rodgers. Nosso WhatsApp está à sua disposição, DDD 21 99710-0537. Abraços agora vão para o Alceu Cardoso, do Maitá. Também para o Silvio de Moraes, médico da Tijuca. Roberto Betonte, de Niterói, chegando os Juiz de Fora, na companhia do Jazz Livre. Boa estadia para vocês, Juiz de Fora. Obrigado pela companhia sempre, Betonte. Abraço também para o Carlos Costa, taxista. Me levou para casa ontem. E a gente conversando. Chegando em casa, ele falou: eu conheço essa voz aí, você não apresenta o programa de jazz na Rádio Mac? Pois é, aí foi um barato. A gente conversou ali na porta do prédio. Carlos, prazer conhecê-lo, amigo. Ele está levando hoje o professor Juarez Regente, seu professor, para Mesquita. Um abraço, boa viagem para você e para o Juarez, viu, Carlos? Obrigado pela companhia. Um grande abraço, amigo. Prazer enorme conhecê-lo. Abraço também para o Fábio Antunes, de Itaipuaçu e Maricá. Jimmy Lage, trompetista, mandando um abraço para os amigos da Universidade Rural do Rio de Janeiro, Christopher e o Gerson. Grande abraço para você também, Jimmy, para os amigos, viu? Sandra Barros da Gávea, nos ouvindo com o Pingo, seu cãozinho, que adormece ouvindo o Jazz Livre, ao lado da Marie, também a fã do Jazz Livre, nos ouvindo lá da Gávea. Abraço também para o Alex Tost, de Paciência, e para o Jorge Luiz Silva, do Engenho da Rainha. John Coltrane gravou Take the Coltrane em 1962, uma homenagem ao seu mentor Duke Ellington. Na verdade, a autoria de Duke Ellington e a gravação é uma homenagem ao seu mentor, né? Nessa fase, Coltrane já explorava caminhos mais livres e espirituais. A faixa é um exemplo perfeito da sua intensidade e genialidade harmônica, um dos momentos em que o jazz pareceu se expandir. Confira, Take the Coltrane, a música de Duke Ellington. 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
1: Esse foi McCoy Tyner, a música do próprio Tyner, Three Flowers. Antes tivemos John Coltrane com a música de Duke Ellington, Take the Coltrane. Falando de McCoy Tyner, essa última interpretação dele que você ouviu, o pianista do quarteto clássico de John Coltrane, som poderoso, acordes, com a mão esquerda sempre muito percussiva, mudou o piano no jazz, né? E Three Flowers, que acabamos de ouvir, uma de suas composições mais bonitas, cheia de lirismo, força espiritual, harmonias ricas. Muito bom ter sua companhia aqui no Jazz Livre, viu? Tudo bem com você? Se preparando para o final de semana? Que bom que você está aqui conosco. Nosso WhatsApp está à sua disposição, DDD 21 99710-0537. Abraços agora para o Fábio Xavier, de Ipanema, Marcos Miranda, de Campo Grande, Walter dos Santos, de Realengo, Cremilson Carneiro, de Belfor Roxo. E olha essa participação, que interessante, é o Ángel Afonso Sendra, de Buenos Aires. Buenas noches, excelente programação de jazz para um viernes. Saludos cordiales desde Buenos Aires. Ángel, seja muito bem-vindo, obrigado pela companhia aqui no Jazz Livre, viu? Se eu não estou enganado, o Ángel já disse numa mensagem que ele esteve aqui de férias no Rio de Janeiro, ouviu o programa e ficou fã do programa, e lá ele deve nos ouvir pelo aplicativo, não é, Ángel? Muito bom ter sua companhia, obrigado mesmo, viu? Um saludo a você e a todos que nos ouvem aí desde Buenos Aires. Abraços também para o Fernando, do Recreio, que manda beijo para a esposa Rejane. Abraços para o Rafael do Estácio, motorista de aplicativo, dizendo que os passageiros sempre curtem a programação de Jazz Livre. Obrigado, Rafael. Bom trabalho para você, amigo. Peter Erskine, nascido em 1954, um dos bateristas mais respeitados do jazz contemporâneo, tocou com Weather Report, Steps Ahead, Stan Kenton, Boogie Shuttlestop, que vamos ouvir agora, com Dave Carpenter no baixo. É uma peça cheia de groove, precisão, musicalidade. E o Peter Erskine faz a bateria cantar de forma leve e inteligente. Confira. Boogie Shuttlestop com Peter Erskine, a música de Dave Carpenter. 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
1: Muito bom, né? Old New com Tomeka Ride Quartet, a música da Tomeka Ride, essa grande violoncelista, compositora, líder de banda de Chicago.

Para o José Roberto de Souza Aguiar, nos ouvindo, professor e morador de Olaria, nos ouvindo com a Rosana, curtindo Jazz Livre. Abraço também para Lilian Carneiro, de Caraí, mandando abraços para o Robertinho Silva. Abraços dela e do Ronaldo. O aniversário do Robertinho não foi ontem, não, viu, Lilian? Aniversário do Robertinho é dia 1 de junho, tá bom? Abraço também para o Carlos Leal, da Tijuca, e para o João Paulo, também da Tijuca. Marcus Roberts, nascido em 1963, é um pianista que preserva a tradição do stride piano e do jazz clássico com muita maestria. Cego desde os 5 anos, ele desenvolveu um toque poderoso e elegante. The Beauty of the Spirit é uma composição sua que transmite paz, força interior e beleza. Marcus toca com o coração e com a alma. Confira, The Beauty of the Spirit, com o Marcus Roberts Trio, a música do próprio Marcus. 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

0: Essa foi Jazmaya Horn, música dela, por onde dela mesmo, Legs and Arms. Fechando o Jazz Livre de hoje, antes tivemos Marcus Roberts com seu trio, a música The Beauty of the Spirit, do Marcus Roberts. O programa de hoje vai chegando ao fim, mas não seus abraços finais do programa, claro, que hoje vão para o Marcos Miranda Quito, do Fonseca, em Niterói. Abraço também para Guaraci Rosa, do Leme. Quem mais aqui? O Alessandro Dutra, da Praça da Bandeira. Eridan Tabajara, da Tijuca. Abraço também para o Luciano Ribeiro, taxista de Vila Isabel. Ele disse que sente falta do Jazz Livre ontem. O que houve? Ontem nós tivemos a apresentação da Orquestra Filarmônica de Goiás, concerto ao vivo, lá do Teatro SESI de Goiás, de Goiânia, viu, Luciano? Então a gente tem essas transmissões ao vivo durante a semana, às vezes de Goiás, às vezes da Filarmônica de Minas Gerais. Então essa transmissão acontece e aí entra pelo horário Jazz Livre, viu? Abraço também para Andréa Brum, de Marechal Hermes, também sempre ligada no Jazz Livre. Grande abraço, Andréa. Ótimo final de semana para você também, viu? O Jazz Livre está chegando ao fim. Muito bom contar com sua audiência. E lembro a você que está nos ouvindo pela primeira vez, o programa vai ao ar de segunda a sexta, sempre às 9 da noite. O nosso WhatsApp, DDD 21 99710-0537. Convido você também a seguir o nosso perfil nas redes sociais, @RadioMec. O Jazz Livre tem produção de Anderson Domingos e Carlos Soca, sonoplastia de Silas Mendes, coordenação de programação de Rodrigo Soprana. Eu sou Sidney Ferreira, espero que você tenha gostado do programa de hoje. Desejo a você um excelente final de semana e a gente se encontra, certamente, no próximo Jazz Livre. Tchau!
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0: Folhas de Outono, de Domênico Botelho, com o Domênico Botelho Ensemble.

0: Feeling Good, de Anthony Newley e Leslie Bricusse, com Maíra Freitas. Antes, Folhas de Outono, de Domênico Botelho, com Domênico Botelho Ensemble.
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0: Alto Mar, poema musical para flauta e piano, de Ricardo Spielmann. Flauta, Fernando

0: Yara, de Érico Lisboa com o próprio Érico Lisboa. Antes, Alto Mar, poema musical para flauta e piano de Ricardo Spielmann. Flauta, Fernando Brandão, piano Maria Tereza Madeira.
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0: Carmencita, música e interpretação de Bebê Kramer.

0: Você e Eu, de Carlos Lira e Vinícius de Moraes, com Gilson Peranzetta e Marcel Powell. Antes, Carmencita, música e interpretação de Bebê Kramer.
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0: Calango Mindelo, de Rodrigo Lessa, com Rodrigo Lessa, Júlio Padrão, Nailson Simões, Eduardo Neves, Zé Carlos Bigorna, Rogério Souza, Luiz Lochar e Jaguará.

0: Partindo para o Alto, de Nelson Faria com o Nosso Trio. Antes, Calango Mindelo, de Rodrigo Lessa, com Rodrigo Lessa, Júlio Padrão, Nailson Simões, Eduardo Neves, Zé Carlos Bigorna, Rogério Souza, Luiz Lochar e Jaguará.
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0: Segredos, música e interpretação de Torquato Mariano.

0: Deus Brasileiro, de Marcos Valle e Paulo Sérgio Valle, com o Samba Jazz Trio. Antes, Segredos, música e interpretação de Torquato Mariano.
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0: Choro pro Valdir, de Cristóvão Bastos e Paulinho da Viola, com Cristóvão Bastos e Rogério Caetano.

0: Lugar Comum, parte italiana por Jovanotti, de Gilberto Gil e João Donato, com Jovanotti e Sérgio Mendes. Antes, Choro pro Valdir, de Cristóvão Bastos e Paulinho da Viola, com Cristóvão Bastos e Rogério Caetano.
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Estamos ouvindo Alma Brasileira, choro de Radamés em Atali, de 1930. Essa aqui é uma adaptação, quase uma vinheta, com um garoto solando ao violão tenor, apresentada no programa A Pausa que Refresca, no início dos anos 50. A gente já ouviu essa composição na íntegra no episódio 2, ao piano. Mas ela volta agora porque essa versão vai ajudar a entender a influência de Radamés na trajetória de Garoto, nome tão significativo para a música brasileira, apontado frequentemente e com justiça como um dos pioneiros da bossa nova. Por outro lado, a convivência e a amizade com o multi-instrumentista parecem ter estimulado Radamés a compor para o violão, como veremos adiante. Não é difícil identificar a influência de Alma Brasileira em Gente Humilde, que se tornaria a canção mais famosa de Garoto.

0: Gente Humilde, que a gente ouve aqui na gravação de Baden Powell, foi composta por volta de 1945, mas só ficou conhecida na década de 70, bem depois, portanto, da morte de Garoto, em 1955. Ficou famosa graças à letra que Vinícius de Moraes e Chico Buarque deram a ela. O contorno inicial das melodias de Alma Brasileira e Gente Humilde, como se percebe, é bem semelhante. Mais do que isso, as composições de Garoto, especialmente as feitas para o violão, seriam definitivamente marcadas pelo vocabulário harmônico da música de Radamés. Radamés e Garoto conviveram e se tornaram amigos na Rádio Nacional. Garoto chegou lá em 1942. Vamos ouvir Jorge Melo, que é biógrafo de Garoto, contar essa história.
1: Ele veio de São Paulo, andou um tempo na Mairink, aí depois foi para a Rádio Nacional em dezembro de 1942 e passa, tão logo entra o programa Um Milhão de Melodias, a convivência dele com o Radamés se intensifica. Inclusive, o Radamés foi muito responsável pela intensificação do Garoto com o violão, né? Dessa aproximação do Garoto com o violão. Logo no início de 1944, por exemplo, o Garoto tem o seu primeiro programa de violão na Rádio Nacional. E ele sola uma das músicas, né? A Delita é uma delas, Abismo de Rosas e Saudade, um choro de Radamés, para você ver que já existia essa proximidade. E esse fato, né, de ter sido Radamés um grande incentivador do Garoto no violão.
0: Saudade, citada pelo Jorge Melo, não é uma peça original para violão, mas sim uma adaptação feita por Garoto desse choro que é parte de uma suíte intitulada Música para Rádio, escrita por Radamés para orquestra. Garoto, aliás, faria outras adaptações de obras de Radamés para o violão, caso da Alma Brasileira, que a gente já ouviu nesse episódio, e da Valsa Vaidosa, uma das mais emblemáticas composições de Radamés para piano. Mas, como dissemos, a influência se daria também no sentido oposto, já que Garoto foi figura bastante presente nesse momento em que Radamés inaugura sua produção para violão, no ano de 1944. Jorge Melo acredita que Garoto tenha tocado as serestas número 1 para violão, flauta e quarteto de cordas. Trata-se da primeira peça de câmara de Radamés que tem violão em sua instrumentação. De fato, a gente encontra numa matéria de jornal de 1944, escrita pelo jornalista Paulo Antônio, um registro das últimas produções de Radamés, incluindo essas serestas, cuja execução, abre aspas,

0: aspas, estará a cargo, respectivamente, de Pedro Vieira, Aníbal Sardinha, o Garoto e o Quarteto Borghetti, fecha aspas. O Jorge Melo também encontrou, em um diário de Garoto, esse registro.
1: O Garoto fala assim, num programa em 19 de janeiro de 1944, olha que interessante, faço hoje um solo difícil de violão com os violinos. Não saio bom, porque ando nervoso. Pode ser que seja essa peça. Então, esse registro no diário de janeiro, né? 19 de janeiro de 44, quarta-feira, era quando era apresentado o programa Um Milhão de Melodias. Então, isso foi, tudo aponta, né, que seja essa a peça, né, a seresta.
0: Segundo o violonista Fábio Zanon, mais do que a primeira produção violonística de Radamés, as serestas também são a primeira composição em toda a música de câmara brasileira a contar com o violão em sua instrumentação. Trata-se de uma peça em 6 movimentos que tem uma linguagem bastante arrojada, bem condizente com a produção de Radamés de meados dos anos 40. Essa peça nunca foi gravada comercialmente, mas a gente traz um registro ao vivo, gentilmente cedido por Fábio Zanon, de um concerto em que a peça foi tocada por ele próprio ao violão, Marcelo Bonfim à flauta e o Quarteto de Cordas de São Paulo, Bettina Stegman e Nelson Rios nos violinos, Marcelo Jaffé na viola e Robert Sutholz no cello. Ouviremos o terceiro movimento, Modinha.

0: Daí em diante, Radamés dedicaria peças ao violão com muita frequência, até o final de sua vida. Quem faz um balanço dessa obra, para nós, é o Luciano Lima, que é professor de violão da Universidade Estadual do Paraná e autor do livro Radamés em Atali e o Violão de Concerto.
1: Durante esse tempo todo, o Radamés nunca deixou de escrever para o violão. São pouquíssimos anos em que o violão não figura na produção dele. Ou seja, desde Serestas, em 44, até a Pequena Suíte, em 85, a gente vê que o violão está presente, né, em mais de 4 décadas na produção do Radamés. Tanto peças solo, quanto duos, trios, né, concertos.
0: Um aspecto que é ressaltado por todos os violonistas com quem conversamos é a excelência da escrita de Radamés para violão, mesmo não sendo um instrumento que ele dominasse, como dominava o piano ou mesmo o violino. Roberto Inhatli nos contou que o tio tinha um violão em casa, que teria sido do garoto, mas que não lembra de vê-lo tocando. Mesmo assim, é certo que Radamés conhecia os segredos da escrita para violão como poucos compositores brasileiros. É o que se pode observar já desde a primeira peça composta por ele para violão solo, em 1950. E que peça! A Tocata em Ritmo de Samba é uma obra que condensa no violão o espírito das peças sinfônicas compostas por Radamés no fim dos anos 40, como o Samba em 3 andamentos e o Concerto Carioca número 1. Fábio Zanon nos aponta a modernidade dessa peça como o divisor de águas no repertório do violão.
2: Quem comporia uma música dessa para violão em 1950? Porque você ainda não tinha aquele estilo de violão. Para gente, em perspectiva, ouvir isso, depois de ter ouvido Baden-Powell, depois de ter ouvido Geraldo Vespar, depois de você ter ouvido Tapajós, enfim, todos esses violonistas que criaram uma linguagem moderna no violão brasileiro, pronto, agora você escuta a Tocata em Ritmo de Samba ali, mas na época que ele escreveu, nem garoto tinha essa linguagem. A linguagem do garoto era mais lírica, mais de acordes e coisa e tal. De repente você tem uma música de swing que é, assim, é inacreditável. É inacreditável. Isso aí para mim é um marco no repertório mundial.
0: Vamos ouvir a Tocata em Ritmo de Samba na gravação icônica de Rafael Rabelo.

0: O início dos anos 50 foi mesmo especial para o violão brasileiro. São dessa época as primeiras peças para violão e orquestra compostas no país. E mais uma vez temos Radamés em Atali como um pioneiro. O ouvinte deve estar se lembrando que no episódio anterior tocamos o Concerto Carioca número 1, que foi o primeiro a ter o violão elétrico como um dos solistas. Isso também em 1950. Pois bem, no ano seguinte, Radamés comporia o Concertino número 1 para violão e orquestra, dedicado ao violonista cubano Juan Mercadal. É bem verdade que naquele mesmo ano de 1951, Villa-Lobos escreveria também seu concerto para violão e orquestra. Quem conta essa história para a gente é o Luciano Lima.
1: Porque se a gente pega ali a partitura, né, do primeiro concerto do Radamés e do concerto para violão do Villa-Lobos, ambos trazem ali na partitura a inscrição Rio 1951. Se a gente for analisar, em 51, Villa-Lobos escreve a Fantasia Concertante para violão e orquestra. Né? E aí surgiu aquela campanha insistente do Segovia, até com a ajuda da Mindinha, para que ele escrevesse uma cadência. É, e a primeira notícia que a gente tem da existência dessa cadência é uma carta do Segovia de 1953, falando que ele estava estudando a fantasia com a cadência. Né? E aí, assim, a partir dessa cadência, eles acharam que, né, justificaria a mudança do título para concerto. E esse concerto só foi estreado em 1956. Então, se a gente for pensar que, assim, de fato, ele foi concluído depois de 1953, né, isso faz do concerto do Radamés o primeiro concerto brasileiro para violão e orquestra.
0: Radamés escreveria, logo em seguida, o Concertino número 2, outro para violão e orquestra, concluído no início de 1952. Uma obra muito importante por vários motivos. O primeiro deles, o fato de ser um divisor de águas na trajetória de Garoto, a quem a obra foi dedicada. Aliás, ela não foi apenas dedicada a Garoto, foi escrita especialmente para ele solar. Na cópia do manuscrito da partitura feita por Aida Nhatali, temos no segundo movimento o seguinte registro. Escrito para a maneira de tocar do Garoto, com os cinco dedos da mão direita. Além disso, este foi o primeiro concerto brasileiro para violão e orquestra apresentado ao público em maio de 1952, com Garoto à frente da Orquestra da Rádio Nacional, regida por Léo Perac. Alguns meses depois, teríamos pela primeira vez o violão como solista, à frente de uma orquestra, no palco mais nobre da música de concerto nacional.

0: o Teatro Municipal do Rio de Janeiro. Isso foi em 31 de março de 53, com Garoto e a Orquestra do Teatro Municipal, regida por Eliazar de Carvalho. Quem nos lembra dessa história é o Jorge Melo, biógrafo de Garoto, citando trecho de um dos muitos diários deixados pelo violonista.
1: Ele diz assim: realizo hoje o maior sonho da minha vida, que é tocar no Municipal com orquestra regida pelo Eleazar de Carvalho.
0: Jorge Melo conta ainda que, no dia do concerto no Municipal, Garoto estava com 39 graus de febre. Quando o questionado se daria conta, respondeu: mas a febre não afeta as minhas mãos. Realmente, era uma oportunidade que ele não podia perder.
1: É, e o mais impressionante disso tudo é que o Garoto, ele não parava com as atividades dele. Os programas na Rádio Nacional, as gravações em disco e os bailes à noite, os bailes noturnos, aonde ele se apresentava tocando todos aqueles instrumentos. Então, para você ver, olha, aqui tem por exemplo, pessoas que só se dedicam ao violão e não conseguem um feito dessa ordem. E ele, sem parar as suas atividades musicais, ele vai e se apresenta. Ele foi o primeiro solista de violão a tocar no Municipal acompanhado por orquestra.
0: Vamos ouvir o terceiro movimento, Alegro com Espírito, do Concertino número 2 para violão e orquestra. Marco Salsito é o solista ao violão, acompanhado pela Sinfônica Abruzzese, regida por Marcelo Bufalini. Segundo o próprio Radamés, esse movimento foi baseado num ritmo brasileiro de macumba.

Garoto foi fundamental, mas não o único violonista a ter relação próxima com Radamés. A verdade é que o compositor gaúcho sempre esteve próximo de virtuosos, como Laurindo de Almeida, Zé Menezes, Manuel da Conceição, o Mão de Vaca, e alguns anos depois, Rafael Rabelo. Com Laurindo, a amizade e a admiração musical não diminuíram nem quando o violonista se mudou para os Estados Unidos, em 1950. Tanto é que, em 1953, Laurindo grava uma nova obra composta por Radamés, a Suíte Popular Brasileira, em 6 movimentos, para violão elétrico e piano. Curiosidade, esse registro fonográfico acontece de maneira absolutamente incomum para a época. Radamés grava a parte de piano no Brasil e manda para Laurindo gravar o violão elétrico em Los Angeles. Vamos ouvir aqui o primeiro movimento, Invocação a Xangô.

0: O início dos anos 50 marca também o primeiro contato profissional de Radamés com um jovem que viria a se tornar talvez a figura mais importante da música popular brasileira da segunda metade do século XX. O Maestro Vela. Maestro Vela? Quem? Você nunca ouviu falar? Era um arranjador assistente de Radamés que, invariavelmente nervoso, ficava tão pálido à frente dos músicos que acabou ganhando esse apelido. Na verdade, um trocadilho espirituoso inspirado no pseudônimo Vero, tantas vezes usado por Radamés. Seu nome verdadeiro? Antônio Carlos Jobim. Para Tom Jobim chegar onde chegou, não é exagero dizer que Radamés foi fundamental. Se Radamés foi um grande incentivador de garoto, o próprio Tom declararia inúmeras vezes, até o fim da vida, o quanto o amigo mais velho lhe ajudou a dar rumo à carreira. Em sua biografia sobre Tom Jobim, o jornalista Sérgio Cabral descreve essa relação entre eles, como vai ler para a gente a Helena Aragão.
1: Era uma relação tão útil quanto a do mestre e aluno e tão doce quanto a do pai e do filho. Radamés passaria a ser um dos seres humanos a quem Tom mais amou na vida. Os filhos da gente não são somente os filhos da carne. São também os filhos das ideias, diria anos depois para justificar por que considerava Radamés o pai musical de muita gente.
0: Tom e Radamés se conheceram em fins dos anos 40, mas a amizade se fortaleceu a partir de 1952, quando Tom foi para a Continental trabalhar como assistente de direção artística. Nesse cargo, ele faria de tudo um pouco, desde passar para a pauta as obras dos compositores que não escreviam música, até atacar como pianista da orquestra nas gravações. Segundo Sérgio Cabral, porém, a atividade da qual ele mais gostava era dar assistência ao maestro Radamés em Atalie. Cabral conta que Radamés via naquele jovem um candidato a orquestrador e ia passando para ele os truques e soluções que costumava adotar. Em 1954, seria lançada uma das primeiras músicas de Tom Jobim, o samba-canção Solidão, gravado por Nora Ney com arranjo de Radamés em Atalie. Vamos ouvir?

Esta foi Solidão, de Tom Jobim e Alcides Fernandes, na voz de Nora Ney, com arranjo de Radamés. Esse arranjo mostra um caminho que seria seguido por Tom nos anos seguintes, tanto na instrumentação, com o uso de oboé e trompa, por exemplo,

No B, Radamés e seu quinteto tocavam versões instrumentais de canções como Arpoador, Noites do Rio e Hino ao Sol. Sobre a peça, João Máximo observa que, abre aspas, as dificuldades técnicas, na certa, impedem que se apreciem, como merecem, os arranjos de Radamés em Atali. Mas o elenco que João de Barros selecionou brilha do início ao fim. Fecha aspas. Um senhor elenco mesmo, formado por Dick Farney, Lúcio Alves, Elisete Cardoso, Doris Monteiro, Emilinha Borba, Nora Ney, Jorge Goulart e os Cariocas.

0: Nessa fase inicial da carreira, Tom Jobim ainda estava buscando sua identidade. E não se furtava em procurar Radamés para pedir conselhos. Os dois recordaram essa fase no depoimento de Radamés ao Museu da Imagem e do Som do Rio de Janeiro.
1: O Tom estava numa fossa, que eu já tinha passado por essa mesma fossa, tinha passado. Ele queria me pedir conselho. Eu digo, ô Tom, ninguém vai ensinar nada, rapaz, mas é porque também aconteceu comigo isso. Você deixa sair o que tem dentro de você e pronto, é só isso. Você fica aprendendo, não acontece nada. Porque você não precisa procurar ninguém, porque ninguém vai te ensinar coisa nenhuma. Aí então eu disse, agora você vai fazer o seguinte, você vai fazer uma composição, você vai fazer um arranjo, a composição para piano e orquestra, você vai dirigir lá no Mestre em Coisa e eu vou tocar piano.
0: Provocado por Radamés, Tom compôs A Lenda, uma peça para piano e orquestra.

0: A lenda, que ouvimos aqui em gravação moderna do projeto Jobim Sinfônico, foi feita para Tom participar do programa Quando os Maestros se Encontram, da Rádio Nacional. Isso foi em 25 de janeiro de 1955, dia do aniversário de 28 anos de Tom. Lá no papo do MIS, ele foi sincero.
1: Isso foi na Rádio Nacional, quase morri de medo, né? Tinha um medo, aqui, você sabe, aqueles músicos são...
2: É uma raça desgraçada.
1: Uma raça desgraçada. Aquele pessoal das COSAS, aqueles sujeitos que ficam, né, do sindicato, que ficam olhando para o relógio, que faz queixa, não sei o quê, e não, acabou o ensaio, não sei o quê. É um pessoal que, né, e o Radamés sempre me ajudou a enfrentar, assim, essa coisa da vida. As feras, né? Agora mesmo, por exemplo, nós vamos para Brasília, né? Agora vamos botar o Radamés no piano, o Boquino regendo e eu não vou fazer nada.
0: A gente já ouviu aqui alguns trechinhos do depoimento do MIS em que Tom e Radamés contam sobre a amizade e a relação entre eles. É engraçado como Radamés sempre minimiza sua influência na trajetória do amigo 20 anos mais novo, enquanto Tom, invariavelmente, se derrete ao falar de Radamés. Aqui, por exemplo, Tom compara.
1: Eu gosto de dizer, o Radamés é um grande pianista e eu toco um pianinho e tal. Ele é canhoto, eu também sou canhoto. Ele é aquário, eu também sou aquário. Ele é gaúcho, eu sou filho de gaúcho. E ele não gosta desse negócio. Negócio de ser gaúcho, ele não gosta. Não. Eu conheço, inclusive não botei na contracapa dele.
0: A contracapa a que Tom se refere é a do disco Radamés em Atali, lançado em 1985 pelo selo Libertas. Este texto, um poema, na verdade, ficou bem conhecido. Vamos lembrar com a ajuda da Helena Aragão.
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1: Mas vamos voltar a 1955, quando Tom suou para reger sua peça A Lenda. Naquele ano, Radamés também assinou uma emblemática trilha sonora do cinema, a de Rio 40 Graus, filme de Nelson Pereira dos Santos.

0: Era assim, ao som desse arranjo orquestral de Radamés para o samba mais conhecido e então inédito de Zequete, que começava o filme Rio 40 Graus, com imagens aéreas de cartões postais da cidade, como o Pão de Açúcar, a Praia de Copacabana e o Maracanã. Só que o filme, em vez de ser mais uma visão glamurosa sobre a cidade, olhava justamente para os contrastes. A história se dá em torno de 5 meninos pobres, vendedores de amendoim, que rodam o rio atrás de dinheiro para comprar uma bola. Era a estreia do cineasta Nelson Pereira dos Santos, que com essa estética, inspirada no neorrealismo italiano, se tornaria uma das influências do cinema novo, já na década seguinte, a de 60. Só que a censura encrencou com essa novidade, que era a pobreza entre os protagonistas do longa, e alegou que o nome do filme, Rio 40 Graus, era mentiroso. Afinal, segundo o censor, abre aspas, a temperatura da cidade nunca passava de 39,6 graus, fecha aspas. E assim a estreia, em vez de ser no fim de 1955, ficou para março de 56, logo depois do carnaval, quando o samba A Voz do Morro já era um dos mais cantados, graças ao disco que já estava na praça com gravação de Jorge Goulart em outro arranjo do nosso Radamés. Ao longo de 1956, Radamés seguiria com importantes produções na música de concerto. É desse ano, por exemplo, uma das peças mais marcantes no repertório de saxofone na música clássica brasileira, a Brasiliana número 7, para sax tenor e piano. Essa peça causou impressão e não só no Brasil. Lembram do Laurindo de Almeida, já citado nesse episódio? Entusiasta da obra de Radamés, o violonista tinha o hábito de mostrar peças dele para os músicos que conhecia nos Estados Unidos. Em 1961, ele mostrou justamente a Brasiliana número 7 para o saxofonista Benny Carter, grande nome do jazz americano, que escreveu um bilhete em próprio punho para Radamés. A Helena Aragão vai contar o que, que tinha nesse recado.
1: Senhor Radamés, Laurindo teve a gentileza de tocar para mim a sua Brasiliana número 7, executada pelo senhor e o senhor Sandoval. Espero ouvir mais de sua maravilhosa música e, talvez, algum dia ter o prazer de ouvi-lo e conhecê-lo pessoalmente. Com as melhores lembranças, a um músico de rara habilidade.
0: Naquele mesmo ano de 1961, Radamés recebeu outro bilhete, de ninguém menos que Quincy Jones, também por meio de Laurindo.
1: Senhor Radamés, é uma pena que quando estive no Brasil, em 1956, não tive o prazer de conhecê-lo. Não temos palavras para dizer-lhe como é maravilhoso ter contato com um compositor tão distante, mas tão próximo musicalmente. Na esperança de vê-lo algum dia, musicalmente, seu Quincy Jones.
0: Vamos encerrar este episódio ouvindo variações sobre um tema de viola. Primeiro movimento da Brasiliana número 7, composição de Radamés em Ateli de 1958. Os intérpretes são Alexandre Caldi no sax tenor e Stella Caldi no piano.

0: A Rádio Batuta apresentou Radamés Inátali, artesão e operário da música, com Pedro Paulo Malta. Roteiro, Helena Aragão, Paulo Aragão e Pedro Paulo Malta. Direção.
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4: Olá, ouvinte Arte Clube. Estamos no ar com o nosso giro pelas artes, com dicas, entrevistas, música e tudo que movimenta a cena cultural da cidade. E hoje a gente fala de cinema de terror, com a diretora Lígia Valper, que estreia nos cinemas o filme Edifício Bonfim, rodado em Florianópolis e baseado em lendas da Ilha da Magia. Temos também as estreias nos cinemas, o roteiro de shows e peças para você curtir o fim de semana, tudo embalado pelo melhor da MPB, com você até uma hora.
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4: Começamos com o roteiro musical. O fim de semana vai ser movimentado nos palcos cariocas, com atrações para todos os gostos. No sábado, Cláudia comemora 60 anos de trajetória artística no espetáculo Deixa Eu Dizer, no Teatro Rival Petrobras. E o cantor Elimar Santos também faz apresentação especial de Dia das Mães. Vai ser no sábado, no Espaço Hall. E fechando a programação, os Titãs chegam ao Rio com a turnê comemorativa dos 40 anos do clássico Cabeça Dinossauro, reunindo sucessos como Bichos Escrotos e Polícia no Quali Stage. Na sequência, a gente ouve Cláudia e Titãs. Música.

0: Ouvimos no Arte Clube duas atrações do fim de semana na cidade: Titãs, Um Certo Alguém e Cláudia, com mais de 30.
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0: O cinema de terror brasileiro conta uma nova história envolvendo bruxas, monstros e serial killers no filme Edifício Bonfim. Totalmente rodado em Florianópolis, o longa mistura fantasia, suspense e horror para revisitar lendas e mitos da chamada Ilha da Magia. O projeto marca a estreia da premiada montadora e produtora Lígia Valper na direção de um longa para o cinema. O filme já chega premiado, venceu como melhor filme brasileiro no Djanho Fantástico Festival Internacional de Cinema de Curitiba, em 2025, e a atriz Gabi Petri também foi reconhecida com o prêmio de melhor atriz. A diretora Lígia Valper é a nossa convidada de hoje e conta mais sobre a ideia de Edifício Bonfim. Bem-vinda!
2: Olá, Jansen! Olá, ouvintes da Arte Clube! Aqui Lígia Valper, diretora do longa-metragem Edifício Bonfim. Edifício Bonfim é um filme que nasceu e foi rodado totalmente inspirado na chamada Ilha da Magia, que é a cidade de Florianópolis, onde as tradições de lendas, bruxas e crenças está muito arraigada a partir da colonização portuguesa. Havia um antropólogo aqui chamado Franklin Cascais, que durante muitos anos ele compilou todas essas histórias que elas passavam de boca a boca, né? Que eram tradições orais, em materiais, tanto em livros como esculturas e desenhos. Então, ele tinha um rico material guardado, arquivado, né, e publicado, no qual a gente se inspirou bastante para construir essas histórias. O filme, ele é uma ideia que a gente já vinha bastante tempo alimentando, porque a nossa produtora, esse é o nosso sétimo longa-metragem. E todos os anteriores, eles tinham um fundo histórico, e a gente queria muito fazer um filme atual. E o terror, além de ser um tema bastante comum hoje em dia no cinema internacional, principalmente no cinema americano, ele é pouco utilizado no cinema brasileiro, né? Então, era uma oportunidade de fazer um trabalho diferente. Quando abriu o edital aqui da Fundação Catarinense, em 2019, a gente então entrou com esse projeto, desse roteiro, que a gente já vinha trabalhando há algum tempo. É de 2018, porque depois, logo em seguida, veio a pandemia, então foi totalmente interrompido o processo e a gente só veio a filmar em 2023. E agora, em 2026, estamos então lançando o filme.
0: Na história, três narrativas se cruzam dentro do prédio que dá nome ao filme. Edifício Bonfim também transforma Florianópolis em um personagem da trama. Cenários como a Lagoa da Conceição, a Ponte Hercílio Luz e a Praia de Itaguaçu aparecem em destaque. E a trilha sonora tem assinatura de Carlos Trilha e Murilo Valente, com músicas da banda Das Aranha. A diretora Lígia Valper conta como é a presença no filme de elementos regionais e também universais dentro da linguagem do terror e como essas três histórias se cruzam.
2: Acho importante também falar que Florianópolis é uma espécie de personagem no filme, porque numa cidade tão bonita, tão idílica, o terror pode estar onde a gente menos espera. Então, a gente usou muito as paisagens de Florianópolis para mostrar onde é que essas pessoas vivem, por onde elas se deslocam, né? E também onde acontecem coisas justamente em paisagens que as pessoas conhecem, porém que não imaginam que ali também possa se esconder alguma cena de terror. Esses elementos regionais, né? Mas que, como sempre se fala, fale de sua aldeia, que você estará falando do mundo, né? Eles são universais. E o nosso filme, a gente tem classificado ele como um terror fantástico, porque ao contrário desses filmes americanos que a gente vê cheio de zumbis, de gente sendo morta, picotada, espalhando sangue, o nosso não. O nosso, ele vai criando um clima, né, até o clímax das histórias, que daí então que entra o terror mesmo, né? O Edifício Bonfim conta a história de três moradores desse prédio do Edifício Bonfim. E cada um deles, com cada um deles, acontecem coisas diferentes. Então, eu vou contar mais ou menos o que é cada história, sem dar spoiler. O primeiro morador, cuja aventura é narrada, né, é o tenente. O tenente é especialista em casos de sequestros e ele é chamado para atender uma ocorrência que está acontecendo, né, num prédio abandonado. E quando ele chega lá, a criatura com a qual ele se depara não é exatamente um ser humano. O outro morador é a Daniela. A Daniela vai fazer um passeio numa trilha chamada Trilha da Costa da Lagoa, que é um local bastante conhecido na Lagoa da Conceição, em Florianópolis. e conhecido também por ter seguido os relatos de aparições de bruxas. E acontece que a Daniela tem uma visão dessas, ela grava com o celular e ela decide que ela precisa saber o que é aquilo, descobrir o que é aquilo, o que que aconteceu, né? E isso acaba destruindo a vida dela. Perde emprego, perde família, perde tudo. E o terceiro morador é o formando. É um cara que vai te lembrar que tu nunca sabe exatamente quem é o vizinho que está morando no apartamento ao lado. O formando, ele está se formando, se graduando na inusitada escola de serial killers. E, para marcar a cerimônia de formatura, ele decide cometer o crime perfeito. Só que ele não contava com a astúcia de uma de suas colegas que tem ideias ainda mais mirabolantes. Todos esses personagens, e vários outros, claro, são apresentados logo no início do filme, quando tem uma reunião de condomínio, uma coisa, né, absolutamente normal e usual, que é a partir dali que as coisas vão começar a acontecer. E também é porque essas pessoas se conhecem, elas interagem, né, durante todo o filme. Então, não são histórias estanques, né? Não é um filme de três histórias, é um filme que tem três partes, porém três atos, né? Porém, todos eles são relacionados a esses moradores. Eu acho que essa coisa da linguagem do terror, ela permite um exercício cinematográfico diferenciado. E a gente também buscou fazer umas linguagens diferenciadas dentro do próprio andamento do filme. Então, o nosso filme, ele tem policial, ritmo policial, né? Ele tem um ritmo mais contemplativo, de um passeio, e ele tem uma história de humor negro, que é a história do formando.
0: Para a diretora de Edifício Bonfim,

0: Minha Lígia Valper, o cinema brasileiro vive um bom momento, mas precisa enfrentar um grande vilão, que é o espaço dado aos nossos filmes nas salas das grandes redes de exibição. Por isso é tão importante prestigiar os longas nos cinemas.
1: Eu acho que esse momento do cinema brasileiro, que está tão em alta, né, está tão bem cotado, não só nacionalmente como internacionalmente, é importante a gente fazer, trabalhar com um gênero que não é tão habitual no cinema brasileiro, né? Isso nos dá a oportunidade de contar uma história de uma outra forma, né? Uma forma diferente. Também eu quero registrar sobre a importância de que as pessoas vão ao cinema assistir filmes em cinema, né? Porque o cinema brasileiro, coitado, apesar de estar com toda essa fama atualmente, ele continua enfrentando um sério problema de exibição. Os exibidores têm interesse em exibir blockbusters americanos e isso vai sempre deixando os filmes brasileiros em segundo plano ou em horários pouco usuais de se ir ao cinema, né? Então, as pessoas indo ao cinema valorizam a nossa identidade nacional, valorizam o nosso cinema, valorizam o trabalho cultural do país. E claro, se o filme conseguir passar para a segunda semana, isso é importantíssimo para toda uma cadeia de uma indústria que é bastante produtiva no nosso país.
0: Obrigado, diretora Lígia Valper, pelo papo aqui no Arte Clube. Ela reforça o convite para você se divertir e se assustar com o Edifício Bonfim.
1: Agradeço aí a oportunidade e volto a dizer então que o filme estreia dia 7 de maio e nos cinemas, e olha, nos cinemas brasileiros, viu? A gente vai estar em Porto Alegre, Florianópolis, Camboriú, Joinville, São Paulo, Rio, Salvador e até no Tocantins. Olha só que legal. Então, pessoal, bora pro cinema todo mundo? Um grande abraço, então.
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0: E a gente segue falando de filmes de terror aqui no Arte Clube. A mostra Mestras do Macabro segue em cartaz no CCBB do Rio com o melhor do gênero, dirigido por mulheres. E a curadora Beatriz Saldanha conta as novidades dessa reta final da mostra.
3: Oi, ouvintes do Arte Clube. Meu nome é Beatriz Saldanha, sou curadora da mostra Mestras do Macabro, que está em cartaz no CCBB. E nós estamos indo para a reta final da mostra. E nesse momento eu queria destacar a sessão de curtas Horror Experimental de Cecília Condit, uma artista formidável que está na ativa desde os anos 80. Também a sessão de O Lago da Perdição, um filme argentino super potente. E também a sessão de Virtuosas no dia 18, o último dia da mostra, da Cíntia Domit Bittar, com a presença do elenco. Então vai ser uma pré-estreia incrível. Não percam de forma alguma esses últimos dias de mostra, que está muito, muito especial. Eu vou adorar ver vocês por lá.
0: Fique ligado agora nas estreias da semana, outras estreias da semana, né, nas salas de cinema do Rio. Entre os destaques nacionais está o documentário Aqui Não Entra Luz, em que a diretora Caroline Maia investiga os vestígios da escravidão ainda presentes no país, especialmente nos chamados quartos de empregada. Já o longa Eclipse marca o novo trabalho da atriz e diretora Jean Sganzerla, abordando as múltiplas violências e sobrecargas enfrentadas pelas mulheres em diferentes realidades do Brasil contemporâneo. Para os fãs de música pop, a pedida é Billie Eilish, Hit Me Hard and Soft, a tour em 3D, uma experiência imersiva baseada na nova turnê da cantora Billie Eilish, com a direção compartilhada por James Cameron. No terror, estreia Dolly, a boneca maldita, sobre uma jovem sequestrada por uma figura monstruosa, obcecada em transformá-la em sua filha. Outra aposta da semana é Mortal Kombat 2, adaptação filmada para IMAX, que coloca Johnny Cage e outros personagens clássicos diante da batalha definitiva contra Shao Kahn. E entre as produções internacionais chega também Era Uma Vez Minha Mãe, um drama inspirado na história real de Roland Pérez, homem que supera uma deficiência física graças ao apoio incondicional da mãe. Já a animação As Ovelhas Detetives traz Hugh Jackman como a voz de um pastor que incentiva suas ovelhas a resolverem um mistério na fazenda. E o drama francês Nino de Sexta à Segunda, um jovem precisa lidar com a descoberta de um câncer enquanto revisita relações e afetos marcados pelo silêncio e pela intensidade emocional. Muitas opções nas telonas, boa sessão para você. E a gente curte o som de Anitta e Lued Luna, Bemba.

0: Vimos aí Anitta e Lué de Luna, Bemba.
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0: Hora do nosso roteiro teatral. A comédia Minha Avó é Muito Louca ganha novas sessões no Teatro Cândido Mendes, em Ipanema. O monólogo de Dan Rocha, dirigido por Pedro Vasconcelos, tem até uma promoção especial para as vovós que forem assistir.
2: Olá, ouvintes da Rádio MEC, eu me chamo Dan Rocha e eu quero te contar em primeira mão que a peça Minha Avó é Muito Louca vai prorrogar a temporada. Devido ao sucesso, vamos estar lá aos sábados, dias 9, 16 e 23 de maio, às 20 horas, e em junho, em todas as sextas-feiras, nos dias 5, 12, 19 e 26, também às 20 horas, em Ipanema, no Teatro Cândido Mendes. A peça conta a história da Neide, uma avó louca de 92 anos, sem papas na língua, com muita história e caos para compartilhar. Vem rir com a gente e, se puder, traz a sua avó. Na compra de um ingresso, ela entra de graça. Nossas redes sociais são @minhaavoemuitolouca. Espero vocês lá.
0: E o musical Cartas para Gonzaguinha retorna ao Rio no Teatro João Caetano a partir deste fim de semana.
3: Olá, ouvintes do Arte Clube. Aqui quem fala é Rafaela Amado e eu quero convidar vocês para o espetáculo Cartas para Gonzaguinha no Teatro João Caetano a partir do dia 9 de maio. As apresentações acontecem quinta e sexta às 19 horas, sábado às 17 e domingo às 16 horas. Um musical com canções do Gonzaguinha que já passou por diversas temporadas e conquistou o público. Os ingressos estão disponíveis na bilheteria do teatro ou pelo site da Eleven Tickets. Esperamos vocês!
0: E a atriz Débora Lama estrela a peça A Pediatra, sobre uma médica que detesta crianças e mães. E a Débora faz o convite para você.
4: Olá, todo mundo que está me ouvindo na Rádio MEC. Eu tenho o prazer de convidar vocês para a temporada de A Pediatra. A Pediatra, desse livro homônimo de Andréa Del Fuego, com direção e adaptação da Inês Viana. Eu divido a cena com esse ator maravilhoso, Luiz Antônio Fortes, no SESI, ali no SESI, Firjan, da Graça Aranha, quintas e sextas, às 19 horas, e sábados e domingos, às 17 horas. Eu espero vocês, a gente tem esse encontro marcado.
0: E fechamos com a peça Assim na Terra como no Céu, que faz temporada gratuita no Teatro Ipanema até 24 de maio. No palco, a atriz Elisa Pinheiro e o ator Paulo Verlins. E a Elisa faz o convite.
5: Olá, ouvintes do Arte Clube. Aqui quem fala é Elisa Pinheiro. Eu sou atriz da peça Assim na Terra como no Céu. Um texto do Luiz Eduardo Soares, dirigido pelo Marcos Faustini, comigo e Paulo Verlins no elenco. A peça é o seguinte. O Vicente é um ídolo do futebol envolvido em um escândalo. A Nara é uma jornalista premiada por cobrir guerras e direitos humanos. Ele decide contar tudo

0: E ela aceita ouvir. O que começa como uma entrevista exclusiva se transforma em um confronto sobre poder, verdade e sobrevivência. Um embate de ideias em que cada um expõe as suas vulnerabilidades, os seus sonhos e as suas histórias de vida. A temporada é no Teatro Ipanema e gratuita, de quinta a domingo, com sessão dupla aos sábados. Esperamos vocês!
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2: E a MPB teve uma semana intensa de lançamentos, com destaque para Alice Caymmi, que revisita a obra do avô Dorival Caymmi no álbum Caymmi, incluindo a releitura de O Bem do Mar. Também Zélia Duncan, que celebra 45 anos de carreira com o disco Agudo Grave. E entre as novidades também estão o álbum Fofo, do Chico César, trazendo composições inéditas da juventude do artista, além do encontro de Moacir Luz e Gabriel Moura em um novo trabalho dedicado ao samba.

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0: E esses foram os lançamentos musicais da semana do Arte Clube. Zélia Duncan, Agudo Grave, Alice Caymmi, O Bem do Mar, Moacir Luz e Gabriel Moura, Atravessado e Chico César, Eu Mais Ela. Agora 12:13.
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0: E a nossa indicação literária de hoje é o livro Estereótipos em Cena, da editora Pedro e João, da pesquisadora franco-brasileira Liz Ferré. E chega agora a segunda edição revista e ampliada. A obra resulta de uma pesquisa desenvolvida na Universidade de Paris 8, onde a Ferré leciona, e também de um pós-doutorado realizado na Universidade Federal Fluminense. Nesse trabalho, a autora articula linguagem e psicanálise para analisar como os estereótipos se formam, se cristalizam e atravessam as relações sociais, especialmente no contexto brasileiro. Vamos saber mais na reportagem da RFI.
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4: Hoje a RFI recebe Liz Ferré, autora de Estereótipos em Cena, lançado no Brasil pela editora Pedro e João, e que chega agora à sua segunda edição, revista e ampliada. O livro é resultado de uma pesquisa desenvolvida na Universidade Paris 8, na França, e na Universidade Federal Fluminense, no Rio de Janeiro. Na obra, Liz Ferré propõe um diálogo entre linguagem e psicanálise para refletir sobre as tensões que atravessam a sociedade brasileira, marcada por desigualdades sociais e raciais. Liz Ferré, bem-vinda à RFI.
5: Muito obrigada. Obrigada pelo convite, é um prazer.
4: Liz, nesse livro, quando você fala em estereótipos em cena, do que exatamente está falando? Onde esses estereótipos aparecem no dia a dia?
5: É interessante tomar a noção, primeiramente, pela etimologia, né? Estéreos vem do grego rígido, sólido, e tipo, né, vem então desse traço. Então, a gente poderia dizer que o estereótipo é um traço rígido de alguma coisa, né? Com o tempo, essa noção foi ganhando outras semantizações, outras formas de olhares, né? Então, o que a gente vê? Que são representações, mas representações cristalizadas de formas de ver o mundo, fenômenos, pessoas, grupos. Então, essa é a questão.

0: Questão, né? A questão do estereótipo é um olhar fixo sobre alguma coisa.
1: O subtítulo do livro também é bastante interessante. Ele fala em um sintoma narcísico das relações sociais brasileiras. O que significa pensar o narcisismo não só no plano individual, mas como um fenômeno social e coletivo.
0: E seria esse mal-estar disseminado na sociedade, em relação à ideia que fazemos de outros grupos. Então, isso como uma espécie de coesão que faria com que as pessoas se interessassem apenas por aquilo que as representaria, dentro de uma ideia bem fechada, sempre dentro dessa ideia mais rígida, mais cristalizada. Então, narcisismo no âmbito do social é considerar que algumas formações discursivas, como os implícitos, como o silenciamento, fazem com que alguns grupos entrem numa espécie assim, de delimitação das suas posições na sociedade. Né? A gente vê casos de relações de poder no cotidiano, que foi a sua primeira. Parte da sua primeira pergunta que eu não respondi é essa de que os estereótipos dentro dessa proposta que eu faço, eles estão no cotidiano, na linguagem cotidiana, na forma como a gente vê as coisas, por exemplo, quando a gente diz o Brasil é o país do futebol. Independente disso ser verdadeiro ou não, não é inclusive essa questão, é que a gente então resgata e fortifica apenas um traço de uma cultura complexa. Então, isso é o que acontece quando a gente fala, então, dessa coisa narcísica, de um sintoma societal.
1: O que
0: Exatamente.
1: os estereótipos eles revelam de nós mesmos, Liz, como sociedade?
0: Numa sociedade hierárquica, como a brasileira, mas também a francesa, né? A gente está vendo aí a questão do prefeito de Saint-Denis, que está sofrendo insultos, né? E
1: É um
0: sofrendo
1: prefeito
0: racismo.
1: negro, o primeiro prefeito negro da segunda maior cidade aqui da região
0: Exato.
1: parisiense, que também é conhecida como Île-de-France. Depois de Paris, Saint-Denis é a segunda maior cidade aqui da região e elegeu um prefeito negro que, desde a campanha e mesmo depois de eleito, tem sido alvo aí de ataques racistas.
0: Eu menciono, né, o caso desse prefeito, Bali Bagayoko, porque ele é Paris 8, Saint-Denis, então é realmente ali o berço de onde nasceu essa pesquisa. Então, o que que acontece? O que revelam os estereótipos sobre nós é justamente essa ideia de talvez de defender uma imagem de grupo. Então, quando isso é utilizado para construir uma identidade, mas também proteger-se daqueles conteúdos que são inaceitáveis ou não aceitos socialmente. Né? No Brasil, eu costumo dizer que a palavra racista, né, quando jogada você é racista, você cometeu racismo, é mais. Quando esse discurso vem invertido para qualquer pessoa, mas sobretudo pessoas membros da branquitude, né? O que que acontece? É como se fosse mais grave do que cometer o ato. Então, essa imagem de ser racista é o que justamente a pessoa, não sou racista, mas diminui o efeito ou a atenção sobre esse conteúdo que não é então semantizado, que não é elaborado em si e que aparece na linguagem, nos atos falhos, que aparece em discursos como, por exemplo, aqueles que dizem assim, ah, não foi o que eu quis dizer. Né, esses atos falhos, que Lacan vai dizer que são atos bem-sucedidos,

0: então movimentar esses discursos e construir uma outra forma de se relacionar com aquela diversidade, com aquilo que para nós ainda era o desconhecido.
1: Uhum.
0: Então, por isso que essa ideia do o que revela é uma imagem sobre nós.
1: E assim, depois de toda essa análise, lendo o seu livro, você dá algum caminho para evitar que as pessoas, ou ao menos que elas questionem alguns de seus estereótipos, desses pensamentos, enfim. Tem uma maneira de aproximar mais essa sociedade brasileira tão multicultural como é a nossa?
0: A proposta, justamente, é de dialogar com essas pessoas que já estão trabalhando nessa questão para tentar propor um olhar a partir de outras posições, olhares com recuo, né? Olhares assim que trabalhem essa questão narcísica de uma maneira com vozes, com outras vozes, né? Então, digamos assim, que a pretensão é justamente de que alguém questione essas posições, né? Sobretudo essas pessoas que têm essa inflexão, esse rigor para pensar certas questões, que elas possam questionar esse nível de consciência sobre sobre a realidade do outro. Então, abrir para uma alteridade, abrir para a escuta do outro, essa é a questão. Inclusive, dentro do livro, tem alguns convidados e convidadas que são excelentes, são ou intelectuais, ou professores, ou poetas, e pessoas que ampliam justamente essa questão para o lugar da mulher, para o lugar do envelhecimento, para o lugar da vida na favela, ou do rap, do funk, que são práticas e gêneros musicais muito importantes que carregam essas vozes. Então, realmente, eu até aproveito para agradecer os convidados e convidadas que participam do livro.
1: Muito obrigada, Liz Ferreira, e sucesso para o seu livro.
0: Muito obrigada.
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3: Na nossa coluna de novos talentos da música brasileira, o destaque vai para a cantora Cristiana Lobo, que mistura canção popular e música infantil em uma trajetória marcada por trabalhos autorais e releituras, incluindo a parceria que a gente vai ouvir com Beto Guedes em Lumiar. E já a banda Luneta Mágica representa a força do rock alternativo amazônico, levando a identidade da região norte para festivais nacionais e internacionais com o disco No País das Amazonas e a faixa Mônica.

E esse foi o nosso Arte Clube de hoje, com apresentação e edição Jance Campos, produção do David Isidoro, na mesa de áudio Rafael Espíndola. Muito obrigado pela sua companhia. Ouvinte Nacional segue com Revista Rio e Ouvinte Rádio MEC com Mistura Brasileira. Um ótimo fim de semana para você. Te deixo com Tulipa Ruiz.

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0: Ouvimos Homenagem à Velha Guarda de Paulo César Pinheiro e Sivuca, com Kiko Horta, Marcelo Caldi e Orquestra de Sopros ProArte.
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2: Uma hora e dois minutos. 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
3: Olá, vamos começando mais um programa Circular Brasil de música instrumental. Um panorama do que é feito na música instrumental brasileira em vários estilos diferentes. Nessa edição de hoje, a gente começa com um trabalho delicado de arranjos de sopros do grupo Arte Metal Quinteto, com faixas do álbum 1921. Logo depois, vamos apreciar um dos discos da caixa Choro Carioca, Música do Brasil, com registros preciosos desse estilo musical que hoje está presente em todas as regiões do país. Serão faixas do álbum Nordeste, Rio 1. E para terminar, vamos conhecer mais de perto a música do violonista e compositor Maurício Ribeiro, através de faixas do disco Ventania no Cerrado. Seja muito bem-vindo, seja muito bem-vinda. O Circular Brasil está começando. O Arte Metal Quinteto, como o próprio nome já indica, né, é um quinteto de metais. Dois trompetes, uma trompa, um trombone e uma tuba, contando ainda com um convidado especial na percussão em algumas faixas. E nós vamos ouvir faixas de um disco dessa galera chamado 1921. Uma coisa que chama a atenção nesse álbum são os arranjos, elaborados de uma forma muito consciente, muito delicada. Não existe muita literatura para esse tipo de formação, o quinteto de metais. E por conta disso, houve aí um árduo trabalho de adaptações e arranjos vindos de outras formações, como o quarteto de cordas e o quinteto de sopros, por exemplo. Vamos começar a ouvir algumas faixas e daqui a pouquinho eu falo um pouco mais dos integrantes do grupo. A gente ouve agora o Bom Filho a Casa Torna, do Bonfiglio de Oliveira. E logo na sequência, os Mártires de Canudos, música de Anacleto de Medeiros.

Este é o programa Circular Brasil de música instrumental. Estamos na nossa primeira atração de hoje, o Art Metal Quinteto, um quinteto de metais. São faixas de um disco deles chamado 1921. Nós acabamos de tocar Os Mártires de Canudos, música do Anacleto de Medeiros, e antes dela foi O Bom Filho, A Casa Torna, do Bonfiglio de Oliveira. A formação do Art Metal Quinteto é o Nailson Simões e Jessé Sadoc Jr. nos trompetes, Antônio Augusto na trompa, Marco Della Favera no trombone e o Eliezer Rodrigues na tuba. E contando com o apoio de um convidado especial na percussão em algumas faixas, o Oscar Bolão. O disco contou com a produção e direção musical do Antônio Augusto, integrante do quinteto. Vamos ouvir mais duas músicas desse disco agora, Voltando de Acari, de autoria do Jessé Sadoc Jr., e logo a seguir, Uma Recordação de Amor, de Zulmira Canavarros.

Esse é o som do Art Metal Quinteto, com faixas do álbum 1921. Nós ouvimos agora Uma Recordação de Amor, de Zulmira Canavarros, e antes dela foi Voltando de Acari, de autoria do Jessé Sadock Jr. Eles foram a nossa primeira atração do programa Circular Brasil de Música Instrumental de hoje, né? Esse grupo, o Art Metal Quinteto. E agora é a hora de irmos para a nossa segunda atração. Vai ser um disco da coleção Choro Carioca, Música do Brasil. Choro Carioca, Música do Brasil é mais um projeto de registro desse estilo tão importante e tão antigo da música feita no nosso país, realizado pelos músicos e pesquisadores Luciana Rabelo e Maurício Carrilho. O projeto, como um todo, é uma caixa com 9 discos, registrando 132 músicas de 74 compositores de diversos estados do país. Todos nascidos até a primeira década do século XX, mais precisamente nascidos até o ano de 1905. Segundo os pesquisadores, o choro, inicialmente lá em suas matrizes, teve origem no Rio de Janeiro e daqui se espalhou para todo o território nacional. Além da qualidade da música e do fascínio que o estilo provoca, né? Eu acredito que o fato do Rio de Janeiro ser a capital federal do país por muito tempo era um grande polo difusor de cultura para todo o Brasil. E isso deve ter colaborado também. E a caixa, com 9 CDs, vai passeando pelas várias regiões do país, como Sul, Sudeste, Nordeste, Norte, Centro-Oeste. Hoje ouviremos faixas de um desses discos, chamado Nordeste Rio 1. Ou seja, os temas desse álbum que ouviremos hoje são de compositores do Nordeste brasileiro que compunham especificamente nessa linguagem, o choro, e foram nascidos até o ano de 1905. A gente ouve agora 2 músicas na sequência: Itália, de Antônio Raiol, e logo a seguir, Delírios, tema de Francisco Gurgulino de Souza.

Estamos na nossa segunda atração do programa Circular Brasil de Música Instrumental de hoje, apreciando faixas de um disco da caixa Choro Carioca, Música do Brasil. Um registro de compositores de choro de todas as regiões do país, nascidos até o ano de 1905. Especificamente nessa edição do programa de hoje, estamos ouvindo faixas de um dos discos dessa caixa, que leva o nome de Nordeste Rio 1. Quer dizer, compositores do Nordeste do Brasil. Acabamos de ouvir Delírios, tema do Francisco Gurgulino de Souza, e antes dela foi Itália, de Antônio Raiol. É sempre importante ressaltar que o projeto, além de vários outros colaboradores, é claro, né, é resultado da iniciativa da dupla de músicos e produtores Luciana Rabelo e Maurício Carrilho. A gente ouve agora, na sequência, mais três temas desse disco. O Pandeiro do João da Baiana, do Luiz Americano, Zazá, música de Misael Rodrigues, e Pra Você, de autoria de José do Carmo.

Você está acompanhando o programa Circular Brasil, de música instrumental. Essa que tocou agora se chama Pra Você e é de autoria de José do Carmo. Antes dela, ouvimos Zazá, música de Misael Rodrigues. E a primeira foi O Pandeiro do João da Baiana, do Luiz Americano. Nessa segunda atração do programa Circular Brasil de hoje, nós ouvimos faixas de um disco da caixa Choro Carioca, Música do Brasil, que é um registro de compositores de choro de todas as regiões do país, nascidos até o ano de 1905. Trata-se de uma caixa com 9 discos. E no programa de hoje, ouvimos faixas de apenas um deles, chamado Nordeste Rio 1, ou seja, compositores do Nordeste do Brasil. O projeto foi idealizado pelos músicos e produtores Luciana Rabelo e Maurício Carrilho, que contaram com uma grande equipe de apoio. E agora, vamos para a nossa última atração de hoje, o violonista e compositor Maurício Ribeiro. Maurício Ribeiro é de Minas Gerais. Violonista e compositor, hoje vamos ouvir um disco dele chamado Ventania no Cerrado. Algumas faixas do disco foram gravadas ao vivo, em Belo Horizonte. Vamos ouvir 4 músicas deste álbum aqui no programa de hoje. Assim a gente tem a oportunidade de conhecer um pouco melhor o trabalho desse artista mineiro. A gente começa com 2 delas agora, e as 2 são de autoria do Maurício Ribeiro. Primeiro vem a faixa título do disco, Ventania no Cerrado. E logo depois, Tô Manco.

Esse é o som do violonista e compositor Maurício Ribeiro. Ele é a última atração do programa Circular Brasil de música instrumental de hoje. Estamos ouvindo faixas de um álbum chamado Ventania no Cerrado. Essa que a gente acabou de ouvir se chama Tomanco. E antes dela, ouvimos a faixa título do disco, Ventania no Cerrado. E para terminar o programa de hoje, vamos fechar com mais dois temas deste mesmo álbum. Algumas faixas foram gravadas ao vivo, em Belo Horizonte. Vem aí agora Jegue, música do Hermeto Pascoal. E logo depois, Choro pelo meu time que perdeu, de autoria do Maurício Ribeiro.

0: Maurício Ribeiro, violonista e compositor de Minas Gerais, foi a última atração do programa Circular Brasil de Música Instrumental de hoje. Nós ouvimos faixas de um álbum chamado Ventania no Cerrado. Esse tema que acabamos de ouvir se chama Choro pelo meu time que perdeu e é de autoria do Maurício Ribeiro. Antes dele foi Jegue, música do Hermeto Pascoal. E vamos terminar por aqui o programa Circular Brasil de hoje. Muito obrigado pela sua companhia, pela sua audiência. É sempre um prazer trazer aqui para você uma seleção minuciosa da riqueza da música instrumental feita em todas as regiões do nosso país. Os trabalhos técnicos do programa ficam a cargo do Rafael Napoleão. Toda semana, no mesmo dia e no mesmo horário, a gente está por aqui, passeando por esse Brasil gigante, reconhecendo talentos de todo o país. É sempre importante lembrar que você pode ouvir também o nosso programa pela internet, bem parecido com o formato de um podcast. Basta ir no endereço radios.ebc.com.br, copiou? 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Lá, inclusive, você pode ouvir todos os programas que já foram pro ar até hoje. Um grande abraço para você e até o nosso próximo encontro.
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1: Duas horas e um minuto. 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
2: Abertura Ária da Velha Senhora e Dança dos Arqueiros, da ópera balé O Doente Imaginário, de Marc-Antoine Charpentier. Contratenor Dominique Visse. Les Arts Florissant, direção de William Christie.

0: Abertura Ária da Velha Senhora e Dança dos Arqueiros, da ópera balé O Doente Imaginário, de Marc-Antoine Charpentier. Contratenor Dominique Visse. Les Arts Florissants, direção de William Christie.
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0: Ária das Variações Goldberg, em transcrição para trio de cordas de Bach. Violino, Julian Rachlin. Violoncelo, Misha Maisky. Viola, Nobuko Umai.

0: Ária das Variações Goldberg, em transcrição para trio de cordas de Bach. Violino, Julian Rachlin. Violoncelo, Misha Maisky. Viola, Nobuko Umai.
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0: Fantasia para piano forte em Dó maior H284, de Carl Philipp Emanuel Bach. Piano forte, Christopher Hogwood.

0: Fantasia para piano forte em Dó maior H284, de Carl Philipp Emanuel Bach. Piano forte Christopher Hogwood.
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0: Concerto para fagote e orquestra em Si bemol maior, K191 de Mozart. Fagote Bernard Garfield. Orquestra de Filadélfia, sob a regência de Eugênio Ormandy.

0: Concerto para fagote e orquestra em si bemol maior, K-191 de Mozart. Fagote, Bernard Garfield. Orquestra de Filadélfia, sob a regência de Eugênio Ormandi.
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0: Estudo em Mi menor de Fernando Sor. Violão, Georg Lowell.

0: Estudo em Mi menor de Fernando Sor, violão Georg Lauer.
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0: Divertimento número 1 em Mi maior H13, de John Field, piano Michel O'Rourke, London Mozart Players, sob a regência de Matthias Barnett.

0: Divertimento número 1 em Mi maior, H13, de John Field, piano Michel O'Rourke, London Mozart Players, sob a regência de Matthias Barnett.
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0: Le Trésor Suppose, de Étienne Méroux, orquestra da Bretanha, direção de Stefan Sunderlin.

0: Le Trésor Suppose, de Étienne Méroux, Orquestra da Bretanha, direção de Stefan Sunderlin.
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0: Adagio non troppo, do concerto em dó menor para violino e orquestra em transcrição para harpa, de Giovanni Battista Viotti. Harpa Marielle Normand, Orquestra de Câmara Franz Liszt, sob a regência de Jean-Pierre Rampal.

0: Adagio non troppo, do concerto em dó menor para violino e orquestra em transcrição para harpa, de Giovanni Battista Viotti. Harpa Marielle Normand, orquestra de câmara Franz Liszt, sob a regência de Jean-Pierre Rampal.
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0: Sinfonia número 4 em dó menor, trágica, de Franz Schubert, Filarmônica de Viena, regente Rafael Kubelik.

0: Sinfonia número 4 em Dó menor, Trágica, de Franz Schubert. Filarmônica de Viena, regente Rafael Kubelik.
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0: Sonata número 17 em Ré menor, opus 31, número 2, A Tempestade, de Beethoven. Piano Daniel Barenboim.

0: Sonata número 17, em Ré menor, opus 31, número 2, A Tempestade, de Beethoven. Piano Daniel Barenboim.
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3: Tiago de Melo, poeta da floresta, do homem e da utopia.
4: A poesia de Tiago de Melo inspirou a criação musical de artistas de várias gerações e estilos. Ainda nos anos 1950, Ari Barroso se tornou parceiro do poeta com Cantiga de Enganar Tristeza, registrada pelo cantor Carlos José.
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4: Com Mansueto, compôs a canção Faz Escuro, Mas Eu Canto, inspirada em um de seus versos mais famosos do poema Madrugada Camponesa. A canção foi lançada por Nara Leão em 1966, no álbum Manhã de Liberdade.
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4: Sérgio Ricardo, compositor e intérprete, realizou um espetáculo junto ao poeta, seu amigo, e fez algumas músicas a partir de sua poesia.

0: Um de seus mais conhecidos poemas, Os Estatutos do Homem, inspirou versões musicais, entre elas uma de Cláudio Santoro, e foi declamado em diversos registros fonográficos.
1: 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Agora vale a vida. Agora vale a verdade.
0: O poeta também lançou álbuns dizendo seus textos ao som da música do irmão Gaudêncio Thiago de Melo e de seu filho Manduca.
2: Pois aqui está a minha vida. Da altura extrema da cordilheira, onde as neves são eternas, a água se desprende e traça um risco trêmulo na pele antiga da pedra. O Amazonas acaba de nascer.
0: O compositor Ricardo Tacucian escreveu sua Sinfonia das Florestas, que traz no primeiro movimento Amazônia um texto de Thiago de Melo.

A cantora Zezé Gonzaga gravou pelo selo Biscoito Fino Por Que Te Escondes, letra inédita do poeta Tiago de Melo, para um choro de Pixinguinha.

0: Tiago de Melo, de 1926 ao infinito.
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5: Quatro horas e três minutos.
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Muito boa tarde a todos, em especial aos ouvintes da Rádio MEC e a todos aqui presentes no Teatro Levino de Alcântara da Escola de Música de Brasília para acompanhar o programa Sala de Concerto. Eu sou o Pedro Pontes e hoje o Sala de Concerto apresenta o Coral Cantos Firmos, um coral independente criado em Brasília em 1992 pela maestra Isabela Sequef. O grupo tem hoje cerca de 50 integrantes e conta com o apoio da regente assistente Olga Dutra, da professora de técnica vocal Bel Quintela e da pianista Aileen Unglaub. O repertório do coro é eclético e variado. Vai desde canções folclóricas brasileiras e latinas à música sacra e erudita, passando pela música sinfônica e a música de câmara, e também pelo gospel e o jazz. Neste programa, a maestra Isabela Sequef promete apresentar um repertório dos mais admirados pelos amantes do canto coral, obras do repertório sacro tradicional, incluindo trechos de uma missa de Schubert, peças avulsas de Mozart, Bach e outros gênios da música clássica universal,

0: Você ouviu Ave Maria de Josué Burdin, com o coral Cantos Firmos. Isabela, por que você começou com essa obra?
1: Essa Ave Maria é muito importante para o coral. Ano passado nós tivemos a oportunidade de cantar ela no palco do Musik Verein, em Viena, na Áustria. Ela também participou de outros concertos que a gente fez no Brasil recentemente, em Porto Alegre, no Rio de Janeiro. Ela é uma peça de muita força, muita musicalidade. O coro se sente muito bem cantando e mostra um pouco da musicalidade e da expressividade que o coro consegue fazer.
0: Isabela, nos últimos anos, o Cantos Firmos participou de eventos importantes do cenário nacional e internacional. Mas quais foram os primeiros passos do Cantos Firmos? Como ele foi formado? Você pretendeu logo criar um coral de 40, 50 vozes ou ele começou com um pequeno coral?
1: A nossa primeira foto tem 12 pessoas. Não, na verdade, o Cantos Firmos começou fazendo um trabalho social, cantando em creche. Especificamente na mesma creche, para criar um vínculo com aquelas crianças e desenvolver um trabalho musical com elas. Aos poucos, o coro foi crescendo, foi alçando voos. 3 anos depois da nossa fundação, a gente foi selecionado para um evento no Canadá. E dali, a gente continuou caminhando, crescendo e alçando espaços que a gente não imaginava. O coro cresceu mesmo, mais ou menos, em 2015, quando eu resolvi fazer pela primeira vez o Carmina Burana, e aí eu precisei de um coro de 50 vozes, e desde então o coro continua com essa formação entre 45 e 50 cantores.
0: Acredito que todos retirados aqui da Escola de Música de Brasília, praticamente.
1: Na verdade, não. Alguns da escola, alguns ex-alunos meus da Universidade de Brasília, e eu rejo muitos coros na cidade. Então, alguns que eu vou coletando aí nos coros que eu trabalho.
0: Foi formando uma seleção, né? Muito bem, a próxima peça que o Cantos Firmos vai apresentar será tão emocionante como os concertos nas principais salas do país e de outros países, como Ubi Caritas, de Audrey Snyder.
1: Ubi Caritas é uma peça extremamente doce e singela. Ela trabalha com uma expressividade muito grande. Ela tem acompanhamento do piano. A letra dela, né, onde o amor e a caridade estiver, ali Deus está, traz essa expressão de singeleza e, ao mesmo tempo, de ternura. Então, espero que vocês gostem. É uma música que a gente gosta muito de cantar.

0: Você ouviu Ubicaritas, de Audrey Snyder. Maestra, o Cantus Firmus também já se apresentou em outros festivais europeus, em outras salas do leste europeu. É um cenário perfeito para a celebração da fé e da música universal, não?
1: Sim, com certeza. Recentemente a gente teve agora na Áustria, a gente teve a oportunidade de cantar na Catedral de Salzburgo, onde Mozart trabalhou, e é um misto, né? De amor pela nossa profissão, pelo que a gente faz, de admiração por estar num lugar tão especial e ao mesmo tempo de fé, né? Porque é impossível você não se sentir tocado, né? Dentro de um templo que tem tanto significado.
0: Já que tem tanto significado, eu queria que você mesma chamasse essas obras que você vai apresentar de Schubert, né?
1: Então agora nós vamos cantar da missa em Mi bemol maior de Schubert, o Kyrie e o Glória.

0: Você ouviu Schubert, Missa em Mi bemol, Kyrie e Glória. Este é o Sala de Concerto, recebendo o coral Cantos Firmos, direto da Escola de Música de Brasília. E você, ouvinte, pode participar aqui conosco, você é de fundamental importância. Mande sua mensagem, sua sugestão, críticas e elogios, e até perguntas, comentários também, para o nosso WhatsApp. O código é 21 Rio de Janeiro e o telefone é 99710-0537. Eu vou repetir, código DDD 21 Rio de Janeiro, telefone 99710-0537. Isabela, no final do ano passado, quando Cantos Firmos pisou nos palcos de Salzburgo e Viena, cidades berço da música clássica mundial, deu um friozinho na barriga por conquistar, ou melhor, realizar esse sonho profissional?
1: Olha, Pedro, deu. Não tem como negar. Quando a gente entra naquelas salas e a gente sabe que pessoas tão simbólicas da música por ali passaram, não tem como a gente não se emocionar. Eu confesso que o dia do concerto foi um chororô. Depois que acabou, todo mundo muito emocionado. Realmente é uma experiência única. E olha que a gente já cantou em muitos lugares muito importantes. Uma outra experiência única que a gente teve, por exemplo, quando a gente foi para a África do Sul, que aparentemente é um lugar que não tem tradição coral, e a gente teve a experiência de poder cantar com coros absurdamente maravilhosos numa competição. Então, assim, a gente já passou por alguns lugares muito especiais, mas estar ali no berço da música, né? Aqui regeu Schoenberg, aqui regeu Bernstein, aqui regeu Dudamel, aqui trabalhou Brahms, Clara Schumann. Então, assim, é impressionante você estar no mesmo, é fechar os olhos e imaginar que eles estão ali do lado da gente.
0: Agora, a África do Sul já participou, inclusive, do Oscar, né? Com a música do Rei Leão, que foi uma música composta pelo Elton John, e o coral da África do Sul era espetacular. Não.
1: É, eles têm uma tradição coral, né? E eles têm uma característica vocal muito especial, né? Eles têm um timbre muito próprio por causa da formação fisiológica e por causa da língua, que explora outros harmônicos na voz. Então, realmente, não tem. A gente vê eles, a gente só faz reverência porque eles são absolutamente maravilhosos.
0: Eu vi uma vez uma crítica ali falando dos corais da África do Sul, e o crítico disse: gente, eles são maravilhosos porque eles cantam como a selva africana. Sensacional isso.
1: Sim. É, e também, gente, não tem como negar, né? Eles têm uma vivacidade, uma relação com a dança, com o corpo, que faz a parte vocal ficar extremamente solta, expressiva, né?
0: Eu queria que você chamasse agora as próximas músicas.
1: A próxima música que vamos cantar é também um trecho de uma missa, se chama El Kyrie, da missa festiva de John Levitt.

0: Você ouviu Kyrie de John Lovett dentro da missa festiva. O Cantus Firmus também já viajou e se apresentou em outros países. Já são mais de 30 anos de experiência, concertos e desafios. Dias antes de viajar para a Áustria, passou pela sua cabeça esse filme, essa trajetória de um verdadeiro longa-metragem?
1: É, pois é, com certeza, né? Ano que vem fazemos 35 anos. Eu fundei o coro, eu falo que eu não era nem nascida quando eu fundei o coro. E é olhar para trás e ver tudo que nós conquistamos, que nós construímos, quantas pessoas já passaram por aqui, que se tornaram grandes músicos, grandes maestros. A gente acaba sendo também uma grande escola. E ter metas a cumprir a cada 1, 2 e 3 anos, seja concursos, turnês, sejam grandes concertos, parcerias com outros coros, com orquestras no Brasil, isso traz uma sensação de que a gente tem se movimentado no sentido do fazer musical. E sim, é muito gostoso olhar para trás e fazer uma análise, né, uma avaliação de tudo que nós vivemos, de tudo que nós passamos, enfim, celebrar esse tempo de música coral.
0: É, foi interessante a sua resposta. Eu fiz uma reflexão agora quando você estava falando sobre tudo isso, né, sobre o grande momento que a cultura brasileira está vivendo internacionalmente, principalmente também no cinema, né, com Ainda Estou Aqui, que foi realizado ano passado, e agora O Agente Secreto. E eu vi uma declaração do Kleber Mendonça Filho, que é o diretor de cinema, e também o Wagner Moura, né, que concorreram ao Oscar e ganharam o Globo de Ouro também, né? E eles falaram exatamente isso. Quando você para e você fica surpreso com os prêmios e com a reverência que você está tendo das pessoas que admiram o teu trabalho, você, num primeiro momento, você fica surpreso, mas depois você faz uma viagem no tempo e você olha que você trabalhou muito para isso. Você já trabalha há 20, 30, 40 anos. É um reflexo de todo esse trabalho, né, Isabela? Por isso, peço licença até para te parabenizar pela luta que eu sei disso, né? É, nós já conversamos e você me falou, olha, o Cantus Firmus foi fundado em 92. São 30 anos só de Cantus Firmus, fora o que você trabalhou, tanto que você até já se aposentou da Escola de Música de Brasília e mesmo assim permanece à frente do coral. Isso é espetacular. Parabéns pela tua coragem. Tivemos há pouco a Semana da Mulher e muitas outras mulheres. A Rádio MEC fez questão de ecoar essas vozes pelo protagonismo, pelo trabalho, pela dedicação, pela disciplina e, sobretudo, pela coragem. Nós sabemos que não é fácil ser mulher no mundo da música, né? Parabéns. Muito bem. Eu queria que você chamasse, então, essas próximas músicas.
1: A seguir cantaremos Ave Verum, um moteto de Mozart, e Lacrimosa, um trecho da missa de Requiem.

0: Você ouviu aqui no Sala de Concerto desta sexta-feira Ave Verum, de Mozart, e Lacrimosa, do Requiem. Antes da viagem para Viena, os concertos no Teatro Nacional Cláudio Santoro, no Santuário Nossa Senhora do Carmo e na Paróquia Verbo Divino, que eu estive até presente, tive o prazer de cumprimentar lá, aqui no Distrito Federal, deram o equilíbrio necessário para o grupo se conectar com outras centenas de vozes no grande encontro do Musikverein, que foram quase 1000 vozes, não é isso?
1: Sim, esses pré-concertos, eles fazem parte dessa preparação. É necessário amadurecer a música não só nos ensaios, mas amadurecer a música no palco. Depois que a música vai para o palco, ela volta diferente. Então, sim, a gente cresceu muito nessas apresentações, cada uma delas, mas é lógico, né? Quando chega lá e coloca mais 1000 pessoas cantando com a gente, uma orquestra completa, naquela sala maravilhosa, é inexplicável. E uma das coisas mais incríveis, tinha gente de vários países, Grécia, Polônia, Itália. A gente não se comunicava com fluência, mas o maestro levantava a mão e todo mundo cantava junto, o mesmo trecho, com a mesma dinâmica, com a mesma musicalidade. Então, isso eu acho que é uma das coisas mais maravilhosas que cantar junto, fazer música junto pode trazer. Essa conexão que vai além das palavras, que vai além do verbo, né? Mas que nos conecta musicalmente e artisticamente.
0: É um clichê, mas é uma grande verdade.

0: Muito bem, você acaba de ouvir Jesus, Alegria dos Homens, de Bach, e The Lord Bless You and Keep You, de John Rutter. Nós estamos chegando ao final do Sala de Concerto. Tivemos hoje o privilégio de receber o coral Cantos Firmos e a maestra Isabela Sekev. Isabela, muito obrigado pela atenção com os nossos ouvintes e ao público aqui presente no Teatro Levino de Alcântara da Escola de Música de Brasília, público esse que te conhece muito bem. Aliás, muitos aqui devem ter tido já participação num dos corais que você regeu, né, seu aluno. Muito obrigado, Isabela, pela simpatia e pela parceria.
1: Olha, para mim é uma alegria muito grande poder estar fazendo esse programa. A gente já se conhece há alguns anos, já trabalhamos juntos em algumas divulgações, mas eu sei do peso que é fazer uma sala de concerto. Eu reconheço que é uma alegria muito grande para a gente poder estar fazendo esse programa, essa oportunidade, né? Eu adoro rádio, eu assisto rádio no meu carro todo.

0: Toda vez eu moro longe, são 40 minutos de rádio para ir, para voltar. E é uma alegria poder saber que a gente vai poder estar presente nesse programa, né? Que colegas do Brasil inteiro vão poder estar escutando a gente, porque é de alcance nacional o programa.
1: Hoje, a emissora, a Rádio MEC, ela está presente em todos os países. Basta você acessar o Rádios ABC, que é o aplicativo, né? Você clicou ali e você ouve a Rádio MEC, assim como as outras emissoras do Grupo ABC, da Empresa Brasil de Comunicação. E você pode estar no Japão, pode estar na China, pode estar na Rússia, pode estar no Alasca, onde você estiver.
0: Olha que beleza! Então, já pensou? Que honra, que alegria! Agradeço muito a oportunidade de estar aqui com vocês. Coloco o coral à disposição para o que vocês precisarem. Para todos os ouvintes que quiserem nos acompanhar, nós temos um Instagram, @coralcantosfirmos, com o @coralcantosfirmos. Sigam nossas redes, acompanhem nossos programas, nossos concertos. Esse ano temos uma programação maravilhosa, vamos fazer uma turnê por Minas Gerais, vamos cantar em Belo Horizonte, Ouro Preto, Tiradentes e São João del Rei. Depois vamos fazer um encontro de coros aqui em Brasília, receber alguns coros de fora, e ano que vem teremos uma programação intensa com os 35 anos do coral. Vai ser uma alegria que você possa acompanhar o nosso trabalho.
1: Mais uma vez, Isabela, muitíssimo obrigado pela parceria, pela sua atenção com os ouvintes da Rádio MEC. Leve os nossos cumprimentos a todas as vozes aqui do coral, às suas parceiras, né? A Isabel Quintela. Quem são as outras?
0: Minha regente assistente, Olga Dutra, e nossa pianista, Aileen Unglaub. É um time feminino, mas é um time de muita força.
1: Tá certo. Este programa foi gravado no Teatro Levino de Alcântara, da Escola de Música de Brasília, instituição que representa a cultura, a música clássica, universal, popular e instrumental brasileira aqui em Brasília. Nosso muito obrigado pela parceria. Eu sou Pedro Pontes, o Sala de Concerto teve produção de Sueli Santana, trabalhos técnicos de Paulo Meirelles, coordenação técnica de Erivaldo Santos e Rafael Souza, sonoplastia de Jailton Sodré e também contamos com a captação de áudio de Afrânio Pereira e Fábio Garcia, professor e aluno do curso de processos fonográficos da Escola de Música de Brasília. Nós vamos encerrar o Sala de Concerto desta sexta-feira, 3 de abril de 2026, com My Soul's Been Uncorked, com arranjo de Moses Hogan. Muito obrigado pela atenção, pela audiência e até o próximo Sala de Concerto.

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6: Cinco horas e 2 minutos.
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0: Hoje o Roda de Choro comemora os 30 anos de estrada do grupo Choronas, com os discos que marcaram a sua trajetória. Formada atualmente pelas instrumentistas Ana Cláudia César, Paola Pichersky, Cibele Palopoli e Miriam Capua, o Choronas dedica-se à valorização do primeiro gênero instrumental urbano do Brasil. Cavaquinista e fundadora do grupo, Ana Cláudia César, conta como se aproximou do choro.
1: Uma história bem bacana, porque eu morava em Pinheiros, né, em São Paulo. Existia o Clube do Choro, que era um bar. E eu era menina e passava por esse bar, essa rua, que era muito famosa. Era tão famoso esse bar que uma vez por mês fechava-se a rua para fazer um evento de choro, que era o evento do Clube do Choro. E eu frequentava. E aí eu já tocava violão, comecei a me interessar por cavaquinho. E sou autodidata no cavaquinho. Eu via muitos grupos nesse bar e não tinha mulher tocando. E eu, com a minha ingenuidade de menina, pensava assim, mas por quê? Só homem toca uma música tão bacana. Não, eu quero tocar essa música. E comecei a me interessar pelo instrumento e pelo gênero. E foi assim que tudo começou.
0: Paola Pichersky, violonista de 7 cordas, conta como o choro e as choronas entraram em sua vida.
2: Então, o choro, quando eu estava estudando música, eu ganhei de uma professora, da Marisa Ramírez, um álbum de partituras para violão solo de um compositor que chamava Armando Neves. E eu ouvia, assim, pedindo para as pessoas tocarem, porque eu não conseguia tocar ainda, né? Eu não estava num nível de instrumento que eu conseguisse tocar. E aí, coincidentemente, esse compositor depois virou objeto da minha pesquisa de mestrado, né? Então, esse foi o primeiro contato e depois eu ouvia, né? Claro, dentro do repertório, ouvia Pixinguinha, adorava ouvir, gostava muito de Jacó do Bandolim. E depois, definitivamente, entrou quando eu conheci a Ana Cláudia num curso de pós-graduação. Eu tinha um duo de flauta e violão com a Gabi Machado, que era flautista da primeira formação. E aí, quando a gente encontrou a Ana, ela veio com esse convite de fazer um grupo de mulheres. Ela já tinha a ideia do nome, enfim. Aí entrou definitivamente, não saiu nunca mais, né?
0: Vamos começar o programa ouvindo Receita de Samba, de Jacó do Bandolim. Faixa do primeiro disco do grupo, gravado no ano 2000. Interpretada por Ana Cláudia César no cavaquinho, Paola Pichersky no violão de 7 cordas, Gabriela Machado na flauta transversal e Roseli Câmara na percussão.

0: Acabamos de ouvir Delicado, de Valdir Azevedo, e Segura Ele, de Pixinguinha e Benedito Lacerda, com Ana Cláudia César ao cavaquinho, Paola Pichersky no violão de sete cordas, Gabriela Machado na flauta transversal e Roseli Câmara na percussão. E antes ouvimos Receita de Samba, de Jacó do Bandolim, todas gravadas no disco Atraente, primeiro álbum do grupo Choronas. A percussionista Miriam Capua conta como Choronas cruzou a sua carreira musical.
1: Ele entrou através de uma amizade com a cavaquinista Ana Cláudia César. Eu sempre fui do samba, né? Eu gostava muito de samba, toquei em escolas de samba. A percussionista anterior, que foi minha aluna, ela teve que fazer outras coisas, me indicou. Então, a Ana Cláudia já era uma amiga minha, né? Então, foi muito gostoso o nosso início aí. Ela me convidou e eu entrei.
0: Cibele Palopoli, flautista na atual formação do Choronas, fala sobre seus primeiros contatos com o choro e com o grupo.
2: A Choronas tem uma história legal, porque, enfim, eu sou a integrante mais recente da formação atual do grupo. As Choronas já estão comemorando 30 anos de existência e eu tenho 36 anos. Então, eu lembro quando eu era estudante, elas já estavam viajando, gravando discos. E quando eu tinha mais ou menos, acho que uns 13, 14 anos, eu morava em Peruíbe e elas fizeram um show em Santos, que é mais ou menos próximo, né? Enfim, umas 2 horinhas de estrada. E naquela ocasião, minha mãe levou eu e minha irmã para ir assisti-las na choperia do Sesc Santos. Foi um evento que foi comentado pelo Clube do Choro de Santos. E aí eu lembro de ter assistido, foi muito marcante aquele show. Comprei 2 discos, elas deram autógrafos. E mais de 10 anos depois que eu entrei no grupo, né? Então foi bem significativo aquele show para mim. E toda a trajetória do grupo, né? 4 mulheres. Hoje em dia tem mais grupos, mas naquela época era muito difícil ver um grupo só integrado por mulheres. E mulheres tocando instrumentos como violão, percussão. Porque geralmente flauta, piano, esses instrumentos a gente até encontra mais mulheres, né? E então acho que foi bem bacana esse encontro com o grupo lá atrás. E décadas depois eu me juntar a elas.
0: Continuando Roda de Choro, vamos ouvir o Boêmio, composição de Anacleto de Medeiros, gravada em 2008 no disco O Brasil Toca Choro, interpretada pelo grupo Choronas.

0: Acabamos de ouvir Aeroporto do Galeão, de Altamiro Carrilho, e Edgar Foi à Feira, de Luiz Pardal, com Ana Cláudia César no cavaquinho, Paola Pichersky no violão de sete cordas, Roseli Câmara na percussão e Gabriela Machado na flauta. E antes ouvimos o Boêmio, composição de Anacleto de Medeiros, todas gravadas no disco O Brasil Toca Choro, do grupo Choronas. Ana Cláudia e Paola contam como criaram Choronas, 30 anos atrás.
1: Então, aí eu tinha ideia na cabeça, vou montar um grupo de choro, eu vou tocar cavaquinho e vai chamar Choronas, porque o homem que toca choro chama Chorão, a mulher que toca choro chama Chorona. E aí eu tava fazendo um curso de especialização em educação musical e tinha muitas mulheres nesse curso. E eu comecei a perguntar uma a uma: você toca qual instrumento? Você quer tocar choro? Aí todo mundo falava: choro? Não, não sei tocar. Até que eu achei duas meninas que tocavam música erudita, que era a Paola, tocava violão, seis cordas, e a Gabriela, que tocava flauta. E elas tocavam junto num duo que tocava música erudita. Eu cheguei pra elas e falei assim: olha, eu tenho uma ideia de montar um grupo de choro. Chorona, já falei pra elas direto. E vocês não querem experimentar? E eu lembro a Paola perguntando assim: é tranquilo? É fácil? Eu falei: super tranquilo. E ela acreditou. Foi desse jeito.
2: Então, exatamente há 30 anos atrás, foi quando eu conheci a Ana nesse curso. Foi super bacana, porque ela já vinha com essa ideia do: ah, eu quero montar um grupo de mulheres, já tem um nome, vai chamar Choronas. E eu vinha da música erudita, a Gabi também. A gente falou: ah, vamos ver. E era final de semestre. Aí a Ana entregou umas partes pra gente, né? E a gente estudou, e quando a gente voltou pra dar seguimento, né, no curso da pós, a gente começou a ensaiar, e foi super interessante, uma história muito bacana, porque a Ana dava um curso no Sesc Pompeia, e ela falou assim pra gente: vamos divulgar meu curso lá no Sesc? E a gente tinha seis músicas que a gente sabia tocar de choro, né? E a gente ficou num recuo que tem lá no Sesc Pompeia, aqui em São Paulo, e tocava seis músicas, dava mais ou menos uma meia hora, enchia de gente assistindo, tadana, e a gente parava de tocar, o público circulava, aí daqui a 20 minutos a gente tocava de novo as mesmas músicas, e a gente ficou uma tarde inteira assim, e nisso veio uma senhora falando assim: ah, eu sou em Botucatu, tem o tênis clube de Botucatu, vai inaugurar daqui a um mês, vocês têm agenda? Ah, e a gente falou: claro que a gente tem agenda, estamos disponível. E nesse um mês, então, a gente arrumou uma percussionista, levantou o repertório, e aí foi o ponto de partida do grupo mesmo. Choronas. Muito legal, né?

acabamos de ouvir Choro de Domingo, composição de Maicira Trevisan, e Samba do Arnesto, de Adoniran Barbosa e Alocim. Com Maicira Trevisan nas flautas, Miriam Capua na percussão, Paola Pichersky no violão de sete cordas e Ana Cláudia César no cavaquinho. E antes

0: Ouvimos Tico Tico no Fubá, de Zequinha de Abreu. Todas registradas no disco Choronas em Sampa, gravado em 2018. Cibele e Paola falam sobre a alegria de trabalhar com mulheres.
1: Eu acho que a mulher ela tem uma visão mais amorosa, talvez, mais delicada. Uma visão um pouco diferente, né, do que trabalhar com homens. Já toquei muitos grupos só integrados por homens, eu sendo a única mulher, grupos mistos, enfim. Eu percebo que nas Choronas tem um nível de preocupação, de detalhamento maior. Não digo somente na parte musical, mas também toda a parte da produção, a preocupação com figurino, a preocupação com estética, né, postura no palco, os bastidores também, né, o camarim, toda a nossa produção que é feita por mulheres. É uma alegria muito grande participar desse time.
2: E nesse caso, agora, nesse período que a gente está agora, a gente tem uma equipe que é composta em sua maioria por mulheres. Porque a nossa equipe não é só o quarteto, né? Para isso acontecer tem um monte de coisa. Então, a nossa produtora executiva, Clarissa Pado, é uma mulher. A nossa produtora local, quando a gente viaja para alguns lugares, a pessoa que vai com a gente, a Lu Abram, também é uma mulher. A fotógrafa que acompanha a gente, a Sâmia, também é uma mulher. A arranjadora desse CD também é uma mulher. Então, é uma força feminina que é muito tranquilizadora, acolhedora. Você está num espaço seguro. Faz muita diferença.
0: Miriam fala sobre as mulheres na percussão.
3: Eu tive uma larga experiência em escola de samba e na percussão, antigamente, hoje não. Hoje até as mulheres estão em destaque na percussão. Acho muito interessante isso. Antigamente era mais uma coisa masculina e nem por isso, né? Eu estou muito bem recebida e eu percebo que é diferente. É uma tratativa diferente, é uma coisa assim mágica. Então, por isso eu curto muito, hoje em dia, essa questão da percussão feminina.
0: Continuando Roda de Choro, vamos ouvir Ingênuo, de Pixinguinha e Benedito Lacerda, com as Choronas.

0: Acabamos de ouvir Choronas, composição de Alê Ferreira, e Sarau para Radamés de Paulinho da Viola, com Gabriela Machado na flauta, Roseli Câmara na percussão, Paola Pichersky no violão de sete cordas e Ana Cláudia César no cavaquinho. E antes ouvimos Ingênuo, composição de Pixinguinha e Benedito Lacerda, todas gravadas em 2003, no disco Choronas com Vida. A violonista de sete cordas Paola Pichersky fala sobre a identidade das choronas.
1: Uma das coisas que eu gosto muito da identidade das choronas e que está presente em todos os álbuns é a vontade que a gente teve no início e que a gente tem até hoje, que é de juntar da onde a gente veio e para onde a gente vai.

0: que é a tradição, o que as pessoas já fizeram antes de nós, e a gente apontar para frente o que a gente está fazendo que possa inspirar outras pessoas. Em todos os CDs tem composições de autores pilares, Pixinguinha. O primeiro CD chama Atraente, que foi em homenagem a Chiquinha Gonzaga. Homenagem a uma mulher, a primeira chorona da história da música brasileira, né? E juntamente, por exemplo, com Hermeto Pascoal, no primeiro disco. Ou Chico Buarque. Em todos os discos tem isso.
1: Vamos terminar o primeiro Roda de Choro, que celebra os 30 anos de carreira do Grupo Choronas, ouvindo Gaúcho, Corta Jaca, de Chiquinha Gonzaga.

0: Encerramos o primeiro Roda de Choro em homenagem ao Grupo Choronas, ouvindo Gaúcho, Corta Jaca, de Chiquinha Gonzaga, interpretado por Ana Cláudia César no cavaquinho, Paola Pichersky no violão de sete cordas, Gabriela Machado na flauta transversal e Roseli Câmara na percussão. No próximo programa, vamos conhecer o álbum Alma Feminina, lançado em 2026, para celebrar os 30 anos de estrada das Choronas. O Roda de Choro é uma realização da Rádio MEC, com produção e roteiro de Samanta Ribeiro, operação de áudio de Lucas Alexandre, sonoplastia de Silas Mendes e coordenação de produção de Adriana Ribeiro. Este programa contou com pesquisa realizada na discoteca das rádios MEC Nacional e no site da Casa do Choro. Eu sou Raquel Ricardo e espero você no próximo Roda de Choro.
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0: Falando Converso.
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3: 6 horas.
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19: Olá, eu sou Teca Lima e está no ar mais um Brasis. E hoje eu vou abrir a nossa seleção com Gilberto Gil, em uma faixa do seu segundo álbum de estúdio, lançado em 1968. Um dos discos fundamentais da Tropicália, que teve a produção de Rogério Duprá e a participação dos Mutantes. Em época de ventos fortes, Gil canta um Brasil de fim de mundo.
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0: Abrimos a seleção de hoje com Gilberto Gil em Marginalia 2, dele de Torquato Neto. Depois tivemos com o Xangai, Galope à Beira-Mar Soletrado, de Xangai e Ivanildo Villanova. Por fim, Túlio Borges com Adorável Trovador, que é de Túlio e Totti.
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0: Seguimos em Brasis com o Cordel do Fogo Encantado, Memórias do Cárcere.

0: Este foi o grupo A Quatro Vozes com o Boi do Pindaré, de domínio público. Ouvimos também as Caixeiras da Família Menezes com Vinheta do Amor Antigo. E o Cordel do Fogo Encantado, do Lirinha, Aqui, ou Memórias do Cárcere.
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0: E agora a gente ouve Samba Baiano, do Recôncavo, com Paulo Costa e Moreno Veloso.

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0: Jurema Paz em Não Pedi, de Roberto Mendes e Nisaldo Costa. Antes, com o Zé Renato e João Bosco, nós ouvimos Minha Palhoça, de Jota Cascata, e com Paulo Costa e Moreno Veloso, Anoitecendo, de Paulo Costa e Mabel Veloso.
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0: Na sequência, vamos ouvir uma das mais importantes duplas caipiras da nossa música, Cascatinha e Inhana, cantando Tutu Mineiro.

0: Aí foi Rubinho do Vale com Viva o Povo Brasileiro, dele João Evangelista e Wesley Pioste. Antes, com Wilson Dias, nós ouvimos Cabriola, dele mesmo, e com Cascatinha e Inhana, Tutu Mineiro, de J.M. Amorim.
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0: Agora vamos ouvir Raimundo Fagner, em 1973, numa composição dele com o poeta Capinão.

Com Chico Lobo, Márcio Malar e Paulo Sérgio Santos, ouvimos Vazante, do Chico Lobo. Antes, com Socorro Lira, dela mesma, Calme. E com o Vitor Ramil, Estrela, Estrela, do próprio Vitor. Abrindo o bloco, Fagner, dele e de Capinã, Como Se Fosse. E para fechar a seleção de hoje, Forró, com o quinteto Dona Zaira. Música.

0: Fechando a seleção de Brasis, ouvimos com o quinteto Dona Zaira, de Baby e Tagliati, Forró dos Forrós. E voltamos amanhã com muito mais música com o pé no sertão, aqui em Brasis. Muito obrigada pela sua audiência, um grande beijo e até amanhã.
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1: Bom dia, minha gente. Estamos chegando aí com a ginástica. Depois que terminar a ginástica, você aproveita e dá uma caminhada boa. Caminha aí pelo menos uns 20 minutos, que vai ser muito bom para você. Hoje nosso trabalho é no chão. Vamos sentar? Já sentou? Maravilha. Coloque as duas mãos apoiadas no chão, bem próximo ao seu corpo. Perna direita esticada, o pé flexionado. Vamos elevar a perna esticada, hein? Vai. 1, 2, 3, 4, 5. Isso aí é forçando. Volta à esquerda. Dobra o pé, perna esticada, sobe. 1, 2, 3, 4, 5. Desce. Direita. 1, 2, 3, 4, 5. Desce. Esquerda. 1, 2, 3, 4, 5. Desce. Maravilha. Agora deita. Pernas dobradas. Pés apoiados no chão. Coloca as duas mãos sobre o peito. Cabeça fora do chão. Forçando o abdômen. Quem não conseguir tirar a parte de cima das costas do chão, não tem problema. Mas só de forçar já está fazendo exercício. Força. 1, 2, 3, 4, 5, 6. Bem curtinho. 7, 8, 9, 10. Relaxa. Vamos repetir. Eu vou deixar você no seu ritmo, hein? Só vou dar o start. Começa. E 1. É contigo. Cada um tem um ritmo. Tem gente que sobe mais, outros menos. Voltou, parou, agora os pés fora do chão. Vamos trazer os joelhos em direção ao tronco e voltar. Não precisa descer muito. Só quando voltar, o pé não encosta no chão, hein? Vamos lá? 1, 2, 3, 4, 5, 6, 7, 8, 9, 10. Desceu, estica as pernas, senta de novo. Pés agora, a ponta dos pés bem para frente, como se você quisesse encostar no chão. E as pernas esticadas, vamos tentar levar as mãos lá na frente. Você vai o máximo que você pode, desce, força, segura no máximo que você chegou e fica. 1, 2, 3, 4, 5. Volta, coluna reta. De novo, vai, sustenta no máximo que você puder. 1, 2, 3, 4, 5. Volta, coluna reta. Mais uma vez, vai, no máximo, sustenta. 1, 2, 3, 4, 5. Voltou, deita de novo, pés apoiados, pernas flexionadas, mãos sobre o peito, cabeça fora do chão, forçando curtinho, vai, é contigo. Parou, pés fora do chão, trazendo os joelhos em direção ao tronco, pode apoiar as mãos do lado do corpo e 1, 2, 3, 4, 5, 6, 7, 8, 9, 10. Desceu, parou, pode ficar de pé. Caminha um pouco. Isso, soltando. É aquilo que eu te falei no início, agora é bom dar uma caminhada. Ok? Enquanto você caminha, eu me despeço. Um grande abraço e continue com a programação da Rádio MEC.
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4: 7 horas. 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
5: Olá, eu sou Isabela Azevedo e este é o Na Trilha da História. Hoje vamos continuar nosso papo da semana passada sobre a amamentação, falando agora sobre a Nossa Senhora do Leite. Vamos ouvir um resuminho dessa história?
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6: Amamentar um recém-nascido deveria ser algo encarado naturalmente, já que o leite materno é essencial para a sobrevivência do bebê e a lactação é um ato típico de qualquer mamífero, incluindo seres humanos. Mas mudanças culturais ao longo da história foram expulsando progressivamente a amamentação de espaços públicos. A arte acompanhou, ou talvez tenha até estimulado esse banimento. No cristianismo, há uma personagem central que foi vítima do preconceito relacionado à amamentação, a Virgem Maria. Até o século XV, era comum encontrar imagens de Maria oferecendo seio ao bebê Jesus. Era a exaltação de Nossa Senhora do Leite. No entanto, reformas na Igreja Católica foram substituindo gradualmente o culto de Nossa Senhora do Leite por Nossa Senhora da Conceição, que exalta a virgindade da Mãe de Jesus.
5: E quem volta a conversar com a gente sobre história, amamentação, representação da mulher, machismo, é o historiador André Honor, professor de História do Brasil Colonial na Universidade de Brasília, doutor em História Social da Cultura pela Universidade Federal de Minas Gerais e autor do livro Divinas Tetas, a iconografia de Nossa Senhora do Leite no Cristianismo Ocidental, lançado pela editora Fino Traço. Lembrando que esse livro é resultado de uma pesquisa de pós-doutorado que ele fez na Universidade de Pablo Olavide, em Sevilha, na Espanha, e na Universidade Federal do Rio Grande no Norte. O André esteve conosco na semana passada e volta nessa semana para conversar sobre Nossa Senhora do Leite. Quem não ouviu o programa, corre lá em radios.ebc.com.br/natrilhadahistoria para ouvir. André, muito obrigada por mais essa participação.
7: Que isso, é uma honra essa participação. Estar aqui duas vezes seguida, Nossa Senhora, me sinto campeão da Copa do Mundo.
5: A gente que se sente prestigiado. André, quando que o cristianismo incorpora a amamentação como um elemento simbólico, né, nas suas representações artísticas?
7: Bom, é interessante isso, porque uma das primeiras representações iconográficas de imagens do cristianismo é uma imagem de uma mulher amamentando, né? Que estão nas catacumbas romanas, que são imagens do século II, III. As catacumbas romanas, elas fazem parte do período chamado paleocristão. O período

0: período em que os cristãos eram perseguidos pelo Império Romano e tinham que fazer seus ritos escondidos. Então, eles construíram túneis subterrâneos na cidade de Roma e lá eles sepultavam seus mortos de acordo com seus ritos. E lá haviam iconografias, pequenas pinturas nas paredes. E uma das imagens que aparece lá é de uma mulher com um bebê no colo amamentando, que provavelmente é uma referência a Nossa Senhora Maria, Mãe de Jesus, né? Essa é uma das primeiras referências que a gente tem, né? E essa ideia vai começar a ser reproduzida nas igrejas, a partir especialmente da arte românica e da arte gótica, até o ponto em que uma coisa interessante que a igreja vai fazer, final do século XV e XVI, é que ela vai ter uma preocupação em conversar com os iletrados. Da grande maioria da população não sabia ler, era iletrada, então ela vai considerar as imagens como sendo a escrita dos iletrados. Então, vai se criar, especialmente um cara chamado César Ripa, ele vai criar um livro que ele vai pegar conceitos e transformá-lo em imagens. Por exemplo, passa lá em frente ao Supremo Tribunal Federal, tem uma estátua de uma mulher sentada com uma venda na cabeça e uma balança. A maioria das pessoas olha e entende que aquilo ali representa a justiça. É a alegoria da justiça. É um conceito que foi transformado em imagem e essas imagens geralmente são mulheres. E trazendo todas as significações que a gente falou no programa anterior, é criada a alegoria da caridade, que é a imagem de uma mulher em pé com uma criança amamentando, uma criança em pé ao seu lado e um cabelo de fogo. E isso vai ser incorporado ao que a gente vai falar daqui a pouco, a Nossa Senhora do Leite.
1: Vamos ouvir então a primeira música do programa de hoje? Para abrir nossa trilha sonora, eu escolhi uma canção chamada Milagre. É uma composição de Ana Costa e Zélia Duncan. E um trecho da letra diz assim: corpo de mulher, coragem para suportar todo o seu desprezo. 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Vem, não me cobre a face, porque é em mim que o milagre vai chegar.
0: Que lindo!
1: Eu acho interessante essa letra porque, assim, junta várias situações, né, que a gente está falando agora. Primeiro, é uma coragem para suportar o julgamento alheio, né, suportar o que as outras pessoas pensam, o que a sociedade pensa, todo o seu desprezo, né? Desprezo, aí a gente liga a figura da mulher amamentando, desprezo pela amamentação, apesar de ser uma coisa tão divina, como a gente está falando, né, do leite
0: materno,
1: um milagre. Aí ela fala assim: esse desprezo eu nego e jogo para lá. Não, não me cobre a face. Eu acho interessante esse não me cobre a face, mas eu penso não me cobre o seio, sabe?
0: Exatamente, eu também pensei exatamente isso.
1: É, não me cobre o seio, porque é em mim que o milagre vai chegar. E que milagre é esse, né?
0: A vida,
1: a
0: o
1: vida.
0: Leite.
1: Exatamente. Vamos conferir então, convido vocês ouvintes a ouvir Milagre, na interpretação de Fabiana Cosa.

0: Nós ouvimos Milagre, composição de Ana Costa e Zélia Duncan, na interpretação de Fabiana Cosa. E este é o Na Trilha da História. Este é o segundo episódio com o historiador André Honor, autor do livro Divinas Tetas, a iconografia de Nossa Senhora do Leite no Cristianismo Ocidental.
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0: André, antes de falar de Maria, mãe de Jesus, eu queria que a gente falasse sobre Ana, Santana, né, mãe de Maria. Quais registros a gente tem sobre a amamentação relacionados a ela?
2: Santana é uma história que vem dos evangelhos apócrifos. O que são os evangelhos apócrifos? A gente tem os evangelhos oficiais, São Lucas, São Mateus, São Marcos e São João, mas foram escritos vários evangelhos, ou seja, vários livros que falam sobre a vida de Jesus. Muitos deles a igreja rejeitou, disse, olha, isso aí é pura ficção. E alguns deles a igreja diz assim, olha, eles não são oficiais, não vão estar na Bíblia, porque eles têm imprecisões, incorreções, mas eles contêm histórias verdadeiras. Tem um que é muito famoso, que é o Evangelho da Natividade de Maria. O Evangelho da Natividade traz a história da Santana, que era uma mulher já idosa, que nunca teve filhos, com São Joaquim, que era o homem mais velho do templo. E ela sofria muito discriminação por nunca ter sido mãe na vida. E aí vem um anjo e diz que ela vai engravidar de uma menina que vai ser a mãe de Salvador. E aí o anjo fala, vá até a porta da cidade, encontre com São Joaquim, e você conceberá uma menina de forma virginal. Não que Santana fosse virgem, mas que não haveria um ato carnal, um ato sexual. E aí ela vai para a porta da cidade e ela dá um beijo em Joaquim. E a troca da saliva dos dois é a concepção de Maria. E aí, de acordo com esses evangelhos, isso é muito bonito, porque quando ela sabe que ela está grávida, que ela é avisada, ela sai gritando pela cidade e diz, olha, vocês que falaram mal de mim e tudo mais, saibam que agora os meus seios terão leite, que Ana será mãe, que eu amamentarei. Isso é muito realçado. Ela fala mais do ato de amamentar do que realmente de dizer assim, eu vou ser mãe, eu vou ter uma filha. Não, ela fala assim, eu vou amamentar, meu seio era leite. Uhum. Então isso é uma coisa muito forte dentro do evangelho. E aí vários inários, ou seja, o que são inários? São hinos, músicas que são feitas em homenagens a santos, a santas, a Jesus, a Maria, que falam sobre Santana, trazem essa imagem, alguma fala que remete à amamentação. Então, Santana começou a ser representada muitas vezes amamentando uma criança.
0: Esses quadros.
2: Alguns quadros, você não são tão... Na igreja ortodoxa, que é a igreja do Oriente, é uma iconografia, uma imagem muito mais difundida, a de Santana amamentando. Por exemplo, no Brasil você tem pouquíssimas. A Santana, geralmente, ela é conhecida como a Santana Mestra, que é uma imagem de Santana sentada.

0: com um livro aberto e Nossa Senhora do lado dela, como Santana estivesse ensinando a filha. Ou Santana Guia, que é Santana em pé, caminhando, segurando a mãozinha de Nossa Senhora jovem. Mas houveram algumas representações, sim, de Santana amamentando, baseado nesses inários, baseado nesses evangelhos chamados de apócrifos, que não são oficiais.
1: Tá certo. A gente vai falar mais sobre essa questão da amamentação no próximo bloco, mas vamos ouvir outra música. André, Portugal é um país com uma tradição católica muito forte, né? Aliás,
0: Sim.
1: muitas das imagens que você encontrou na sua pesquisa são, né, de Portugal, estão em Portugal e na Espanha. E para esse momento do programa, eu escolhi uma gravação de uma das principais cantoras de fado contemporâneas, Cuca Roseta. A gente vai ouvir na voz dela Ave Maria Fadista, uma composição muito bonita de Francisco Viana. Vamos conferir.

0: Nós ouvimos Ave Maria Fadista na voz da fadista Cuca Roseta. E este é o Na Trilha da História. Este é o segundo episódio com o historiador André Honor, autor do livro Divinas Tetas, a iconografia de Nossa Senhora do Leite no Cristianismo Ocidental.
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0: André, a gente estava comentando fora dos microfones, né, que, e você fala isso no livro, que é muito mais fácil você simbolizar a maternidade por meio da amamentação do que por um parto, né?
2: Sim, sim.
0: Que você poderia contar para a gente sobre isso? Quais conclusões que você tirou sobre isso?
2: Bom, quando você pensa...

0: Pensa a ideia de maternidade. Primeiro, você também tem na imagem de Maria uma ideia de entrega total, né? De devoção total. Então, Maria se entrega à vontade de Deus. Então, ela é a mãe perfeita. Ela é o símbolo da mulher perfeita porque ela é submissa à vontade divina, né? Quando a gente pensa a amamentação, então ela tem esse significado da caridade, ela tem esse significado da imortalidade e ela tem esse significado da entrega, aquela que nutre, que alimenta seus filhos, e isso está muito relacionado à igreja e à doutrina. A amamentação também de Maria significa um pouco a própria igreja que nutre seus filhos, que dá a imortalidade dos seus filhos. Como assim? Através do paraíso, da doutrina católica, você consegue atingir o paraíso, né? Então, dentro desse espaço, a amamentação, ela se torna um símbolo divino.
1: Agora falando sobre Nossa Senhora do Leite, como é que ela começa a aparecer nos quadros? Assim, quando que ela começa a aparecer e como é que ela é representada?
0: Bom, como eu falei, ela começa a aparecer, o primeiro registro dela é por volta do século II, né? Mas elas começam a aparecer especialmente a partir do século XIV. E aí elas começam a tomar muito fôlego dentro das igrejas, né? Se você for na Europa, eu criei o hábito de olhar para a fachada, à frente da igreja e dizer, aí tem uma Nossa Senhora do Leite. Porque geralmente são as igrejas com um aspecto mais românicos e góticos, né? Então, era uma imagem extremamente representada dentro desses aspectos, em vários sentidos diferentes. Porque dentro da Bíblia há uma referência à amamentação de Maria, que é numa passagem que Jesus faz um discurso e uma mulher grita na multidão: Bendito sejam os seios que te alimentaram. E essa é a primeira frase da Missa Mariana. Qualquer um que for ver uma Missa Mariana, a primeira frase dita pelo padre é: Bendito sejam os seios que te alimentaram, né? E só dessa frasezinha, durante o período medieval, foram criados vários também inários, hinos, cantos, orações sobre Nossa Senhora, e a maioria deles inclui a ideia de Maria amamentar.
1: Queria aproveitar que você falou sobre esses hinos, né? Sobre esses cantos. E a gente vai ouvir uma canção em homenagem à Nossa Senhora do Leite, do cancioneiro popular do vilarejo de Penha Garcia, em Portugal. Na igreja lá da cidade tem uma escultura de pedra de Ansan. É uma escultura gótica de Nossa Senhora do Leite, datada de 1469. Essa relação da vila com a Virgem Maria foi exaltada na canção Senhora do Leite. É uma música tradicional que foi gravada por um grupo folk português chamado Selva, que tem nos vocais Joana Negrão, e faz um resgate dessa oralidade do cancioneiro popular. Vamos conferir então Senhora do Leite com o grupo Selva.
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0: Essa foi Senhora do Leite, música do cancioneiro popular com o grupo português Selva. E este é o Na Trilha da História. Este é o segundo episódio com o historiador André Honor, autor do livro Divinas Tetas, a iconografia de Nossa Senhora do Leite no cristianismo ocidental.
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0: Bom, a gente começou a falar de Nossa Senhora do Leite. Sim. E eu queria que você descrevesse como é que ela era retratada nesses quadros aí no século XIV, que você começou, falou que uhum. começou a ter mais representação. Como é que era a amamentação? Era bem explícita? Não era? Se você pudesse dar exemplos de quadros uhum. pra gente.
2: Olha, é uma excelente pergunta e que eu tenho a dizer com muita felicidade, por exemplo, que são quadros bastante explícitos. Às vezes o menino tá com a boca no seio, às vezes ela está jorrando leite, às vezes o leite está escorrendo um pouquinho da boca da criança, ou às vezes ela está simplesmente com o seio de fora, como, por exemplo, uma imagem que eu aconselho vocês procurarem, que inclusive eu coloquei como capa do meu livro, do Jean Fouquet, que é uma Nossa Senhora, inclusive com um seio super farto, assim, eu brinco
0: cheio
2: até...
0: de leite, né?
2: Cheio de leite, sentada, só com o seio de fora, o menino nem olha para o leite, ele está sentado numa cadeira, tranquilo, peladinho, nuzinho, olhando para outro lado... E é uma Nossa Senhora do Leite, ela está coroada, porque o leite, o fato dela ter amamentado Jesus, a torna rainha do céu. É o último mistério gozoso do Rosário. O Rosário antigamente tinha 15 mistérios, hoje em dia tem 20, porque o Bento, salvo não me engano, modificou. Mas o último é a coroação de Maria como rainha do céu e da terra. E isso tem a ver porque ela amamentou Jesus, né? Ela aceitou essa missão, né? Por exemplo, tem uma imagem linda lá, fica na Igreja dos Clérigos, no Porto.
0: Na cidade do Porto.
2: Na cidade do Porto, se vocês forem lá na Igreja dos Clérigos, que é famosa porque tem uma torre bem alta que você sobe, mas antes de você subir na torre, vai dar uma passadinha na igreja e tem uma pequena pintura lá no altar, que é a coisa mais linda, que é Nossa Senhora com o seio de fora e o menino abraçando esse seio e dormindo de uma forma como se estivesse tão feliz de ter sido amamentado.
0: Isso aí é o que acontece, porque depois que a gente amamenta, a criança geralmente dorme e ela abraça o seio, ela usa o seio um pouco de travesseiro, né?
2: Exatamente.
0: Então, achei muito real, essa é uma cena muito real.
2: E aí é chamado da adoração do seio de Maria. Ela, uhum. Ele está adorando aquilo que alimenta ele. Uhum. Então, são imagens muito bonitas. Por exemplo, a gente tem uma do Jos Van Cleve. O Jos Van Cleve é um pintor que quase se especializou na Nossa Senhora do Leite. Se vocês procurarem por ele, é Jos Van Cleve. E se escreve assim. E ele produz várias imagens que estão espalhadas em vários museus do mundo. Que é isso. Aí é sempre o São José atrás, Nossa Senhora com seus de fora e alguns elementos simbólicos perto de Cristo, como por exemplo sangue, que é representado ou pela cruz,
0: cacho de uva, né?
2: Cacho de uva, o vinho, porque aí o sangue tem outra coisa interessante, né? Acreditava-se que o leite materno era feito do sangue menstrual, porque quanto a mulher amamenta, teoricamente ela não menstrua e teoricamente ela também não engravida. Né? Mas uma aluna brigou comigo e disse assim, eu engravidei amamentando. Eu digo, tudo bem, mas era uma forma que as mulheres tinham como contraceptivo, né? Quando elas amamentavam, elas não menstruavam. Então havia essa relação muito forte entre já o leite e o sangue menstrual, e aí isso vai ser levado para a iconografia, porque afinal Cristo dá o sangue para a salvação nossa, né? Então, muitas dessas imagens vão ter esses símbolos, por exemplo, alguns vão ter um passarinho amarrado com fio, que é um símbolo também do sacrifício que Cristo vai fazer. Então, quando você pega essas imagens, elas vão começar a misturar vários símbolos do sacrifício de Cristo dentro da amamentação, porque também Nossa Senhora vai se sacrificar, porque ela vai ver o filho dela sendo morto.
0: Perfeito, a gente vai continuar falando sobre essas imagens no próximo bloco. Mas agora a gente vai ouvir outra música. No programa da semana passada, a gente ouviu uma música

da compositora Isadora Canto sobre amamentação. E nesse episódio a gente vai ouvir outra dela. Dessa vez a canção se chama De Peito Aberto. Eu acho que é uma letra que expressa bem essas ideias de cuidado, de doação, de amor, que envolvem a amamentação. Lembrando que essa compositora se dedica a escrever sobre maternidade. Vamos ouvir então De Peito Aberto com Isadora Canto.

0: Essa foi De Peito Aberto com Isadora Canto e este é o Na Trilha da História. Este é o segundo episódio com o historiador André Honor, autor do livro Divinas Tetas, a iconografia de Nossa Senhora do Leite no cristianismo ocidental.
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0: Quando eu estava lendo o seu livro, em algumas das imagens, eu achei interessante que tem uma representação bem real da amamentação, porque a Nossa Senhora segura o seio e faz um negócio assim, é como se fosse uma pinça, isso, como se fosse uma
2: um V com
0: os dois dedos, assim, que é o que a gente faz muitas vezes para o bico ficar na posição certa para amamentar. Isso me passou uma noção de realismo. Isso. Dessas imagens.
2: Quando você pensa a questão de você fazer uma imagem que seja mais próxima do real, do corpo humano, a gente está falando muito de Renascimento, a partir do século XVI. Então, quando você pega, por exemplo, a arte medieval, raramente você vai ter essa posição da mão. E quando você vai se aproximando do Renascimento, essa se torna padrão nas imagens de Nossa Senhora do Leite, quando ela está amamentando, de verdade, porque às vezes ela está somente com o seio de fora, do lado do menino, mas se torna um padrão você ter essa posição dessa mão. E o mais interessante é que Nossa Senhora não parece ter vergonha de estar amamentando. Ela está em público, ela está nos púlpitos, há várias imagens, por exemplo, dela amamentando com os santos do lado, há algumas com São João Batista, criança também, do lado. E essa amamentação, ela se torna tão simbólica para a igreja, nessa ideia da mãe que nutre seus filhos, que se torna a própria imagem da igreja. Não é à toa que você começa a ter desenvolvimento de santos sendo amamentados por Nossa Senhora. O mais famoso é a lactação de São Bernardo.

0: Nada. E que eu descobri algumas imagens de São Bernardo em que Nossa Senhora está com o peito amamentando Jesus e o outro peito, ele está com a boca no seio dela, sugando o leite dela, né? Isso é uma coisa que você não acha na Europa, mas eu consegui já achar três pinturas no Peru e essa é uma imagem polêmica, né?
1: Perfeito. André, vamos ouvir outra música?
0: Vamos.
1: A gente já ouviu nesse programa, no programa passado, músicas portuguesas, dada a tradição católica de Portugal. Mas muito da sua pesquisa se concentrou na Espanha também, né? Eu convido os ouvintes a apreciar um tipo de canção diferente das populares que a gente tem ouvido. A gente vai ouvir La Virgen de la Leche, composição atribuída ao rei Alfonso X de Castilha e León, conhecido como Alfonso o Sábio. Da sua obra poética, destacam-se as Cantigas de Santa Maria, uma coleção de mais de 400 poemas, entre eles esse poema La Virgen de la Leche, né? A Virgem do Leite. Essa gravação que a gente vai ouvir é resultado do trabalho do músico espanhol Eduardo Paniagua, que está à frente do grupo Música Antiqua, criado em 1994 e especializado em música medieval. Vamos ouvir então La Virgen de la Leche com o grupo Música Antiqua.

0: Nós ouvimos La Virgen de la Leche, com o grupo espanhol Música Antigua, especializado em música medieval. E este é o Na Trilha da História. Este é o segundo episódio com o historiador André Honor, autor do livro Divinas Tetas.
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0: André, vamos ouvir a pergunta de um ouvinte?
2: Vamos.
3: Eu sou Edson Garcês, sou de Belfor Roxo, do Rio de Janeiro. Eu gostaria de saber do professor se houveram tentativas de destruição dos quadros que trazia a exposição do seio de Nossa Senhora com o menino Jesus no colo. Obrigado pela oportunidade.
2: Sim, houve. Inclusive, é muito importante porque

0: quando você tem um século XVI, você chega no século XVI, você tem a Reforma Protestante. Isso vai impactar a Igreja Católica, você vai ter na mesma época o Concílio de Trento. E uma das críticas dos protestantes é as imagens, porque teoricamente, de acordo com o segundo mandamento, você não reproduziria nada que tivesse no céu ou na terra e tudo mais. E a igreja se utiliza muito das imagens, e no Concílio de Trento ela vai ressaltar essas imagens. Ela vai dizer assim: olha, elas são úteis, elas são pedagógicas, elas podem ser usadas. Porém, elas têm que ser usadas de forma que eles vão chamar de decorosa, ou seja, de forma adequada. Então, algumas imagens vão ser consideradas inadequadas, e vários pintores, a partir do século XVI, vão escrever sobre como fazer imagens. Quase todos eles vão condenar a nudez e vão condenar especialmente a imagem de Nossa Senhora do Leite. Então você vai ter uma enxurrada e dizer assim: como assim você está lá e tem uma Nossa Senhora, isso pode causar pensamentos lascivos e tudo mais. Aí veja a virada de chave. A igreja que antes considerava a Nossa Senhora do Leite como a imagem da caridade, e era essa a grande virtude que ela queria trazer para os seus fiéis, a própria igreja vai dizer: olha, tem algo equivocado, não é bom você ficar olhando para uma mulher amamentando. Então, muitas dessas imagens vão desaparecer. Por exemplo, em Évora, vai ser no século XVIII, tem uma imagem de São Simão Stock, que estava lá no Palácio de Loyos, e quando eles foram restaurar, eles perceberam que por trás tinha outra imagem, do século XIV. Era uma imagem de Nossa Senhora do Leite, ela tinha sido apagada. Tem uma imagem no Peru, por exemplo, quando foi perto do século XIX, pintaram um rosário na mão dela e cobriram o seio dela com uma rosa. Outra foi costurada por cima, um bordado. No Brasil, por exemplo, a gente tem no teto de uma igreja em Salvador, que você tem claramente o que seria uma imagem da Nossa Senhora do Leite na lactação de São Bernardo, ela apertando o seio e o leite saindo para o São Bernardo, mas eles cortam, eles fazem a mesma imagem, porque a gente tem uma gravura igualzinha. Então, eles fazem a mesma imagem, mas eles censuram o seio. Então, várias imagens foram perdidas, foram quebradas. Por exemplo, eu achei lá em Santiago de Compostela uma estátua Nossa Senhora do Leite que foi jogada no rio. E aí teve uma seca no rio e eles acharam essa imagem. Então, ela foi muito perseguida, né? E aí há uma mudança. Ela começa a ser perseguida e ela começa a ser substituída por outro dogma, por outra virtude, que é a virtude da virgindade, que é estar representada na Nossa Senhora da Conceição, a ideia de que ela foi concebida sem pecado. Então você começa a ter uma série de imagens de transição, em que você tem a Nossa Senhora do Leite misturada, por exemplo, com a meia-lua, que é o símbolo de Nossa Senhora da Conceição, né? Isso também vai influenciar a arte brasileira. Não é à toa que você não acha Nossa Senhora do Leite aqui no Brasil, muito poucas. E as que tem, elas são do século XVIII e elas têm uma espécie de censura velada. Quando você pega, por exemplo, a imagem de Belém do Pará, as imagens do Museu de Arte Sacra de São Paulo, a criança está escondendo o seio. Eles esculpem as imagens de forma em que o rosto da criança fica por cima do seio. Você vê que ela está amamentando, mas não aparece o seio de Maria. Até mesmo também o do teto da Igreja de Olinda, né? Que era do Convento das Clarissas. É uma imagem que deveria ter o seio bem explícito e está um pouco mais escondido quando você olha a gravura que inspirou a imagem, né? E, portanto, a igreja resolve esvaziar a Nossa Senhora do Leite e inflar a Nossa Senhora da Conceição, e é por isso que Nossa Senhora da Conceição é a grande devoção do período colonial, imperial, até um dia desses. Tem de cidade de Conceição, que tem Maria da Conceição no Brasil, não é brincadeira. E aí é interessante essa mudança de chave. Então você deixa de valorizar a caridade para a salvação e você passa a valorizar a virgindade dentro
1: E
0: desse.
1: você faz uma correlação entre essa substituição da Nossa Senhora do Leite pela Nossa Senhora da Conceição com o que a gente tem hoje, que é esse constrangimento de amamentar em público, ou essa estranheza de amamentar em público? Você acha que essa questão chave aí do catolicismo passa para a nossa cultura atual?
0: Assim, porque nós somos forjados pelo cristianismo católico. Então, a questão que eu acho que é irônica é que a igreja, no momento que ela tenta por moralizar as imagens e dizer assim: olha, isso pode ser feito, isso não pode ser feito, ela termina por imoralizar o seio que amamenta. Porque ela passa a dizer: olha, aquilo não pode ser representado e aquilo tem um problema, porque aquilo ali pode ser imoral. E aí você começa a ter uma substituição gradual, que os seios começam a aparecer nas imagens relacionadas a prostitutas, a cortesãs, e aí a ideia do erotismo toma conta desse seio em todos os aspectos. E eu acho que a origem disso está dentro dessa questão do seio mariano, porque, mais uma vez, quando a igreja diz que aquilo não pode ser

0: representada é porque aquilo é feio. Aquilo ali tem alguma coisa de errada.
1: Vamos ouvir outra música? Agora que a gente falou sobre essa erotização do corpo feminino, uma tentativa de também de inferiorização da mulher, né? Uhum. Eu queria que a gente ouvisse Elvira Pagã, composição de Rita Lee e Roberto de Carvalho, inspirada na cantora, atriz, vedete Elvira Pagã, que nasceu em 1920 e desafiava o conservadorismo da época dela, né? A letra da Rita é muito interessante e conversa, eu acho, que em vários sentidos com o nosso tema. Escuta só um trechinho. Todos os homens desse nosso planeta pensam que a mulher é tal e qual um capeta. Conta a história que Eva inventou a maçã. Moça bonita só de boca fechada. Menina feia, um travesseiro na cara. O que você acha dessa música?
0: É basicamente o que a nossa sociedade, que é de bases misóginas, pensa sobre como deve ser a mulher, né? Do tipo, ela... A mulher é basicamente um objeto sexual dentro dessa sociedade. Então, não é à toa que a gente escuta frases como, por exemplo, por que ela estava vestida daquela forma? O que ela estava fazendo naquela hora, naquele horário? Por que ela bebeu?
1: Ou até, puxando para o nosso tema, é por que ela está amamentando o público? Será que ela quer chamar a atenção com o seio dela?
0: Exatamente.
1: Por que ela quer a atenção do meu marido? Ou então eu, homem, será que ela quer a minha atenção?
0: Exatamente. Né? E aí é a ideia de que o homem só consegue perceber, não só o homem, mas a nossa sociedade misógina, que influencia a criação de mulheres e de homens, só consegue ver o seio com alguma característica erótica. Não consegue ver o seio sem tirar o erotismo. Não que o seio não possa ser erótico. Ele também é erótico, mas existem momentos.
1: Perfeito. Vamos ouvir, então, Elvira Pagã com Rita Lee.

0: Essa foi Elvira Pagan com Rita Lee e este é o Na Trilha da História. Hoje a gente conversa com o historiador André Honor, autor do livro Divinas Tetas, a iconografia de Nossa Senhora do Leite no cristianismo ocidental.
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0: André, a gente está chegando ao fim do nosso programa e a gente perdeu há pouco tempo, né, o Papa Francisco, que é conhecido como um Papa muito progressista, né? Foi um Papa muito progressista na Igreja Católica. E em várias ocasiões ele defendeu a amamentação em público. Só para citar um exemplo, em 2018, durante o batizado de 34 crianças na Capela Sistina, no Vaticano, o Papa disse assim:
2: Se loro incominciano a fare il concerto.
0: Se eles começarem um concerto de choros,
2: é porque não são cômodos ou hanno troppo caldo.
0: É porque estão incomodados ou com calor.
2: Ou não se sentem adagio ou hanno fame.
0: Ou não se sentem bem ou têm fome.
2: Se hanno fame, allattateli.
0: Se eles têm fome, amamente-os.
2: Senza paura.
0: Não tenham medo.
2: Dateli da mangiare.

0: ação em cima da maternidade, é uma romantização em cima da amamentação. É um momento muito especial para a mulher, tanto no bom sentido, quanto às vezes num sentido não tão bom assim, né? Que isso não é tão falado. Mas é essa entrega, é essa doação. É um ato de amor completo, assim, do tipo, você está alimentando, você está nutrindo, você está dando a vida. Mais do que o parto, é o leite que garante a vida daquela criança, né? Isso eu acho muito bonito. A principal lição que eu tiro de tudo isso aqui dentro é a ideia de que o seio, assim como qualquer outra parte do corpo feminino ou do corpo masculino, ele tem vários significados. Ele tem um momento que é o seio médico, quando você vai fazer um exame, por exemplo. Ele tem um momento erótico, na hora do sexo. Ele tem um momento de entregar amor na hora da amamentação. Então, é muito importante a gente pensar isso. Não existe isso um significado único. E, principalmente, se não existe um significado único, então como é que eu vou saber? Olha, é a mulher quem vai dizer isso. Então, o gesto dela amamentar, ela está dizendo assim: olha, aqui não é o seio erótico, aqui é o seio da mãe.
1: É, eu acho muito bonito, achei muito legal no livro ver como as escrituras, enfim, os quadros mostram como a amamentação está completamente ligada à maternidade. Não é à toa que eu, como mãe, e eu vejo em grupos de mães de WhatsApp, as mães que estão me ouvindo sabem, que quando a mãe não consegue amamentar, ela às vezes se sente muito culpada, como se,
0: Isso.
1: né, como se tivessem tirado pedaço da maternidade dela, né? Porque faz parte desse ritual, né, de
0: Isso.
1: você gerar uma vida, você poder alimentar essa vida fora do útero.
0: Exatamente. Porque é como a gente falou assim, você representar a imagem de uma mulher parindo não funciona. Não é uma imagem que ficaria boa num quadro e tudo mais, pela questão própria biológica de como é um parto, né? Então, o que se foi colocado ao longo de séculos é que a grande interpretação do que é ser mãe é a amamentação. Tá lá Santana gritando pro povo que agora ela amamenta.
1: Perfeito. Gente, e o nosso episódio sobre Nossa Senhora do Leite chegou ao fim. Hoje a gente conversou com o historiador André Honor, professor de História do Brasil Colonial na Universidade de Brasília, doutor em História Social da Cultura pela Universidade Federal de Minas Gerais e autor do livro Divinas Tetas, a iconografia de Nossa Senhora do Leite no Cristianismo Ocidental, lançado pela editora Fino Traço. André, muito obrigada por esse papo, por essa aula e por essa troca.
0: Que é isso, Isabela. Eu que agradeço. É sempre um prazer estar aqui e conversar contigo. Uma jornalista que é fora da curva, na minha opinião. E eu só queria fazer um convite das pessoas que quiserem saber mais, quiserem saber sobre o livro, sobre pesquisa. Me procura no Instagram, André Honor, com H, Honor. Ou então me manda um e-mail, cabral.historia@gmail.com. Eu vou ter o maior prazer de conversar e dialogar, porque adoro esse assunto. E é um assunto que vai me perseguir, se Deus quiser, até o dia em que eu fui encontrar Chiquinho lá no céu.
1: E o convite para os ouvintes comprarem o livro e lerem, porque é uma leitura muito legal, eu gostei demais. E a você, ouvinte, muito obrigada pela companhia. Se você quiser receber notícias ou mandar perguntas para os nossos entrevistados, me manda um oi lá no WhatsApp, no 61 98375 4918. Para terminar o programa de hoje, eu queria que a gente ouvisse a música que abriu o nosso programa da semana passada e que inspira o título do livro do André, Vaca Profana, mas agora em outra interpretação. Vamos ouvi-la na versão do autor Caetano Veloso com Maria Gadú, uma gravação bem bonita também. Até semana que vem, pessoal. Tchau, André.
0: Tchau, tchau, gente.
1: Tchau, tchau.
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4: Foi há uns 70 anos, numa pequena cidade mineira. O presidente Getúlio Vargas se matara naquela manhã do dia 24 de agosto. A notícia dera no repórter Esso, com a voz do locutor Heron Domingues dividindo a história do Brasil em antes e depois. Ao observar os adultos à sua volta, o menino de 6 anos dividiu essa história de outra maneira. Havia os que choravam pela morte do Getúlio e os que, como o pai dele, pareciam cabreiros. Detestavam o homem, mas não esperavam por aquele desfecho. Algumas horas depois, levado pela mão, o garoto estava ao lado de seu pai, numa esquina em que se discutia a morte de Getúlio. Era uma roda de homens de terno, alguns de chapéu, e todos, embora da oposição, consternados. Nenhum deles ostentava triunfalismo ou deboche. E de repente cai de uma sacada sobre eles uma máquina de escrever, a um palmo do menino. O menino era eu. Era uma máquina preta, alta, de mesa, talvez uma Royal, daquelas enormes. Caiu de uma altura de pelo menos 5 metros e espatifou-se na calçada, com as teclas de aço voando para todo lado. No sobrado morava um ardente getulista, certamente desesperado. Não sei se meu pai subiu na hora para tomar satisfações ou se alguém fez isso por ele. Investigação posterior revelou que o homem estava embriagado. Dali a meses com a família no Rio, meu pai soube que o Palácio do Catete, onde Getúlio morava, abriu ao público o quarto onde ele se matara. Fui até lá para ver e me levou com ele. Ainda me lembro dos móveis do quarto, da cama e, incrivelmente, sobre esta, o famoso pijama listrado com o buraco da bala. Acho que meu pai queria se certificar que Getúlio morrera mesmo. Na saída, assinamos o livro de visitas. Se ainda existir, ele terá o meu nome nele, em dezembro de 1954. Nada demais em tudo isso, exceto que, por um palmo, eu poderia ter sido morto pelo objeto, a máquina de escrever, que um dia se tornaria minha extensão em cabeça, tronco e membros.
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6: Muito bom dia. Está no ar nossa rádio animada para crianças de todas as idades. Ao longo do nosso primeiro bloco, vamos conhecer um pouco sobre o geógrafo e escritor Milton Santos, no Biblioteca Rádio Animada. E também o Grupo Tri, no quadro Música Brasileira para a Infância. Além de ouvir um episódio do Maritaca sobre famílias.
7: Hoje eu resolvi dar uma organizada na minha casa. E eu achei, no fundo do armário, um álbum de fotografias de quando eu era criança. Ah, eu adoro ver foto antiga. Olha essa! Nossa, como minha mãe era animada. Tinha fogo nos olhos. E meu pai, com esse cabelo comprido, todo charmosão. A minha irmã parecia um bebê de propaganda. E meu irmão é igualzinho ao meu filho. Eu, a mais velha, era a comprida da casa, que adorava fazer palhaçada para todo mundo rir. E meu pai dizia, chegou a artista. Ah, eu adorava ouvir isso.
6: Já no nosso segundo bloco, vamos ouvir obras do cantor e compositor uruguaio Júlio Brum, no quadro Música para a Infância pelo Mundo, e conhecer a história mais longa do mundo. E mais um Deixa Que Eu Conto.
8: Era uma vez um rei. Ele adorava ouvir histórias. Ele gostava tanto, tanto, tanto, tanto, mas tanto de ouvir histórias, que ficava furioso quando a história acabava. O contador de histórias do seu castelo vivia muito aflito, coitado. Ele já tinha contado todas as histórias que sabia, mas o rei nunca ficava satisfeito. Apesar de gostar de todas as histórias, achava que elas eram muito curtas.
6: Além disso, a nossa seleção musical traz obras que destacam a importância da geografia, o estudo das sociedades e da natureza. A Rádio Animada está no ar e vamos começar ouvindo Terra, de Caetano Veloso.

0: ouvimos Terra, de Caetano Veloso. A palavra família pode despertar lembranças muito diferentes para cada pessoa. As imagens resgatadas podem ser representadas por pai e mãe, duas mães, dois pais, avós, tios e outras tantas mais diversas. Em mais um episódio do Maritaca, vamos ouvir histórias e músicas sobre as muitas famílias que existem e que, em seus diversos formatos, podem nos acolher com muito carinho.
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0: Hoje eu resolvi dar uma organizada na minha casa. E eu achei no fundo do armário um álbum de fotografias de quando eu era criança. Ah, eu adoro ver foto antiga. Olha essa. Nossa, como minha mãe era animada. Tinha fogo nos olhos. E meu pai com esse cabelo comprido, todo charmosão. A minha irmã parecia um bebê de propaganda. E meu irmão é igualzinho ao meu filho. Eu, a mais velha, era a comprida da casa, que adorava fazer palhaçada para todo mundo rir. E meu pai dizia, chegou a artista. Ah, eu adorava ouvir isso. A minha família de origem é formada assim. Minha mãe, meu pai, eu, a primogênita, minha irmã do meio e meu irmão caçula. Além de duas avós e várias tias e tios. 14 primos e, infelizmente, meus avós eu não conheci.
1: Minha família é formada pela minha mãe Ju, pela minha mãe Pri, pela minha irmã Luna, pelos meus 4 primos de um lado e 4 primos de outro, pelo meu avô e minha avó, pelo meu outro avô e minha avó, por minha mãe, pela minha outra mãe, pela minha irmã, pelos meus primos.
2: Assim, os dois papais é bom e bem agradável.
3: Minha família tem minha cachorra Cora, meu cachorro Pinguim e minhas duas mães. Tias, meus tios, meus avós e meus lindos.
4: Eu tenho duas mães. Do lado da minha mãe Beth, eu tenho meu avô e meus tios. Do lado da mãe Ellen, eu tenho meu avô, a minha avó e os meus 3 tios também.
5: Minha família é composta pelos meus pais, o Araújo e o Dalmiron, pela minha avó e pelo meu cachorro. Pelo nosso cachorro, na verdade.
0: Cada pessoa tem uma formação familiar diferente. Porque família é um encontro de pessoas que se gostam e se cuidam. Não importando se quem cria são o pai e a mãe, duas mães, dois pais, a avó, o avô, os tios, a madrinha. Enfim, o que importa mesmo é o amor e o cuidado que existem entre essas pessoas. E as contadoras de história do grupo Contos Encantos, a Priscila Harder e a Juliana Offenbecker, que são mães da Maia e da Luna, me contaram uma história que elas fizeram inspiradas no livro Heather Tem Duas Mães, da Leslie Newman. Eu adorei e achei muito oportuno para a gente ouvir nesse programa. Estamos ouvindo Boas-Vindas, de Caetano Veloso e Gilberto Gil.
6: Eu digo que ela é gostosa.
0: Abra bem os ouvidos e, se quiser, feche os olhos.
1: O som da história vai começar.

0: Vitória vive numa casinha na beira de um grande rio lá no norte do Brasil. Num rio tão grande que parece mar. E o número favorito da Vitória é 2. Ela tem 2 braços, 2 pernas, 2 orelhas, 2 mãos e 2 pés.
1: A Vitória tem também 2 animais de estimação. Um gato vermelho chamado Pupunha e um cachorro que tem um rabo tão comprido que recebeu o nome de Sucuri. A Vitória tem também 2 mamães.
0: A mamãe Yara.
1: E a mamãe Jaci.
0: A mamãe Yara é médica e ela tem 2 estetoscópios. Ela e a Vitória podem ouvir ao mesmo tempo uma o coração da outra.
1: Já a mamãe Jaci é marceneira e ela tem 2 martelos. Então, ela e a Vitória podem construir coisas juntas.
0: A Vitória e suas 2 mamães se divertem muito juntas. Nos dias de sol, elas vão nadar no rio.
1: Nos dias de chuva, elas ficam dentro de casa, fazendo bolinhos de chuva. E a Vitória adora comer 2 bolinhos e tomar 2 copos de leite.
0: Um dia, as mamães disseram que elas tinham uma surpresa para contar. A Vitória ia começar a escola na semana que vem.
1: Ai, lá vai ter uma professora e um monte de crianças para brincar com você, filha.
0: Mas... e o Sucuri? E o Pupunha? Podem vir comigo?
1: Não, filha. Eles vão ter que ficar em casa.
0: Mas você pode levar 2 coisas especiais com você, disse a mamãe Yara.
1: Então, a Vitória escolheu o seu macaquinho de pano para ela abraçar na hora da soneca. E também sua caneca vermelha favorita para ela beber na hora do lanche.
0: Rapidamente o dia chegou. Ai! Ficar sem as mamães! Sem Sucuri! Vitória não estava gostando muito dessa ideia. Mas mesmo assim, as mamães a levaram até sua nova escola.
1: E quando Vitória entrou na sala, percebeu que tinha um monte de coisas para brincar. Blocos de construir, fantasias, papel, caneta, tinta, quanta coisa! Enquanto a mamãe Yara e a mamãe Jaci falavam com a professora, a Vitória foi logo brincar e montou sozinha 2 peças de um quebra-cabeça.
0: E ela estava se divertindo tanto que quase nem viu a hora em que as mamães saíram. Só lembra de ter mandado para elas 2 beijinhos.

0: com as fantasias e depois bebeu suco de cupuaçu na sua caneca vermelha favorita. Na hora da soneca, ela abraçou o seu macaquinho de pano e dormiu.
1: Depois da soneca, as crianças fizeram um grande círculo em volta da professora e leram uma história sobre um menino que tinha um pai que era veterinário.
0: A professora perguntou: quem sabe aqui o que é um veterinário?
2: Eu sei. A minha mãe é veterinária. Veterinária é uma médica de bichos.
0: O meu pai é um médico de pessoas.
1: A minha mãe também é uma médica de pessoas, disse a Vitória.
0: Mas o que o seu pai faz, Vitória?
1: O meu pai? Eu não tenho pai. A Vitória olhou em volta para todos.

0: todas as crianças e pensou: será que eu sou a única aqui que não tem o pai? É que eu tenho duas mamães.
1: Nesse momento, a professora teve uma ideia. Crianças, vamos desenhar as nossas famílias.
0: João desenhou sua mãe, o seu pai e o seu irmão mais velho.
1: A Sofia desenhou seus dois pais, lendo história para ela.
0: O Pedro desenhou sua mãe e seu padrasto, o deixando na casa do pai.
1: A Emily desenhou ela, a avó e seus dois cachorrinhos. Ai, crianças, que lindos desenhos! Um tão diferente do outro. Ah, como a família de vocês, que é única e especial. Sabe, o mais importante numa família é que todos se amam.
0: Logo, o primeiro dia da escola de Vitória acabou. E assim que as mamães chegaram, a Vitória mostrou para elas o seu desenho. Ah, essa daqui sou eu, disse a mamãe Yara.
1: E essa sou eu, disse a mamãe Jaci.
0: A Vitória pegou o desenho e disse: só tem um problema. Essa é a mamãe que eu mais amo. E apontou o desenho da mamãe Yara. E essa aqui é a mamãe que eu mais amo. E apontou para o desenho da mamãe Jaci.
1: A mamãe Yara e a mamãe Jaci riram e deram dois beijinhos na Vitória. Ela e suas duas mamães voltaram felizes para casa.
2: Uma vez a gente foi viajar para Pomerode, daí

0: dirigir. Como se mulher não pudesse dirigir carro. E às vezes eu me chateio porque várias pessoas... Não é tão chateio, mas que as pessoas fazem. Como você tem duas mães?
1: É possível sim. Porque eu tenho duas mães. Então isso é possível.
2: As pessoas já me perguntaram... Como você tem duas mães? Eu mesmo tinha um amigo que eu conheço há 3 anos que não sabia direito como eu nasci. Mas agora ele sabe.
0: Uma curiosidade de ter duas mães é que você pode ter mães adotivas ou pegar uma celulinha do hospital.
2: Quando as pessoas falam alguma coisa, elas perguntam: ah, você tem pai e mãe, mãe e pai?

0: duas mães, mas eu me orgulho por ter duas mães.
1: Uma vez eu já sofri uma situação de preconceito por eu ter duas mães lésbicas que cuidam de mim. E um menino, amigo meu, eu falei pra ele que eu tinha duas mães e ele começou a rir da minha cara. Dizer, ah, suas mães são gays, suas mães são gays. Foi ruim pra mim, porque eu nunca tinha sofrido isso antes. Aí na hora eu nem pensei direito, eu desci a mão nele, dei um tabefe na cara. O menino ficou bravo e eu fui embora, né? Mas hoje em dia eu teria pensado melhor, eu acho que eu teria falado qual é o problema disso tudo. Você se sente diferente?
2: É natural que ainda algumas pessoas não compreendam como é que é uma família que não é formada por mãe e pai. Porque não é tão comum a gente encontrar famílias assim. Mas respeito é fundamental e todo mundo merece receber. Uma família com duas mães ou dois pais é completamente normal. Se amam, se cuidam e às vezes brigam também. O que é comum em todas as famílias. As pessoas podem ficar curiosas e perguntar coisas. E quem puder, explica como é. Eu adoro uma música que a Tata Fernandes fez sobre as famílias que têm uma formação diferente da família tradicional. A Tata, Simone Julian, Noa Estopa, Edu Mantovani e Nina Blaut, da banda Mirim, entraram no estúdio para gravar essa música especialmente para esse programa.

0: Pra mim, é legal, eu amo meus papais.
1: Tendo duas mães, eu penso que é divertido. E a mamãe Pri e a mamãe Ju brincam com a gente. E a gente faz muitas coisas e a gente tem um canal que se chama Trilhar Histórias.
0: Eu me sinto muito bem tendo duas mães.
2: Ter duas mães é legal, mas às vezes cansa porque eu sou o único homem. O que é mais legal de ter duas mães?

0: de ter dois papais. Um é pequeno e outro é grande. E eu amo os dois.
1: Como eu me sinto tendo duas mães é uma pergunta um pouco estranha pra mim. Porque eu nunca tive um pai e uma mãe pra comparar pra mim. Eu fui criado de uma forma normal. Eu não sinto uma diferença, como não sinto falta de um pai pra mim. É normal pra mim ter uma mãe e outra mãe.
2: É praticamente a mesma coisa, porque são famílias igualmente.
3: Como qualquer pessoa teria um pai e uma mãe. Não tem diferença nenhuma, a diferença só que são mais amorosos que, sim, são as pessoas mais amorosas que se encontram por aí.
0: Ser o pai é bom e bem divertido. E é o amor de mim. E ponto.

Ouvimos Pode Ser Você. E é com muita alegria que eu digo que essa música que a gente ouviu foi inspirada e dedicada para o meu filho. Sabe por quê? O Matias, que é dono dessa voz que a gente escuta nas vinhetas do programa, ele também tem duas mães, eu e a Nina Blaut, que criou e canta na abertura do programa. E eu tenho muito orgulho disso, porque todas as famílias compostas por duas mães ou dois pais, com certeza desejaram demais ter um filho ou uma filha. E isso é motivo de celebração, e essas famílias devem ser respeitadas em todo o planeta Terra.

0: saudade, por amor de namorado, por várias coisas.
1: Quando eu sinto amor, eu sinto que eu sou importante.
2: O que é o amor? O que é um coração?
3: Na minha opinião, amor não é algo que é de uma forma só. Amor pertence de vários locais e qualquer lugar. É dedicação, pertencimento. Se você se importa com aquela pessoa e quer ver ela se sentir bem, e a pessoa se importa do mesmo jeito com você. A minha família, pra mim, tem todo o amor por mim e eu tenho todo o amor por ela.
4: Amor é um sentimento e pra mim ele é propagado pela minha família e pelo cuidado que eles têm por mim. O amor.

0: Ouvimos Menina Menino com Adriana Partimpim.
1: E a surpresa é brincadeira!
0: Uma brincadeira que eu acho legal de fazer sobre esse assunto é a árvore da família. Pegue uma folha de papel bem grande e desenhe uma árvore. Cada galho da árvore é uma pessoa da sua família. Pede ajuda para os seus familiares, porque com certeza eles já fizeram isso na vida. O legal é você investigar como é que eram seus tataravós, as bisavós, as avós, até chegar em você. Você vai descobrir muita história. E dá até para fazer um jornal cheio de notícias dos familiares. Depois que você desenhar a sua árvore da família, tira uma foto e manda para mim se quiser. Eu vou adorar saber como é que é a sua família.
2: Eu gosto de ter uma família, porque ela é muito extraordinária. Vive me surpreendendo com as historinhas. Uma vez eu investiguei minha família pra fazer fofocas dela. Daí eu descobri várias coisas que eu não esperava, mas foi bem legal fazer isso.
3: Família pra mim é alguém que te cuida. Porque por mim não é família alguém que maltrata uns aos outros, de maltratar mesmo. Mas briguinha sempre tem.
4: Família é a pessoa que ajuda o outro, é a pessoa que cuida do outro.
2: É uma coisa inexplicável, porque tem gente esquisita pra tudo que é lado.
5: Família é como se fosse um monte de gente se amando, se ajudando, se cuidando e dando amor um pro outro.
6: Família pra mim não é uma mãe, um pai, um filho, um avô, uma avó. Família pode ser de qualquer jeito. Uma avó que cria o seu neto, ela já é uma família pra aquele neto. Porque se ele não tem uma pai, uma mãe, ainda assim é uma família.
7: Família é uma composição de pessoas que você tem amor, tem afeto por elas e elas contribuem da mesma forma.
0: E as crianças que participaram desse programa são Mia, Benjamin, Maia, Luna, Matias, Gustavo, Elisiário e Enzo. E para acabar esse programa, eu escolhi uma música feita pela musicista Lan Lan e a atriz Nanda Costa, e eu dedico essa música pro Matias. Filhote, saiba que você foi muito esperado pelas suas duas mães. E amor nunca vai te faltar. Você tem sorte.

0: falou foi a Maritoca e a Maritaca. Sai do ar.
1: Acabamos de ouvir um episódio do programa parceiro Maritaca. Criação e produção de Mariana Pisa. Vamos conhecer agora o trabalho do geógrafo e escritor Milton Santos, no quadro Biblioteca Rádio Animada.
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3: Por que a opção pela geografia?
4: Eu acho que foi a opção pelo movimento. O fato de eu ter, quando garoto, me impressionado com as populações que mudavam de lugar, que se transportavam de um lugar para outro. Talvez isso me tenha dado uma dimensão da disciplina.
1: Quando Milton Santos fala que escolheu a geografia como estudo e profissão, podemos lembrar dos movimentos naturais da Terra, mas também dos movimentos das pessoas, tanto como o deslocamento espacial quanto social. Na Biblioteca Rádio Animada de hoje, vamos saber mais sobre o trabalho do geógrafo, jornalista, professor e escritor Milton Santos, considerado um dos grandes nomes da renovação da geografia no Brasil na década de 1970.
5: Bom, Milton Santos foi um acadêmico, um pesquisador, um geógrafo que dentro da sua área de conhecimento se tornou uma expressão de destaque no maior nível. Ele ganhou o Nobel da Geografia, que é o prêmio Vautrin Lut, né? Então, quer dizer, uma pessoa reconhecida entre os seus pares. Então, a primeira coisa, quer dizer, uma trajetória dentro da geografia, mas nessa trajetória dentro da geografia, ele tem uma inflexão. É alguém que consegue modificar do ponto de vista dos objetos, dos métodos, dos temas ligados ao terceiro mundo, ligados às desigualdades, ligados às dinâmicas dos processos contemporâneos. Alguém que, de alguma maneira, conseguiu, né, virar do avesso, em parte, a geografia, principalmente a partir da abordagem que ele faz dos estudos e do tema do território e do lugar. E, em terceiro lugar, é alguém que conseguiu, ao final da sua vida, produzir uma síntese de ideias críticas sobre o atual processo de mundialização chamado globalização.
1: Milton Almeida dos Santos nasceu em Brotas de Macaúbas, no interior da Bahia, em 1926. Depois que se formou, foi professor de geografia na educação básica, professor universitário e jornalista. Entre 1956 e 58, ele concluiu seu doutorado na Universidade de Estrasburgo, na França, e ao retornar ao Brasil, criou o Laboratório de Geomorfologia e Estudos Regionais. Dois anos depois, em 1960, ele se tornou livre docente em Geografia Humana pela Universidade Federal da Bahia. E quatro anos depois que um golpe instaurou a ditadura militar no Brasil, ele foi preso pelo regime e depois conseguiu a liberdade e o direito de sair do país. Voltou à França, onde trabalhou e se exilou. Em seus anos de exílio, atuou em universidades do Canadá, Estados Unidos, Venezuela e Tanzânia, retornando ao Brasil nos anos 1980. Ele foi crítico da atual globalização, que considerava perversa, porque facilita o movimento do dinheiro, da mercadoria e limita a circulação das pessoas, aumentando os grupos de excluídos nas sociedades.
4: O que nós estamos vivendo hoje é que o homem deixou de ser o centro do mundo. Né? O centro do mundo hoje é o dinheiro, mas o dinheiro no estado puro. O dinheiro em estado puro só é o centro do mundo por causa dessa geopolítica que se instalou, proposta pelos economistas e imposta pela mídia. Talvez o fato de que esses 50 anos criaram também uma multidão de excluídos, isso ajuda, creio eu, a criar a oposição entre os que têm e que estão tranquilos porque têm, e os que não têm, que são permanentemente intranquilos. E que isso alimenta, eu creio, uma oposição que é criadora.
1: Em 1984, Milton Santos foi contratado como professor titular pelo Departamento de Geografia da Universidade de São Paulo, a USP, onde permaneceu mesmo após a sua aposentadoria. Ele publicou mais de 40 livros sobre geografia, com destaque para Por uma Geografia Nova, de 1978, e Por uma Outra Globalização, do ano 2000. Ele recebeu mais de 20 títulos de doutor honoris causa, que é a mais alta distinção acadêmica, concedidos por instituições ao redor do mundo. Apesar de todo o olhar crítico em relação à sociedade, o geógrafo Milton Santos era um otimista.
4: Eu creio que as condições da história atual permitem ver que outra realidade é possível. Essa outra realidade é boa para a maior parte da sociedade. E nesse sentido, a gente é otimista. A gente é pessimista quanto ao que está ali, mas otimista quanto ao que pode chegar.
1: Para a edição desse Biblioteca Rádio Animada, usamos trechos do programa da TV Brasil De Lá Pra Cá, lançado em junho de 2011. Uma dica que queremos deixar aqui para quem quer conhecer mais sobre esse grande geógrafo é o livro ilustrado Milton Santos, da coleção Black Power, lançado pela editora Mostarda. Essa coleção é uma série de livros infanto-juvenis que narra biografias de personalidades negras históricas e contemporâneas para promover uma educação antirracista, fortalecer a autoestima e garantir a representatividade. Vamos encerrar nosso quadro com um trecho do poema Miltonografia, uma homenagem do poeta Sérgio Vaz a Milton Santos. Na face dois olhos, semiáridos de tanto regar, territórios devastados pelo silêncio dos que não dormem porque não comem e dos que vivem em banho-maria. Na boca, um sorriso onde afiou suas lâminas e destilou o verbo no silêncio da academia. Ao leste do peito, solo de mil sonhos, o professor e topógrafo do sentimento colocou no mapa o estado da utopia.

0: Seguimos nossa rádio animada com outra homenagem a Milton Santos, feita na 20ª Feira Internacional do Livro de Ribeirão Preto, A Reexistência do Lugar, de Renan Inquérito.
1: A primeira vez que eu entendi, que eu comecei a entender o mundo, foi quando deixei a Bahia para ir estudar na França.
2: Eu creio que é difícil ser negro e é difícil ser intelectual no Brasil.
3: O intelectual existe para criar um desconforto. É o seu papel. E ele tem que ser forte, bastante sozinho, para continuar exercendo esse papel. Na medida em que o país ainda não descobriu a cidadania, o negro é alguém inferior na sociedade brasileira, tratado como inferior. E, mais do que isso, não há notícia clara de que a sociedade brasileira deseja mudar essa situação.
1: Os atores que vão mudar a história são os atores de baixo. O rapaz pobre da periferia que inventa uma música revolucionária que explica o seu mundo. Acho que essa é a grande novidade.
4: Os rapistas, que são grandes cientistas políticos e também filósofos populares extraordinários.
1: Porque o que eles fazem é cultura e é política ao mesmo tempo. Né? E talvez por aí é que vá surgir essa possibilidade de a gente construir um mundo de outra forma.
3: Eu creio que o que está nos faltando é poder abandonar a linguagem da faculdade, o facultês, o universitês, o geografês. Então, a necessidade de propor outra coisa, propor um entendimento do que é o mundo, do que são os lugares, e a partir daí tentar participar a compreensão do que nós somos hoje e, quem sabe, propor algo que permita que o mundo seja amanhã melhor. Amanhã melhor. Amanhã melhor. Amanhã melhor.
5: Salve Milton, parece até que foi esses dias. Te conheci na aula de geografia, mal sabia que estudaria. O professor te apresentou, foi tipo poesia. Descobri.

0: ver.
1: Ouvimos A Reexistência do Lugar, de Renan Inquérito, uma homenagem ao geógrafo Milton Santos, feita na 20ª Feira Internacional do Livro de Ribeirão Preto. Vamos conhecer agora um pouco sobre a trajetória do Grupo Tri, no quadro Música Brasileira para a Infância.
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0: Salva de palmas pra Marina, mina, mina de morfina, seracotina. Esse é o Grupo Tri que tá chegando pra cantar pra vocês.
1: O Grupo Tri nasceu com o encontro de três artistas que têm três coisas em comum: a amizade, a música e as crianças.

Ed é percussionista e arte educador. Fê é cantor, compositor, multi-instrumentista e produtor musical. Ele também compõe trilhas sonoras para livros infantis, cinema e publicidade. Marina é cantora, percussionista, arte educadora e escritora. E eles são o Grupo Tri. Vamos escutar A-I-O-U, de Estevão Marques.

grupo surgiu em 2008, quando Feistock, Marina Pitier e o percussionista Estevão Marques se juntaram e decidiram cantar, contar e encantar com suas músicas e histórias. Anos depois, Estevão Marques decidiu seguir novos rumos. Foi quando Ed Encarnação se juntou ao grupo. Em 2015, eles lançaram o livro CD Brasil for Children, com 30 canções brasileiras com músicas próprias e canções populares.

Anos depois, em 2017, lançaram o disco Dia e Noite, com músicas para dançar, pular e até para ninar. Então vamos escutar Plim Plim Plim, de Estevão Marques.

0: Era uma
1: o trio já lançou três livros que acompanham CDs com histórias contadas e cantadas. São eles Pão Pão Pão, A Sopa Supimpa e Ei Ei Ei Vanderlei.
0: Sorvete bolo.

0: também tem a Trilha TV, um canal no YouTube com diversos vídeos, com canções, histórias e brincadeiras, sempre trazendo um repertório autoral, cantigas populares e ritmos brasileiros. Vamos encerrar com Viro, Vira, Virou, de Estevão Marques.
1: E agora, a gente vai se transformar em um montão de coisas muito malucas. Como, por exemplo, em uma caneca, uma chaleira, uma colherinha e um colherão, um prato raso, um prato fundo, um garfinho...

Com o Grupo Tri, ouvimos Viro, Vira, Virou, de Estevão Marques. Esse episódio do Música Brasileira para a Infância teve roteiro e produção de Marina Braz. Seguimos nossa rádio animada com Os Rios Começam a Dormir, poesia de Manuel de Barros, musicada por Márcio de Camilo, do projeto Crianceiras.

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1: Essa foi Os Rios Começam a Dormir, poesia de Manuel de Barros, musicada por Márcio de Camilo, do projeto Crianceiras. Vamos parar para um pequeno intervalo e já já mais Rádio Animada.
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Estamos de volta com a nossa rádio animada. E nesse bloco vamos conhecer o cantor e compositor uruguaio Júlio Brum, com música para a infância pelo mundo. A história mais longa do mundo, no Deixa Que Eu Conto, além de ouvir músicas que destacam a importância do estudo das sociedades e da natureza. E vamos começar com Navegante, de Daniel Aires, com Du Baduaque.

0: ouvimos Navegante, de Daniel Aires com Duo Badulac. Vamos seguir nossa rádio animada com mais um Deixa Que Eu Conto. Nesse episódio, a contadora de histórias e cantora Carol Levy apresenta a história mais longa do mundo.
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3: Olá, pessoal de casa! Eu sou a Carol Levy, cantora e contadora de histórias. Estou em mais um Deixa Que Eu Conto pra gente brincar, ouvir histórias.

0: chegou a hora de chamarmos a história com o nosso saco mágico. Vou contar até três e quando eu disser já, quero ver todo mundo chamando a história comigo. Só assim eu consigo contar para vocês. Um, dois, três e já! História! Mais uma vez, história! Tá quase, gente, tá quase. Vamos mais uma vez, balancem os ombros, assim o saco mágico vai me contar a história. História! E não é que funcionou?
1: A história é...
0: a história mais longa do mundo. Era uma vez um rei. Ele adorava ouvir histórias. Ele gostava tanto, tanto, tanto, tanto, mas tanto de ouvir histórias que ficava furioso quando a história acabava. O contador de histórias do seu castelo vivia muito aflito, coitado. Ele já tinha contado todas as histórias que sabia, mas o rei nunca ficava satisfeito. Apesar de gostar de todas as histórias, achava que elas eram muito curtas. Ele dizia:
2: já acabou? Oh, francamente, que história tão pequena! Vai embora daqui, seu incompetente! E você ainda vai ganhar 3 chibatadas! Por ter me trazido uma história tão curta.
0: O rei obrigava todos os contadores da cidade a irem lá contar histórias para ele. Os contadores iam, mas morriam de medo, porque sabiam que o rei poderia ficar bem furioso ao final de cada história. E foi aí que o rei, querendo mais e mais histórias, teve uma ideia. Ele mandou avisar que daria 587 moedas de ouro, cravadas com diamantes, para aquele que contasse a história mais comprida do universo. Todo mundo encheu os olhos com essa notícia. Até esqueceram de como o rei ficava furioso quando a história acabava. Tomaram coragem e foram contar histórias para o rei. Acontece que quem não conseguisse contar a história comprida como o rei gostaria que fosse, também ganharia 587 chibatadas. E chegou a vez do primeiro candidato. Ele parou na frente do rei e começou.
3: Era uma vez uma bela montanha de chiclete. Cada chiclete tinha uma cor e um tamanho diferentes. Um dia, o menino subiu na montanha e grudou no chiclete. E blá, blá, blá, blá, blá, blá, blá, blá, blá, blá, blá, blá, blá, blá, blá, blá, blá.
0: Esse passou 15 horas contando a história. No final, o rei falou:
2: já acabou? Lamentável! 587 chibatadas nesse incompetente!
0: E chegou o segundo candidato.
4: Era uma vez um número 1. Depois veio o número 2. Depois veio o número 3. Depois o 4, o 5, o 6 e o 7. Depois o 8, o 9, o 10... o 11.
0: Quando o moço estava morto de cansado de tanto contar, ele já estava no número 158.000 depois de 2 dias contando, e foi aí que ele completou.
3: E por fim veio o número 158.001. Acabou a história. Fim, seu rei.
0: E o rei falou:
2: sim, mas terminou? Por quê? Que história mais curta! Mas que infortúnio! 587 chibatadas nele também!
0: E assim, passaram vários homens tentando agradar o rei, levando dias, semanas, meses, contando a mesma história. O rei continuava achando todas muito curtas. Até chegar o contador da calça preta. Vestido numa calça que brilhava como as estrelas no céu, o contador da calça preta garantiu ao rei.
1: Olá, Vossa Majestade. Não se preocupe, contarei a história mais longa de todas as histórias já contadas no universo.
2: E o rei respondeu ansioso. Oh, que maravilha! Comece logo então e saiba. Se não for longa, vai levar 587 chibatadas. Ande, ande, ande logo.
0: E o contador da calça preta começou.
1: Era uma vez uma linda formiguinha. Ela passeava no jardim cantando.
5: Plim, plim, plim, passeando no jardim. Plim, plim, plim, para encontrar pudim.
1: De repente, aconteceu o inesperado. A formiguinha caiu num buraco bem fundo, que mais parecia um túnel, enquanto cantava.
5: Plim, plim, plim, passeando no jardim. Plim, plim, plim, para encontrar pudim.
1: Quando finalmente a formiguinha chegou no final do buraco fundo, ela criou coragem e abriu seus olhinhos pequeninos e disse:
6: Ah, inacreditável! Um mar de açúcar! Que alegria!
1: Que alegria! A formiguinha parecia pinto no lixo, pinotando de felicidade. Ela não pensou duas vezes. Com seu apito secreto, ela convocou todas as formigas da cidade. Em seguida, uma formiguinha chegou e levou um grão de açúcar. Depois, outra formiguinha chegou e levou outro grão de açúcar. Logo mais, uma nova formiguinha apareceu e levou mais outro grão de açúcar. E aí, a outra formiguinha...

0: sim, isso eu já entendi. Prossiga, meu filho.
1: E o contador da calça preta disse:
2: Vou prosseguir agorinha. E mais uma formiguinha chegou e levou outro grão de açúcar. E mais outra formiguinha chegou e levou mais outro grão de açúcar.
0: Oh, pare, seu maluco!
1: Disse o rei.
0: Isso eu já entendi! E acontece o que depois?
1: E muito sabiamente, o contador da calça preta respondeu:
2: Senhor rei, com todo respeito, Vossa Majestade vai me deixar continuar a história? Se o senhor ficar me interrompendo, eu vou acabar me atrapalhando.
0: Desculpe. Continue.
2: Obrigado. E mais uma formiguinha chegou e levou outro grão de açúcar. E mais uma formiguinha chegou e levou outro grão de açúcar. E mais outra formiguinha chegou levando outro grão de açúcar.
1: E assim, o contador da calça preta acabou enrolando o rei, porque se havia de fato um mar de açúcar, ele ia demorar muito, muito, muito, muito, muito tempo para contar todas as formiguinhas que levariam os grãos. O rei acabou ficando sem paciência, né?
0: Tá bom, chega! Você venceu! É muito açúcar! Não quero esperar para ouvir o final? Ora, que coisa mais chata!
1: E o contador da calça preta se deu muito bem, levando 587 moedas de ouro cravadas com diamantes. Eu sou a Carol Levi, com Y, e o Deixa Que Eu Conto é uma iniciativa do Unicef no Brasil. Você pode nos encontrar no nosso canal do YouTube, que é o youtube.com/unicefbrasil, e no Spotify, é só procurar Deixa Que Eu Conto. Você também pode seguir a gente no Instagram, que é o @unicefbrasil, e entrar no nosso site, unicef.org.br. A redação, pesquisa e produção do programa foram feitos por mim, Carol Levi. A direção musical por Carlinhos Borges e a edição por Bruno Lins. A iniciativa Deixa Que Eu Conto do Unicef no Brasil está alinhada à Base Nacional Comum Curricular na etapa da educação infantil. Este programa contemplou os direitos de aprendizagem, brincar, conviver e participar, e os campos de experiências, escuta, fala, pensamento e imaginação, traços, sons, cores e formas, e corpos, gestos e movimentos. Beijo para todo mundo, não esqueçam de lavar as mãos e até a próxima.
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5: 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Seguimos nossa rádio animada com A Amazônia, de Paulo Tati e Zé Tati, com a palavra cantada de Ricardo Leal.

0: Essa foi Amazônia, de Paulo Tati e Zé Tati, com a palavra cantada e Ricardo Leal. Agora, vamos conhecer um pouquinho o trabalho do cantor e compositor uruguaio Júlio Brum, no Música para a Infância pelo Mundo.
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0: Hoje vamos conhecer o compositor e cantor uruguaio Júlio Brum. Dele, estamos ouvindo Melila.

Júlio Brum é professor especializado em música e infância desde 1984. Ativista e gestor cultural especializado no desenvolvimento de projetos culturais que promovam a participação e a criação coletiva através da música. Nos últimos anos, tem se dedicado ao desenvolvimento de plataformas e ferramentas digitais com a visão de que abram uma janela de difusão comunitária para enriquecer a vida cultural e educacional das crianças uruguaias e latino-americanas. Ouça Tatu, de Ernesto Dias, interpretada por ele e Júlio Brum.

Júlio Brum é compositor, violonista e cantor do grupo Com Los Pájaros Pintados, com quem realizou mais de 1000 apresentações em todo o Uruguai e em diversos países da América Latina desde 1998. Ele também é membro do Comitê Dirigente Permanente do Movimento da Canção Infantil da América Latina e do Caribe desde 2001. Se quiser conhecer mais sobre o trabalho desse músico uruguaio, é só procurar por Júlio Brum nas redes sociais e plataformas digitais. E para encerrar a nossa música para a infância pelo mundo, vamos ouvir El Cuati, de Júlio Brum.

0: Essa foi Na Mata, de Fernando Barba, com os Barbatuques. Confira agora nossas dicas culturais.
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0: Inspirado em uma história real de afeto materno ao longo dos anos, entre trocas de carinhos e cuidados diários, nasce o livro infantil de estreia da autora Alessandra Pesarini, Um Amor Infinito.
2: Eu sou a Alessandra Pesarini.

0: autora do livro Um Amor Infinito, lindamente ilustrado pela Bruna Assis Brasil e publicado pela VR Editora. Esse livro conta a história de um amor entre mãe e filha, onde a mãe fala te amo, filha, a filha fala te amo 10 vezes mais, a mãe entra na brincadeira, começa a crescer o número, até o momento que a criança não sabe como aumentar esse número. E então ela descobre na escola que os números são infinitos, assim como o amor dela pela mãe dela e vice-versa. Esse livro partiu de uma ideia de fazer um presente para minha mãe de 70 anos. É uma história real, uma história que ela sempre conta para amigos e familiares. E eu fui pedir ajuda para os meus amigos da VR Editora, que é o lugar que eu trabalho, sou coordenadora de marketing lá. A Tamires, que é gerente do editorial, gostou muito da história e a gente resolveu publicar e ficou uma história linda, um livro lindo, com colorido, com diversão, uma delícia de ler. E esse livro você encontra no Mercado Livre, Amazon e grandes livrarias, como Livraria da Vila, Martins Fontes, Leitura, Curitiba e Travessa.
1: Estão abertas as inscrições para a 25ª Mostra de Cinema Infantil de Florianópolis. A mostra existe para levar arte gratuita para crianças de diferentes contextos sociais e exibir filmes que traduzem a multiplicidade cultural do Brasil e dos 6 continentes. Com isso, amplia a visão de mundo das crianças por meio do cinema e fortalece a essência das múltiplas infâncias. De 13 de abril a 24 de maio, realizadores do Brasil e do mundo podem inscrever seus filmes para esta edição, que acontece de 9 a 17 de outubro em Florianópolis. Os filmes selecionados serão divulgados a partir de 22 de julho, no site e nas redes sociais da Mostra. Para mais informações, acesse o site mostradecinemainfantil.com.br. Apresentando uma linguagem lúdica e educativa, o livro A Anta Não É Burra, É Anta, foca o protagonismo de uma família de antas. Ao descobrir que os humanos utilizam o nome de sua espécie como xingamento, a caçula passa a buscar maneiras de reverter a situação e encara uma série de descobertas e desafios. O jornalista, professor e autor Ricardo Viveiros nos conta mais sobre a obra.
2: O jornalista que eu sou há 60 anos acabou ensinando o escritor que eu me tornei a escrever bem. Mas eu vivo, às vezes, o conflito, né? O jornalista tem compromisso com a verdade, com o fato. E o escritor, não. Ele é livre para sonhar, para criar, de acordo com a sua inspiração. Mas eu estou muito feliz com os meus livros infantis. O Poeta e o Passarinho, Saudade, Como Encontrar uma Linda Princesa, O Menino que Lia Nuvens. E agora, muito contente, muito satisfeito com o lançamento do livro A Anta Não É Burra, É Anta. Eu vou ler um trechinho para vocês. Você é uma anta, gritou um pescador ao ver o colega fazendo uma careta de dor e tentando tirar o anzol do dedo. Antofia congelou. Ela se surpreendeu ao descobrir que os humanos usam o nome de sua espécie para chamar alguém de tonto ou desastrado. Ela sabia, claro, que era uma anta. Mas ser uma anta, como isso poderia ser algo ruim? Ela olhou para o pescador e balançou a cabeça de um lado para o outro, com a pequena tromba ligeiramente franzida. Uma anta? Eu sou uma anta e eu não sou burra, pensou indignada. Como assim uma anta é burra? Esse livro traz outras visões de respeito ao próximo, de diversidade, de apoio ao meio ambiente.
1: O mundo é formado não apenas pelo que já existe, mas pelo que pode efetivamente existir. Essa é uma das frases que ficou bastante conhecida do geógrafo Milton Santos. O estudo da geografia, matéria na qual Milton se especializou, é muito importante para compreender as relações entre as pessoas na sociedade, entre as nações e o impacto humano na natureza. Se temos muitos motivos para nos preocupar com o desenvolvimento acelerado que a humanidade está impondo ao meio ambiente, também podemos ter esperança de que outra lógica de produção e de conexão esteja prestes a se consolidar. É como se diz na música Sementes do Amanhã, Nunca Pare de Sonhar, de Gonzaguinha. Hoje é semente do amanhã, para não ter medo, que esse tempo vai passar.

0: espere não, nem pare de sonhar.
1: 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Esse episódio teve roteiro e produção de Brisa Evangelista, seleção musical de Márcia Letícia, apresentação de Adriana Ribeiro, trabalhos técnicos de Lucas Alexandre e sonoplastia de Silas Mendes. Se quiser mandar uma sugestão, uma dica, uma crítica, um pedido musical, envie sua mensagem para a gente, 21 99710-0537. Escreva também para ouvidoria@ebc.com.br. A sua opinião é muito importante para nós. Até o próximo programa.
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1: Oi, Théo, tudo bem? Você tá parecendo meio pensativo hoje?
2: Oi, tio Leão. Eu fiquei meio bolado com uma coisa que aconteceu lá na escola.
1: Quer me contar?
2: Foi uma coisa com o Rodrigo da minha sala. Eu tava na casa dele outro dia e ele tava super mal, meio deprimido.
1: Nossa, o que aconteceu, Théo?
2: Ele tava dizendo que na escola ninguém leva ele a sério.
1: Como assim?
2: Então, o Rodrigo, ele é todo rico. Ele tem uma casa em Teresópolis da avó dele, ele vai quase todo fim de semana. Ele sempre viaja com a família. Já foi pra Disney umas 3 vezes. Ele sempre compra lanche na cantina. Tá sempre com tênis novo. E mais, ele é muito inteligente. Sempre tira as notas mais altas da turma. Daí, todo mundo acha que ele é milionário, que ele é o melhor aluno, que ele é perfeito, sabe?
1: Entendi. Mas o que aconteceu, Théo?
2: Então, na última prova de matemática, ele foi mal. Ele tirou menos de 6,5 e ficou todo chateado.
1: Bom, isso pode acontecer com qualquer pessoa, né?
2: Sim, tio, claro. Mas teve pessoa da turma que começou a zoar ele. Ficaram dizendo que era mimimi, que ele tava fazendo drama.
1: E isso te incomodou?
2: Muito! Eu achei um absurdo. Só porque ele costuma ir bem na escola e a família tem dinheiro, quer dizer que ele não pode ficar chateado com uma nota ruim?
1: Parece que pros colegas ele não tem mesmo o direito de sofrer.
2: Exatamente, tio. Como se, porque ele é perfeito, ele não seria gente como a gente.
1: Interessante o que você tá percebendo, Théo.
2: Eu fiquei pensando nisso depois. Parece que ninguém vê o Rodrigo como uma pessoa normal.
1: Como você acha que eles veem o Rodrigo?
2: Tipo, como se ele fosse o máximo, o perfeito, o poderoso, que não é nunca. Como se ele fosse o top das galáxias.
1: Entendi. E quando alguém é visto assim, é como se a pessoa virasse quase que uma espécie de personagem.
2: Sim, isso mesmo, Tulhão.
1: E acontece?

0: acontece, Theo, às vezes, que quando esse personagem é muito admirado ou parece ter muitas vantagens, as pessoas podem sentir inveja.
1: Tipo querer estar no lugar dele?
0: Exatamente.
1: Faz sentido, porque o Rodrigo parece ter tudo. É inteligente, vai bem nas provas, a família tem dinheiro.
0: Isso tudo pode despertar sentimentos difíceis nos outros.
1: Mas por que zombaram dele?
0: Porque a inveja, Theo, muitas vezes vem acompanhada de raiva.
1: Raiva? Como assim?
0: Sim, se alguém parece ter tudo que eu gostaria de ter, eu posso sentir que aquilo é injusto. Eu posso querer estar no lugar dessa pessoa. Às vezes, essa inveja fica só no campo da imaginação, tipo, ah, se eu tivesse no lugar dele, eu ia fazer isso, assim, daquela forma. Outras vezes, acaba se desdobrando em atitudes que podem ser agressivas. A pessoa que sente inveja pode tentar diminuir o outro, desqualificar, anular o que esse superpoderoso demonstra de humano.
1: Tipo, ah, tá reclamando de quê? Isso é mimimi. Você é tão poderoso que não pode ter falhas e nem reclamar?
0: Exatamente, isso mesmo, Theo. Pode parecer bobagem, mas é uma experiência muito violenta quando você tira do ser humano o direito de ser humano.
1: Nossa, tio, isso é bem pesado.
0: É, porque quando isso acontece, no caso, o Rodrigo, ele deixou de ser visto como uma pessoa. Esse personagem não pode
1: E
0: falhar.
1: também não pode sentir nada. Nem tristeza, nem frustração. Acho que agora entendi porque ele estava tão mal.
0: O que que você acha que ele estava sentindo, Theo?
1: Não sei. Raiva, tristeza, frustração, mas talvez um pouco de solidão.
0: Eu acho que você tem razão, Theo. Personagens assim, perfeitos, costumam mesmo ser muito solitários. Sabe, admirar alguém pode ser muito bacana, pode ser uma inspiração para quem admira e uma satisfação pelo reconhecimento de quem é admirado. Mas a idealização aí é diferente.
1: Idealização?
0: Sim, é quando a gente deixa de enxergar a pessoa humana que realmente está na nossa frente e a gente só consegue enxergar apenas a ideia que fazemos daquela pessoa.
1: Ah, entendi. Aí o ser humano deixa de ser humano, vira um personagem e acaba sendo o alvo de raiva e exclusão.
0: Exatamente, Theo, exatamente.
1: Sabe de uma coisa, Tilhão?
0: Fala, Theo, o quê?
1: Acho que eu vou conversar com o pessoal que ficou zoando o Rodrigo e dizer que ele não escolheu nascer na família que ele nasceu, que ele não tem culpa por ser inteligente e gostar de estudar, e que ele tem o mesmo direito de ficar chateado com uma nota baixa que a gente.
0: Theo, essa é uma excelente ideia. Eu acho que o Rodrigo vai se sentir reconhecido, acolhido e quem sabe os outros colegas não passam a ver ele como uma pessoa normal. Depois me conta como foi essa conversa, hein?
1: Claro, Tilhão!

0: Perguntar e Pensar, uma produção da Sociedade Brasileira de Psicanálise do Rio de Janeiro, com apoio da Federação Brasileira de Psicanálise, com direção de Léo Tuscherman e os atores Ana Clara Mesquita, Jorge Cavalcante e Léo Tuscherman. Se você quiser mandar alguma sugestão para o programa, pode mandar um e-mail para radio@sppprj.org.br ou ligar para 2537-1333. Tchau!
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3: Bom dia, estamos chegando com mais um Manhã MEC, a música brasileira dá sempre o tom. Começamos ao som de Ana Carolina.

0: Ouvimos Samara Joy com Flor de Lis de Djavan. Antes, Pedro Emílio e Paulo Novaes com Amor Inteiro, que é também de autoria dos dois. E Ana Carolina cantou dela e Bruno Kalimann, Quem Dera Eu Seu Zé.
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0: Vem aí Jorge Aragão.

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0: Ouvimos Cavalos de Cão, de Zé Ramalho, por Zé e Elba Ramalho. Antes, Mariana de Moraes, com Marcha da Quarta-feira de Cinzas, de Carlos Lira e Vinícius de Moraes. Tivemos também De Volta para o Aconchego, de Dominguinhos e Nando Cordel, por Jorge Aragão.
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0: Com vocês, JP.

0: Ouvimos Ítalo e Marina Nemésio com um Retrato de Maria Lúcia, de Lucas Nunes, Ítalo França e Zé Ibarra. Antes, Mônica Salmazo com Marilua, de Chico Buarque, e JP com Açaí, de Djavan.
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0: Agora é a vez de João Bosco.

0: Poleiro de Pata é no Chão, de Rubens Soares e Mário Lago, por Lenine. Antes, Leni Andrade com Vieste, de Van Lins e Vitor Martins. E João Bosco com Só Me Fez Bem, de Edu Lobo e Vinícius de Moraes.
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0: Esse foi João Donato com a sua Aham. Antes, Luiz Melodia com Contrastes, de Ismael Silva. E Jane Duboc com Doralice, de Dorival Caymmi e Antônio Almeida. A gente para pro intervalo e volta já.
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5: Estamos de volta com o Manhã MEC aqui na sua Rádio MEC. Reabrimos o programa de hoje com Roberto Silva e Caetano.

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0: Ouvimos Ney Lopes com Goiabada Cascão, Coisa da Antiga e Tempo de Dondon. As duas primeiras são de Ney em parceria com Wilson Moreira e Tempo de Dondon, de autoria somente de Ney Lopes. Antes, Mônica Salmazo e Pau Brasil com A Volta do Malandro, do Chico Buarque. E Roberto Silva e Caetano com Juraci, de Antônio Almeida e Ciro.
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0: Com vocês, Vanessa da Mata.

0: Ouvimos Baianidade na Gô, de Evandro Elias, por Maria Gadu. Antes, Gilberto Gil, com uma música de Djavan, Sina. E Nada Mais, de Ronaldo Bastos, na voz de Vanessa da Mata. Essa canção é uma versão de uma música de Stevie Wonder.
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0: Vamos receber Martinho da Vila e Chico César.

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0: Esse foi Zeca Pagodinho com Pisa Como Eu Pisei, dele Beto Sem Braço e Aloysio Machado. Antes, Flávia Santana com Descamba Pro Meu Coração, de Jorge Santana, Lourenço e Paulo Santana. E Martinho da Vila e Chico César cantaram Acender as Velas, de Zequete.
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0: Agora é a vez de Renato Teixeira e Joana.
2: Com vocês, minha querida Joana.

0: música.
1: Ouvimos Marcos Valle com Ainda Mais Lindo, dele Paulo Sérgio Valle. Antes, Adriana Calcanhoto com Caminhoneiro, de Erasmo Carlos e John Hartford. Geraldo Azevedo veio com a sua Estou em Paz e Renato Teixeira e Joana cantaram, do Renato Teixeira, Recado. A gente vai ficando por aqui. Muito obrigado pela sua audiência e até a próxima. Tchau.
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3: Tiago de Melo, poeta da floresta, do homem e da utopia.
4: Eu sou filho de caboclos do interior do Amazonas, que trabalhavam com a terra, enquanto vivemos no interior da floresta. Ainda muito pequeno, meus pais se mudaram para Manaus. Eu fiz o meu curso primário e o curso ginasial na cidade de Manaus, num tempo em que Manaus ainda tinha cheiro de floresta. O homem, eu costumo dizer, que ele é a infância que teve.
5: Nascido em Barreirinhas, no interior de Manaus, em 1926, o poeta Tiago de Melo entendia que sua infância e sua vivência no Amazonas foram a base e o norte de sua arte.
4: Foi no Amazonas que eu descobri valores fundamentais que perduram vivos e poderosos dentro da minha vida até hoje. Eu descobri, em primeiro lugar, a magia da água, a magia da floresta. Eu descobri ali o dom da amizade. Eu descobri que a convivência humana pode ser solidária, como também descobri, convivendo entre famílias pobres de beira do rio, descobri a injustiça social.
5: A floresta e o sonho de uma sociedade justa foram temas marcantes na obra de Tiago de Melo. Temas presentes em sua vasta obra, que inclui poesia, prosa e ensaios, com obras traduzidas para mais de 30 idiomas. De Barreirinhas para Manaus, de Manaus para o Rio de Janeiro e do Rio de Janeiro para o mundo, Tiago de Melo foi adido cultural do Brasil na Bolívia, no Peru e no Chile, onde conheceu o poeta Pablo Neruda, de quem foi amigo e tradutor. Com o golpe militar, renunciou a seu posto e fez de sua poesia uma voz crítica e um contraponto à opressão.
4: Eu tenho algumas causas às quais eu consagro minha vida. Uma delas é a preservação da floresta amazônica, a outra é a integração cultural da América Latina e a terceira, a construção de uma sociedade humana solidária, fraterna, justa, digna da beleza da condição humana. Eu faço minha parte com meus poemas, com meus recitais, com o que falo, com o que escrevo. Eu paguei preço de carro.

0: seres no plural. Eu paguei o preço da clandestinidade e, sobretudo, paguei o preço do exílio.
1: Exilado no final dos anos 1960, Thiago de Melo retornou ao Brasil em 1978, voltando a morar em Manaus, onde permaneceu até sua morte em 2022.
2: Thiago de Melo, de 1926 ao infinito.
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6: Pão de Açúcar e suas belezas. Já visitou? É um dos cartões postais mais famosos e mais visitados do Rio. Um passeio de bondinho até o topo da montanha oferece uma vista deslumbrante da Baía de Guanabara e da cidade. Um bom lugar para apreciar a paisagem. 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
9: 11 horas e 59 minutos.

A nova temporada do Blim Blim Blom traz as mais recentes aventuras de Skandor, o gênio da música. Mas ele não é um gênio da música como Bach, Mozart, Beethoven, Carlos Gomes ou Villa-Lobos, mas um gênio mesmo, com lâmpada e tudo. Chama-se Skandor e é um amante da música. Por isso, ele realiza apenas um desejo para o sortudo que encontra a lâmpada onde ele vive. E tem que ser um desejo exclusivamente musical. Afinal, ele só aparece para quem gosta de música de verdade. Não só para músicos, mas para qualquer pessoa que goste muito, mas muito de música. Já pensou se você achasse a lâmpada de Skandor? Qual seria o seu desejo? Enquanto você pensa, vamos saber qual será o desejo da pessoa que hoje encontrará a lâmpada maravilhosa onde mora Skandor, o gênio da música.

0: nosso episódio anterior, a instrumentista e professora Lenora Mendes conheceu o rei Afonso X, um dos grandes compositores da Idade Média. Se você tivesse a sorte de encontrar uma lâmpada mágica, o que você pediria? Enquanto você pensa, vamos ver quem vai cruzar o caminho de Skandor, o nosso gênio da música!
1: Tem dias em que tudo o que a gente precisa é andar. Sair por aí sem rumo, deixar o pensamento correr solto. Vai que no caminho uma ideia nova encontra a gente.
2: Tá. Concentração. Respira.
1: Essa é Simone Leitão. Ela é pianista e, pelo visto, ela está precisando muito andar por aí e arejar os pensamentos.
2: Liszt. Sempre Liszt. Como é que pode uma pessoa fazer tanta coisa ao mesmo tempo? Pianista, compositor, regente, professor e era bom em tudo.
1: Simone está preparando um programa dedicado a Liszt, um de seus compositores favoritos. E ela está ao mesmo tempo encantada e assombrada pelos muitos talentos do compositor.
2: E ainda por cima, um fenômeno. Como? Como explicar? Técnica? Genialidade?
1: E no meio do caminho, adivinha?
2: Ai, o que foi isso? Hã? Isso aqui é uma lâmpada?
1: Não é qualquer lâmpada, é aquela lâmpada.
2: Tá bom, claro. Uma lâmpada antiga no meio do caminho, normalíssimo, né? Bonita, cheia de detalhes.
1: Isso, ela já está sob o efeito da lâmpada. Falta pouco.
2: Será que... Não, né? Ah, quer saber?
1: Não disse? Esfregou.
3: Olá.
2: Ai, quem é você? De onde você saiu?
3: Ora, da minha lâmpada?
2: Não. Isso não tá acontecendo.
1: Ah, está sim.
3: Claro que está acontecendo. Mas ainda que mal lhe pergunte, o que está acontecendo que você não acredita que esteja acontecendo?
2: Você é...
3: Sou. Quer dizer, eu sei o que sou, você sabe?
2: Eu não acredito.
3: Pode me dizer no que não acredita, eu posso negar ou confirmar e partimos daí.
2: Você disse que estava na lâmpada. Você mora aí?
3: Moro, resido e trabalho. Essa fofinha é meu lar e minha grande parceira de trabalho.
2: Não, isso não é possível. Eu devo ter batido a cabeça.
3: Bateu? Precisa de um médico? Sai, um café?
2: Café não é a má ideia, mas podemos deixar para depois. Diga, você de verdade ou eu estou aqui imaginando?
3: 100% verdadeiro. Bom, 70%. O resto é por encanto.
2: Então você é...
3: O quê?
2: Um gênio?
3: Muito bem. Eu gosto quando as pessoas percebem.
2: Tá. Ok, claro. Um gênio.
3: Talvez seja o momento certo para que eu me apresente. Eu me chamo Skandor e sou o encantador, o surpreendente, o maravilhoso gênio da música. E você?
2: Muito prazer, Skandor. Eu sou Simone Leitão.
3: O prazer é todo meu, Simone. Musicista?
2: Sim, pianista.
3: Ah, eu sabia. Mas diga, o que estava fazendo quando encontrou a minha fofinha?
2: Sua fofinha é a lâmpada?
3: Sim, ela é uma fofa, não é? Além de linda.
2: Sim, ela é mesmo. Deve ser bem antiga, né? Um tipo de arte que não se vê mais. Quantos anos ela tem?
3: Ah, não. Não faz esse tipo de pergunta. Ela é uma fofinha vaidosa, não gosta de revelar a idade.
2: Ai, desculpa, dona fofinha. Foi meio rude da minha parte. Mas, ó, respondendo a sua pergunta, eu estava caminhando, pensando...
3: Ah, caminhadas. Eu adoro. Nada como uma boa caminhada no deserto ao pôr do sol. Claro, com areia até o joelho, um calor de 40 graus, enfim, um charme.
2: Eu acho que prefiro caminhar por aqui mesmo.
3: Justo. Mas caminhar é ótimo para pensar, não é? Organizar ideias,

0: Deixa a mente viajar.
1: Sim, muitos compositores faziam isso. Beethoven, por exemplo, vivia andando pelos bosques de Viena.
0: Ah, Beethoven, excelente companhia para caminhadas. Nem mal-humorado, mas ótimo repertório. E o Franz, o Liszt, também caminhava?
1: Liszt? Você conhece Liszt?
0: Conhecer é uma palavra forte. Digamos que eu já trombei com ele algumas vezes ao longo dos séculos.
2: Algumas vezes, claro.
1: Certo. Coincidência engraçada você falar dele. Eu estava justamente pensando nisso.
0: Coincidência? As coincidências são extremamente raras. Isso aqui é claramente obra da minha fofinha.
1: Como assim, obra dela?
0: Ah, ela tem um talento especial para juntar pessoas e ideias no momento certo. Mas vamos ao que interessa. Como você encontrou a lâmpada, tem direito a um desejo.
1: Claro, e são três, né?
0: Não, não, não, não. Desde que ganhamos direitos trabalhistas, é só um, mais caprichado.
1: Tem alguma regra?
0: Tem. Precisa ser musical.
1: Musical.
0: Pode ser qualquer coisa. Tocar melhor, conhecer uma obra ou conhecer alguém.
1: Alguém? Tipo, qualquer um? De qualquer época?
0: Sim. Por exemplo, um compositor que você admira, digamos, o Franz Liszt.
2: Aí foi um golpe baixo. Eu nem teria forças de recusar.
1: Sei. E se eu quisesse conhecer Liszt?
0: Ah, excelente escolha. Tão espontânea.
1: Mas espera, você tá falando sério?
0: Eu sempre falo sério, com estilo, mas sério. Então vamos.
1: Agora? Mas eu não preciso de passaporte, nada?
0: Não, não, deixa tudo comigo. Agora, segura firme.
1: Segurar onde?
0: Em mim, ou na ideia, tanto faz.
2: Se fosse eu, segurava nos dois. Viajar no tempo pode dar um pouco de vertigem.
1: Meu Deus!
2: E pronto. Assim, sem voo, mala despachada ou imigração, Simone chega à Alemanha. Mas ela não viajou só no espaço.
1: As roupas, as pessoas, isso não é possível.
2: Ah, é sim. Ela voltou ao ano de 1886.
1: Scandor! Scandor!
2: Um clássico de Scandor. Ele sempre some por um tempo. Diz que é para dar tempo de absorver a magia. Eu acho que é para fazer suspense.
0: Perdão, a senhora parece um pouco perdida.
2: Ah, um simpático senhor veio ajudar. Eu desconfio.
1: Sim, quer dizer, talvez.
0: Está caminhando pelo parque?
1: Eu acho que sim.
0: Costuma caminhar por aqui? Gosta de Weimar? Acha que teremos uma boa temporada de concertos neste ano de 1886?
1: 1886?
0: Sim, claro, um ano promissor. A senhorita gosta de música?
1: Muito.
0: Já ouviu falar de Franz Liszt?
1: Ah, já entendi. Sai do fake, Scandor.
2: Eu sabia.
0: Que pena. Ah, eu estava me divertindo tanto.
1: Você é impossível. Então, Weimar?
0: Sim, estamos exatamente no lugar onde precisamos estar.
1: Liszt está aqui?
0: Está. E não é só isso.
1: O quê?
0: Bem, ele vai dar uma masterclass ali do outro lado da rua.
2: Coincidência? Vocês sabem qual é meu voto.
1: Isso é absurdo. Impossível.
0: E maravilhoso. Esqueça a parte do impossível. Acredite na magia, minha cara.
1: Então eu vou assistir a uma masterclass do Liszt.
0: Claro. Mas também há outra possibilidade, mais interessante.
1: Scandal, pelo amor de Deus, o que você está aprontando?
0: Eu? Nada. Mas vamos lá, um passo por vez.
2: Eles atravessaram a rua em meio à multidão de pianistas, que aguardavam para entrar no prédio onde aconteceria a aula.
1: Tem muita gente.
0: Sim, pianistas de todos os lugares, todos querendo tocar para ele.
1: Isso parece listomania.
0: Por que é?
1: Eu li sobre isso. As pessoas enlouqueciam. Plateias histéricas, desmaios.
0: Ah, bons tempos.
1: Você estava lá?
0: Quer dizer, aqui? Sim. Inclusive, eu tive que distribuir sais de cheiro algumas vezes.
2: Por que isso não me surpreende?
1: Eu não acredito que eu estou aqui.
0: Pois pode acreditar e aproveitar.
2: As portas se abrem e eles começam a abrir caminho em meio à multidão, que abre espaço, parecendo admirada.
1: Ué? O que está acontecendo? Por que

0: todos olhando pra nós.
1: É o Conde! O Conde d'Escandaire!
0: É o quê?
2: Ah, claro, eu esqueci de contar. Aqui eu não sou Escando, sou o Conde d'Escandaire, um amigo de Lisp. Viu como é bom estar bem acompanhada?
0: Um conde? Que honra!
2: Eu tenho muitos talentos.
3: E uma veia dramática fabulosa. Eles entram e encontram rapidamente um lugar logo na primeira fila.
0: Escandor!
2: Sim?
0: Eu estou nervoso!
2: Isso é normal, não se preocupe.
0: Eu vou ver o Liszt!
2: Vai!
0: De verdade!
2: De verdade!
0: Eu não sei se estou pronta para isso.
2: A gente nunca está pronto para nada que realmente importa. Mas é preciso seguir assim mesmo. Vale a pena.
3: Então ele entra.
0: Escandor! É ele!
3: Elegante, de cabelos compridos, agora totalmente brancos. Tinha um rosto sério, até meio sisudo. Cumprimentou rapidamente o público e foi direto ao piano.
2: Agora sim. O dia vai ficar especial.

0: porque o mundo todo ficou obcecado por ele. O que acha?
1: Ele é incrível. Tem teatro na forma como ele toca.
0: Como assim?
1: A Rapsódia Húngara. Ela mistura virtuosismo com elementos populares. Tem partes quase improvisadas e outras extremamente brilhantes, rápidas.
0: Ah, sim. Aquela parte em que os dedos parecem querer fugir do teclado.
1: Exato, sim. Isso é técnica da mais alta qualidade. Mas não é só isso. Ele constrói tensão, solta, cria contraste. É quase como contar uma história com o piano.
0: Eu ouso dizer que ele gosta de impressionar. Ah, veja, ele vai falar com a plateia.
2: Ah, meus caros, fico feliz que ainda apreciem essas pequenas extravagâncias da juventude. Essa peça nasceu de um fascínio profundo pela música do meu país. As melodias húngaras têm algo de indomável. Mais tarde, eu mesma transformei em versão orquestral. Mas confesso, ainda gosto de tocá-la assim.
3: Sabem o que eu disse sobre ele parecer meio fechadão, sisudo? Podem esquecer, era só teatro. Foi começar a falar e Liszt se revelou simpático e engraçado.
1: Ele é muito mais leve do que eu imaginava.
0: Ah, você esperava um gênio atormentado?
1: Na verdade, nem sei o que eu esperava. Mas acho que não tanta vitalidade e presença em um homem no seu último ano de vida.
0: Bom, ele já foi um gênio atormentado. Agora ele é um gênio suave, mas sempre foi uma força da natureza.
1: Acho que eu usaria outra palavra.
0: Qual?
1: Serelepe.
0: É uma ótima definição.
2: Bem, meus caros, vamos trabalhar? Quem gostaria de tocar?
0: Levante a mão.
1: Hein? Não. Nem pensar.
0: Sim.
1: Sem chance, é o Liszt.
0: Por isso mesmo.
1: Eu vou cair dura antes de conseguir tocar pra ele. Esse homem é um virtuoso do piano, criou o poema sinfônico, teve aulas com Salieri e foi super importante na carreira de dezenas de outros compositores.
0: Sim, Berlioz, Saint-Saëns, Wagner, Borodin e hoje Simone Leitão.
1: Eu não consigo. Eu vou depois.
2: Ah, sim. O jovem vestido de azul, por favor. O piano é todo seu.
0: Prometa que não vai deixar essa oportunidade escapar, hein?
1: Prometo, mas ainda não.

0: Ah, essa peça.
1: O que tem?
0: Ela parece flutuar. A melodia fica no meio e as mãos cruzam o tempo inteiro. É muito difícil manter a linha contínua.
1: Ou seja, fácil de ouvir, difícil de tocar.
2: Muito bem, muito bem. Mas diga, você está tentando tocar as notas ou fazer o piano cantar?
3: Dava para sentir todo mundo prendendo a respiração, esperando a resposta.
2: A técnica, meus caros, é apenas o meio. A música deve respirar. Entender isso é lapidar seu talento. E claro, a música deve ser boa. Vejam o caso de um velho amigo meu que talvez vocês conheçam, Chopin. Técnica e temperamento artístico, personalidade, tudo no lugar. Respirar é importante para seus pulmões e para a música. Cria vida.
1: Você já havia notado isso que ele diz?
0: Sim, é um momento em que parece que o piano vira voz. Não acontece sempre, mas quando acontece, é mágico.
2: E agora, quem é o próximo? Ah, sim, por favor, o Cavalheiro de Verde.

0: Essa é mais cantável.
1: Explique.
0: É como se fosse uma ária, uma melodia contínua, expressiva. Aqui o desafio não é só tocar bonito, é fazer o piano cantar de verdade.
1: E ele consegue.
0: Consegue. E fazia plateias desmaiarem.
2: A fala da Simone foi escutada pelo maestro, que riu.
3: Ah, sim, senhorita. Houve um tempo em que algumas senhoras eram um tanto entusiasmadas, mas hoje creio que estou a salvo.
2: Sinceramente, nem ele acredita nisso.
3: Ah, mas vejo que está acompanhada de meu velho amigo, o Conde de Scandor. Que prazer, senhor Conde.
1: O prazer é todo meu, maestro. Eu jamais poderia perder a chance de ouvi-lo.
3: Muito gentil da sua parte. E quem é a senhorita que o acompanha?
1: É a senhorita Simone Leitão, uma talentosa pianista brasileira.
3: Muito prazer, senhorita. Mas, por favor, uma pessoa que vem de tão longe não pode sair sem nos dar o prazer de escutá-la. Me daria honra?
1: Coragem, minha amiga.
3: Por favor, senhorita, não mordo. E gostaria muito de ouvir uma pianista brasileira interpretar minha música.
2: Simone levantou, meio hipnotizada, ainda muda, e foi se sentar ao piano.
3: Está nervosa, senhorita? Não fique. Estamos entre iguais.
0: Maestro, é uma honra imensa estar aqui. Sua música faz parte da minha vida.
3: Fico feliz em ouvir isso. Mas então, toque. Escolha algo que fale por você.
0: Algo que fale por mim? Certo. Já sei o que eu vou escolher.

0: Excelente. Técnica, precisão e, sobretudo, intenção. Você não apenas tocou, você disse algo.
1: O que tentou dizer, senhorita Simone?
2: Essa peça pega temas da ópera e transforma em algo virtuosístico, mas precisa manter o drama, a narrativa.
0: Vejam, é isso que buscamos, não apenas execução, mas identidade. Senhorita, pode tocar mais uma?

0: A senhorita é brilhante. Simplesmente brilhante.
1: Ouvir um elogio seu é simplesmente um dos momentos mais felizes da minha vida, maestro.
0: Ah, senhorita, obrigado por isso. Mas sou apenas um músico idoso que teve muita sorte na vida.
2: Sorte ou talento?
0: Bem, sorte sempre é necessária.
2: E talento é essencial.
0: Sim, mas quando se fala em talento, as pessoas pensam que é algo que nasce com a gente e se obtém sem esforço. Talento precisa de prática, estudo e um pouco de teimosia.
1: Se considera teimoso, maestro?
0: Como uma mula, senhorita. Muitas coisas que fiz e que hoje são admiradas, eu só consegui fazer à base de teimosia.
1: Como o quê?
0: Minhas experiências em harmonia, em forma musical, dizem que eu represento a nova escola alemã de música. Eu digo que apenas fui cabeça dura e fiz o que quis.
2: E o mundo agradece por isso.
1: Posso fazer uma pergunta?
0: Claro.
1: É sobre sua nacionalidade.
0: Ah, já sei. Por que me considero húngaro se nem sequer falo o idioma?
1: Algo assim, não seria melhor para sua imagem se dissesse que é austríaco ou alemão?
0: Talvez sim. A música erudita é muito alemã, não é? Minha mãe era austríaca, meu pai e meu avô eram alemães. Pela lei, eu deveria herdar a nacionalidade deles. Mas a Hungria foi onde eu cresci, onde conheci o mundo e a música. Na época, a maioria dos húngaros falava alemão, ou latim, ou francês. Foi o que eu aprendi. Não falar húngaro nunca me tornou menos filho da Hungria.
1: É uma questão de identificação, então.
0: Sim, e de valorizar o solo onde minhas raízes brotaram. E a música surgiu na minha alma. A senhorita é brasileira e, pelo que sei, seu país é cheio de música. Deve sentir o mesmo.
1: Sim, eu não poderia ser outra coisa além de brasileira, mesmo conhecendo e admirando muitos lugares.
0: Pois é o meu caso. Bem, infelizmente, meus caros, a idade não me permite continuar por mais tempo. Nossa masterclass se encerra aqui.
2: Maestro, posso pedir mais uma música?
0: Claro. Quer escolher, senhorita?
1: Eu posso?
0: Seria um prazer atender a um pedido seu?
1: Então, Liebestraum.
0: É pra já, senhorita.

0: E foi assim que a pianista Simone Leitão conheceu o compositor, regente, pianista e professor Franz Liszt. 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
1: No programa de hoje, ouvimos as seguintes obras de Franz Liszt. Com Vladimir Horowitz, Rapsódia Húngara número 2. Um Suspiro, o terceiro dos três estúdios de concerto com Ernest von Dohany. Liebeslied, com Kaspara Uninskas. Reminiscências de Lúcia de Lammermuir, com Martina Filak. La Campanella, com Valentina Lisitsa. E Liebestraum, com Ivan Davis. No papel de Franz Liszt, o ator Isaac Bernard.

0: Fogão é uma criação de Tim Rescala.
1: A radionovela O Gênio da Música é escrita por Estefânia de Azevedo e tem sonoplastia de Silas Mendes.
0: Tem Lionel Fischer no papel de Scandor, o gênio da música.
2: E tem a narração de Maria Vitória Abdenur.
0: Você também pode ouvir o nosso programa na internet no site radiomec.ebc.com.br ou no aplicativo EBC Rádios para Android ou iOS.
2: Participe do nosso programa e escreva para a nossa ouvidoria no e-mail ouvidoria@ebc.com.br.
0: Ou ainda enviando mensagem pelo WhatsApp ou Telegram para o número 99710-0537, DDD 21.
1: Até semana que vem, crianças, sempre aos sábados, ao meio-dia, no programa
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5: 12 horas e 59 minutos.
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7: Boa tarde, estamos chegando com mais um Mistura Brasileira aqui na sua Rádio MEC. Aqui a música popular dá o tom do nosso programa. Começamos ao som de Maria Bethânia.

0: Bastos, numa versão para uma canção de Stevie Wonder. E Maria Bethânia interpretou pra gente Eu Não Existo Sem Você, de Tom e Vinícius.
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0: Agora é a vez de Adriana Calcanhoto.

0: Ouvimos Elza Soares com Eu Só Me Ligo em Você, de Carlos Renon, uma versão para uma música de Cole Porter. Antes, Tiago York com Tempo Perdido, de Renato Russo. E Adriana Calcanhoto com Se Tudo Pode Acontecer, de Alice Ruiz, Arnaldo Antunes, João Carlos e Paulo Tati.
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0: Agora é a vez do Martins.

0: Obrigado.
1: Ouvimos Djavan cantar a sua Orquídea. Antes, Grande Hotel, de Paula Toller, Jorge Israel e Luiz Farias, por Roberta Campos. E Martins cantando Eu e Você Sempre, de Jorge Aragão e Flávio Cardoso.
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1: Agora é a vez de Ana Canhas.

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0: Ouvimos Nana Caymmi com Mais Quem Disse Que Eu Te Esqueço, de Dona Ivone Lara e Hermínio Belo de Carvalho. Antes, Fagner e Zé Cabaleiro com uma música do Zé Cabaleiro, Flor da Pele. E Ana Canhas cantou Velha Roupa Colorida, de Belchior.
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0: Vem aí, Toquinho.

0: Essa pareceu interessante, né?
1: Ouvimos Vamos Carioca, de Carlos Lira e Vinícius de Moraes, por Fernanda Abreu e João Donato. Antes, Benito de Paula com a sua Ah, Como Eu Amei. Ficamos por aqui. Um grande abraço e até a próxima. Tchau!
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1: Durante anos, eles planejaram construir a casa. Como o terreno era numa encosta debruçado sobre o mar, concordaram em fazer uma casa toda de madeira e vidro. Acima de tudo, vidro. Iriam assim aproveitar a beleza da paisagem o tempo todo. Quando chegou o dia da mudança, aconteceu uma coisa estranha. Os dois, marido e mulher, foram tomados por uma inquietação. Não sabiam por quê. Era alguma coisa latejando no fundo, no qual não tiveram muito tempo para pensar, em meio à confusão da mudança. Foi só à noite, quando tudo já estava arrumado, quando todos se foram e ficaram só os dois, que eles começaram a entender. Com a chegada da noite, quando a luz exterior morreu, todos os vidros da casa viraram espelhos. E com o passar dos dias compreenderam. Eram agora prisioneiros da própria imagem e seus rostos, no vidro, revelavam verdades que eles não queriam ver.
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3: 14 horas e 59 minutos.
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6: Você sabia que a famosa gravação de Garota de Ipanema, feita por Stan Getz, com Astrude e João Gilberto, aquela que vendeu milhões em compacto e foi o passaporte definitivo da bossa nova para o mundo, continha pouquíssimo João Gilberto? Esta e outras histórias nós vamos contar a partir de agora. Eu sou o Rui Castro e este é o sexto programa da série sobre a bossa nova, A Onda que se Ergueu no Mar. Nosso tema de hoje é a Bossa Nova Internacional.
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6: O disco Getz Gilberto foi lançado em 1964, mas a faixa completa, com a participação de João Gilberto cantando, só apareceu no LP, o qual também foi para as cabeças nas paradas. Agora você vai ouvir a gravação do compacto, em que João Gilberto apenas toca violão e faz nos contracantos. Era essa que tocava nas rádios americanas e que o mundo inteiro escutou.

Garota de Ipanema, de Tom Jobim e Vinícius de Moraes, e letra em inglês de Norman Gimbel, com Stan Getz e Astrud Gilberto. Outro marco do sucesso internacional da bossa nova foi Manhã de Carnaval, de Luiz Bonfá e Antônio Maria. Feita em 1959 para o filme Orfeu do Carnaval, ficou conhecida do mundo inteiro. E quem a cantava no filme, dublando o ator Breno Melo, era Agostinho dos Santos. Nada demais, portanto, que no célebre show de bossa nova do Carnegie Hall, em 1962, era o próprio Agostinho que a apresentasse. Aqui está ela, exatamente como Agostinho dos Santos a cantou naquela noite, com os aplausos e tudo.

Em 1964, quando o Brasil já tinha ganhado títulos mundiais no futebol, no tênis, no boxe e até no Miss Universo, aconteceu o que ninguém esperava. Brigitte Bardot, então a mulher mais desejada do mundo, começou a namorar um brasileiro. Quer dizer, mais ou menos brasileiro. Bob Zaghouri, chamado pela imprensa de noivo brasileiro da Brigitte, era na verdade franco-marroquino, mas morava no Rio há anos, se tornaram um perfeito carioca. Foi o Bob quem apresentou Brigitte à bossa nova. E ela gostou tanto que gravou Maria Ninguém, em português mesmo, e caprichando para não arrastar demais os R's. Na sequência de Maria Ninguém, vamos ouvir O Pato. Depois do lançamento dos dois primeiros discos de João Gilberto, essa música, quase um hino da bossa nova, chamou a atenção de conjuntos vocais pelo mundo afora, entre eles os americanos The Hi-Lows.

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1: Maria Ninguém, de Carlos Lira, com Brigitte Bardot. E O Pato, de Jaime Silva e Neuza Teixeira, na fabulosa afinação dos Hi-Lows. Quando a bossa nova estourou no exterior, uma canção que foi gravada por muita gente foi Corcovado, de Tom Jobim. Temos aqui dois exemplos disso, bem diferentes entre si. Primeiro, com a voz delicadíssima de Blossom Dearie e letra em inglês de Jeannie Lees. E a segunda, a já clássica interpretação de Miles Davis, na qual ele faz um medley de Corcovado com Aos Pés da Cruz, de Zé da Zilda e Marino Pinto.

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2: Um dos heróis dos rapazes da Bossa Nova era o arranjador americano Nelson Riddle. E tudo porque ele era o principal arranjador de Frank Sinatra. Imagine agora se um brasileiro pudesse gravar um disco com arranjo de Nelson Riddle. Pois isso aconteceu com o mais improvável dos brasileiros, Tom Jobim, que nem cantor direito era. Foi em 1965, e isso nunca mais se repetiu para nenhum dos nossos artistas. Tom Jobim cantando a versão americana de Ela é Carioca, com arranjo de Nelson Riddle.

She's a Carioca, de Tom e Vinícius, com versão de Ray Gilbert e arranjo de Nelson Riddle, cantada pelo próprio Tom. Outro brasileiro que teve uma carreira impressionante nos Estados Unidos, que vamos ouvir em seguida, foi o organista e pianista pernambucano Walter Vanderlei. Tudo que ele gravava lá fazia sucesso. Mas falando em sucesso, ninguém da bossa nova vendeu mais discos no mundo que o pianista Sérgio Mendes. E tudo por causa de uma receita mágica que ele criou. Um trio ou quarteto, formado por ele e músicos brasileiros, mas enriquecido com duas belas cantoras americanas, Karen Phillip e Lenny Hall, que cantavam tanto em inglês quanto em português, só que nesse caso com o maior sotaque americano. E o que eles tocavam? Uma mistura de bossa nova com música pop, incluindo canções dos Beatles. Estava criado o Sérgio Mendes e Brasil 66. Um grande exemplo é a gravação que eles fizeram em 1967 de Aham, de João Donato, com arranjo do próprio Donato. E preste atenção que você ouvirá direitinho a voz dele, do Donato, cantando junto com as moças.

Amanhã, de Walter Santos e Tereza Souza, com Walter Vanderlei. E Aham, aliás, The Frog, de João Donato, com Sérgio Mendes e Brasil 66. Agora...

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2: Aloysio de Oliveira, veterano do show business americano dos anos 40, por seu trabalho com Carmen Miranda e Walt Disney, foi um dos responsáveis pela exportação da bossa nova para os Estados Unidos. Foi ele que levou para lá o quarteto em si. Aloysio era casado com Siva, uma das moças do conjunto. É com elas que vamos ouvir Pardon My English, versão de Ray Gilbert para o Samba Torto, de Tom Jobim e do próprio Aloysio. Depois teremos Cricket Sing for Ana Maria, versão feita também por Ray Gilbert para Os Grilos, de Marcos e Paulo Sérgio Vale. E ainda So Nice, que é o samba de verão, também dos Irmãos Vale, na voz da cantora e pianista Eliane Elias.

Pardon My English, de Tom Jobim, Luiz de Oliveira e Ray Gilbert, com quarteto em si. Cricket Sing for Ana Maria, de Marcos e Paulo Sérgio Vale, com o próprio Marcos cantando ao lado de Ana Maria Vale. E Soul Nice, que é o samba de verão, também de Marcos e Paulo Sérgio Vale, com Eliana Elias.

Liana era uma jovem pianista de São Paulo que tocava na noite. O Brasil nem teve tempo de conhecê-la. Ainda muito jovem, em fim dos anos 80, ela se mandou para os Estados Unidos. Os americanos se encantaram com ela, que ficou por lá e se tornou um nome internacional. Outra brasileira que estourou direto lá fora é a Nissei Lisa Ono. Apaixonada pela bossa nova, Lisa Ono se tornou a grande voz brasileira residente no Japão e tem feito discos sensacionais.

Minha Saudade, de João Donato e João Gilberto, com Lisa Ono. E Águas de Março, de Tom Jobim, com a dupla Nancy Marano e Ed Monteiro. Apesar dos sobrenomes latinos, esse casal, Nancy Marano e Ed Monteiro, é de americanos. Ela cantora, e ele cantor e acordeonista. Ficaram loucos pela bossa nova e fizeram nos anos 90 essa bela gravação que vocês acabaram de ouvir. O sucesso da bossa nova lá fora é tal que daria para fazer vários programas sobre isso. Não há cantor ou orquestra americana da fase clássica que um dia não tenha gravado bossa nova. Tony Bennett, Nat King Cole, Perry Como, Vic Damone, Billy Eckstein, Johnny Hartman, Jack Roy, Al Jarreau, Johnny Mathis, Mark Murphy, Bob Short, Mel Tormé, Rosemary Clooney, Doris Day, Ella Fitzgerald, Eddie Gourmet, Peggy Lee, Julie London, Carmen McRae, Anita O'Day, Sarah Vaughan, Oscar Peterson, Duke Ellington, Coleman Hawkins, Lizzy Gillespie, Errol Garner, Earl Hines, Stefano Zappelli, Billy Vaughan, Herbie Alpert, Ray Anthony, John Williams, os Boston Pops. A lista não termina. Daí é inevitável que ela fosse gravada também pelo maior de todos.

Garota de Ipanema, de Tom e Vinícius, com Frank Sinatra e Tom. Este foi mais um programa da série A Onda que Se Ergueu no Mar, sobre a Bossa Nova. E pode ir se preparando para o próximo, um programa só de raridades, a bossa que você nunca sonhou ouvir.

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1: Este é o sétimo trabalho do grupo Mombojó. Em Carne de Caju, os integrantes mergulham na acurada obra de Alceu Valença.
2: Uma musa matriz de tantas músicas, melindrosa, mulher e linda e única, como o lado da lua que se oculta, escondia o mistério e a sedução.
1: Alceu Valença é certamente um dos maiores artistas brasileiros em atividade. Sua carreira começou em 1972, onde Alceu navegava por uma musicalidade muito eclética, tanto que um de seus primeiros trabalhos, chamado Vivo, é considerado por alguns um disco de rock. Carne de Caju é o nome do álbum do grupo Mombojó, que tem como integrantes Felipe, voz e guitarra, Marcelo Machado, voz e guitarra, Chiquinho Moreira, teclado e sintetizador, Vicente Machado, bateria, e Missionário José, no baixo e sintetizador.

As músicas de Alceu Valença foram cuidadosamente selecionadas e o parâmetro para entrar no álbum foi músicas dos anos 80 que ouviam quando ainda eram crianças nas casas dos pais. Algumas das músicas são mais lado B da grandiosa obra do artista de mais de 30 discos.

grupo Mombojó comemora seus 23 anos em atividade, lançando um álbum em homenagem àquele que levou para além das fronteiras do Brasil o nome do seu estado, Pernambuco. Vamos ouvir a faixa Amor Que Vai.

0: Você ouviu Amor Que Vai, música de Alceu Valença na interpretação do Mombojó. Esta faixa você encontra no álbum Carne de Caju, lançado e disponível nas diversas plataformas digitais de áudio.
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4: Você conhece o Cristo Redentor? 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
3: 15h59.
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5: Olá, ouvintes, eu sou Cacá Santiago e está começando agora o Baú Musical, que será embalado ao som de muita guitarra, baixo, bateria e poesia urbana repleta de atitude. Hoje vamos relembrar sucessos e contar um pouco da história de uma banda que vem escrevendo a história do rock no Brasil nos últimos 40 anos. Em meio ao fervilhar musical construído na capital do país, fortemente influenciado pelo punk inglês, pautado por letras fortes, muita crítica social e vindo da mesma fonte que deu origem ao Legião Urbana e ao Plebe Rude. O Capital Inicial nasceu no ano de 1982, quando os irmãos Fê e Flávio Lemos se juntaram para criar um novo grupo junto a Louro Jones e Heloísa Helena, que deixou os vocais pouco depois, dando lugar a Dinho Ouro Preto, fã antigo da banda Aborto Elétrico, que tinha entre os integrantes Renato Russo e os irmãos Lemos. A energia dos jovens ganha notoriedade e ultrapassa os limites de Brasília, chegando ao sul e ao sudeste do país. Com o contrato assinado e morando em São Paulo, lançaram no início de 1985 o primeiro LP da carreira, com as canções Descendo o Rio Nilo e Leve Desespero. Foi no Aborto Elétrico que herdaram as canções Música Urbana, Fátima e Veraneio Vascaíno, presentes em seu primeiro álbum de estúdio, que levou o nome do grupo na capa e elevou o reconhecimento de seu trabalho a níveis nacionais.

0: Ouvimos neste primeiro bloco musical Fátima e Veraneio Vascaíno, de Fê Lemos e Renato Russo. Antes tivemos Música Urbana, de Fê Lemos, Flávio Lemos, André Pretórios e Renato Russo. E começamos com Leve Desespero, de Filipão, Louro, Flávio e Dinho, todas interpretadas pelo Capital Inicial.
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0: O primeiro LP da carreira do Capital Inicial teve ótima aceitação do público, com 200 mil cópias vendidas. A produção do disco foi feita pelo tecladista Bozo Barrete, que passou a integrar a banda em seguida. Com novos projetos saindo do papel e um novo integrante, o grupo lançou em 1987 seu álbum Independência, que não vendeu tantas cópias como o anterior. Foi ainda neste ano que recebeu o convite para abrir o show do cantor Sting, no Maracanã. Apesar do estouro e do sucesso nacional no início, a maré baixa continuou para a banda, que não teve boa aceitação do público em seus três trabalhos seguintes, vendendo pouquíssimos discos. Os primeiros anos da década de 1990 foram marcados também pela saída de Bozo e, em seguida, de Dinho, que seguiu em carreira solo sendo substituído por Murilo Lima. Após as mudanças, vieram então dois novos álbuns, Rua 47, de 1995, e Capital Inicial ao Vivo, de 1996, o primeiro do grupo neste formato.

0: Acabamos de ouvir o Capital Inicial interpretar Fogo, de Bozo Barrete e Dinho Ouro Preto, Podres Poderes, de Caetano Veloso e Ronaldo Bastos, e Independência, de Bozo Barrete, Dinho Ouro Preto, Fê Lemos, Flávio Lemos e Louro.
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0: Após 5 anos afastado, Dinho Ouro Preto retorna ao Capital Inicial como vocalista e lançou no mesmo ano Atrás dos Olhos,

Sétimo disco de estúdio da banda. O ano 2000 ficaria marcado na história do Capital com a gravação do DVD acústico MTV, que deu ao grupo disco de platina. O sucesso do novo trabalho fez com que ressurgissem comercialmente, saíssem em turnê pelo Brasil e se apresentassem no Rock in Rio em 2001.

0: Senhor Kiko Zambianchi.
1: Neste bloco, ouvimos Primeiros Erros, de Kiko Zambianchi. Antes, tivemos Natasha, de Dinho Ouro Preto e Alvin L. E começamos com O Passageiro, de James e Rick, em versão de Dinho Ouro Preto, todas interpretadas pelo Capital Inicial.
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1: Em 2002, Yves Passarel assumiu o posto deixado por Loro Jones. 3 anos mais tarde, chegou às lojas o segundo DVD do grupo, MTV Especial, Capital Inicial, Aborto Elétrico, um tributo à banda que deu origem ao Capital. O ano de 2008 chegou com mais um DVD, Multishow ao vivo Capital Inicial, que celebrou os 25 anos do grupo. Um ano depois, Dinho sofreu um acidente durante a apresentação em Patos de Minas. O episódio que deixou o vocalista 1 mês internado gerou canções registradas no álbum Das Capital. Ao longo dos anos, novos trabalhos foram desenvolvidos dentro e fora do país. Novos discos, apresentações no Rock in Rio e muitas parcerias também surgiram. O DVD acústico MTV Capital Inicial ganhou uma sequência com 2 convidados especiais, Lenine e Seu Jorge. Em 2022, os 40 anos de existência da banda foram comemorados com o lançamento do DVD Capital Inicial 4.0, que também contou com participação de cantores como Pete, Ana Gabriela e Samuel Rosa. A banda, que nasceu com jovens rebeldes, amantes do punk rock, escreveu sua história em mais de 20 álbuns e transcendeu o tempo atingindo a maturidade, levando à velha e à nova geração suas músicas repletas de identidade.

0: Finalizamos esta edição com Tempo Perdido, de Renato Russo, com O Capital e Lenine. Antes, ouvimos A Sua Maneira, com Seu Jorge e O Capital Inicial. Música de Cerati Bosio, versão de Dinho. E abrimos o bloco ao som de Tudo Que Vai, composição de Tony Platão, Alvin Ely e Dado Villa-Lobos, na interpretação de Samuel Rosa e do Capital Inicial. O programa de hoje teve produção de Cacá Santiago e Juliana Souza. Ficamos por aqui, voltando semana que vem com mais um Baú Musical para você. Até lá!
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5: 16 horas e 59 minutos.
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6: Olá, vamos dando início a mais um programa Circular Brasil de música instrumental. Toda semana, a gente traz uma seleção especial aqui para você sobre o trabalho de artistas brasileiros que habitam o universo.

Universo da música instrumental e sempre apreciando mais cuidadosamente o trabalho desses artistas, né? Tocando geralmente aí entre 3 e 4 temas musicais de um disco específico de cada um deles. Normalmente, nós temos 3 atrações por programa. A primeira atração de hoje é o baixista e compositor Adriano Gifone. Hoje vamos ouvir faixas de um disco dele chamado Caçula. Logo a seguir, a gente conhece um pouco melhor o trabalho do violonista e compositor Marcos Alves, ouvindo faixas do disco Para Começo de Conversa. E para terminar, vamos visitar um álbum de um veterano do choro, o bandolinista Del Rian. Vamos ouvir músicas de um disco chamado chorochorochoro.com.delrian. Olha, estilos bem diferentes no programa de hoje, e a gente faz questão de mostrar isso aqui, a diversidade da nossa música brasileira. Ouvidos atentos e coração aberto, o Circular Brasil está começando! Adriano Gifone, baixista e compositor, nascido em Quixadá, no estado do Ceará, nordeste brasileiro. Com muitos anos residindo no Rio de Janeiro, ele teve a oportunidade de participar de diversos trabalhos e acompanhar grandes estrelas da nossa música popular. Hoje nós vamos ouvir faixas de um disco dele que leva o nome de Caçula. Você vai perceber, é um disco altamente brasileiro. Vamos apreciar 4 temas deste álbum no programa Circular Brasil de hoje. E a gente começa a ouvir 2 deles agora. Vem aí Olinda e logo depois Recomeço. Ambas são de autoria da nossa primeira atração do programa de hoje, o baixista Adriano Gifone. 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

Este é o programa Circular Brasil de Música Instrumental. Hoje nós vamos conhecer melhor o trabalho de três atrações e estamos na primeira delas, neste momento, o baixista e compositor Adriano Gifone. Estamos ouvindo faixas de um disco dele que leva o nome de Caçula. Acabamos de ouvir dois temas de autoria do Adriano. Esse que tocou agora se chama Recomeço e antes dele foi Olinda. Vamos para mais duas músicas desse mesmo disco. Agora a gente ouve Shot da Luzia, de autoria do Alcides Lima, e logo a seguir Bom Dia Mar, uma parceria do Adriano Gifone com o Mário Alves.

Essa foi a primeira atração do nosso programa Circular Brasil de Música Instrumental de hoje. Nós conhecemos um pouco melhor a música do baixista e compositor Adriano Gifone, através de faixas de um disco dele chamado Caçula. Esse tema que acabamos de ouvir é uma parceria do Adriano com o Mário Alves e leva o nome de Bom Dia Mar. Antes dela, ouvimos Xote da Luzia, de autoria do Alcides Lima. O Adriano é natural de Quixadá, no estado do Ceará. E agora vamos para a nossa próxima atração do programa de hoje. Trata-se do violonista e compositor Marcos Alves. Marcos Alves é do Rio de Janeiro. Violonista e compositor, tem seu trabalho solo e também faz parte do Quarteto Mahogany de violões. No Circular Brasil de hoje, vamos conhecer um pouco melhor a música desse artista através de faixas de um disco dele chamado Pra Começo de Conversa. Apesar das faixas serem um pouco mais longas do que o normal, ainda assim vamos conseguir ouvir três músicas desse mesmo disco aqui no programa de hoje. A gente ouve agora Os Três Lados da Moeda, música de autoria do Marcos Alves. E logo na sequência vem Estrada de Cantos e Cirandas, uma parceria do Marcos com a Simone Guimarães.

Este é o programa Circular Brasil de música instrumental. E nesse momento, estamos na nossa segunda atração do programa de hoje, o violonista e compositor Marcos Alves. Estamos ouvindo faixas de um disco que se chama Para Começo de Conversa. Esse tema que tocou agora leva o nome de Estrada de Cantos e Cirandas e é uma parceria do Marcos Alves com a Simone Guimarães. Antes dela, ouvimos Os Três Lados da Moeda, música de autoria do Marcos. Vamos ouvir mais uma música desse mesmo disco, mais uma da nossa segunda atração do programa de hoje, o violonista e compositor Marcos Alves. O nome do tema é Além do Coração, de autoria dele mesmo.

Essa foi Além do Coração, música de autoria do violonista e compositor Marcos Alves, do Rio de Janeiro, que foi nossa segunda atração do programa Circular Brasil de Música Instrumental de hoje. Nós ouvimos um total de 3 faixas de um disco dele, chamado Pra Começo de Conversa. Além da carreira solo, o Marcos também é um dos integrantes do Quarteto Malgani de Violões. E agora, vamos para a nossa terceira e última atração de hoje. Vamos ouvir faixas de um disco de um veterano do choro, o Del Rian. Del Rian é um dos grandes nomes da tradição do choro no Brasil. Foi discípulo direto do mestre Jacó do Bandolim, frequentando a casa dele por anos. Hoje ouviremos faixas de um disco desse artista brasileiro chamado chorochorochoro.com.delrian. Olha, na minha opinião, eu acho que esse artista consegue traduzir bem no trabalho dele, principalmente nesse disco, né? A tradição do choro e ao mesmo tempo traz um certo frescor para o gênero, com as harmonias ricas e uns caminhos bem rebuscados assim. Vamos ouvir 4 temas no total. E começamos

Vamos com dois deles agora. A gente ouve Maria Eugênia, de autoria do Irineu de Almeida, e logo depois vem uma releitura de Sutil, tema de um outro mestre da música brasileira, o Ernesto Nazaré.

Esse é o som do bandolinista Del Rian. Ele é a nossa última atração do programa Circular Brasil de hoje. Acabamos de ouvir uma releitura de Sutil, de autoria do Ernesto Nazaré. E antes dela, foi Maria Eugênia, música do Irineu de Almeida. Esses temas estão presentes em um disco chamado Choro, Choro, Choro, .com.delrian. E, para terminar o programa de hoje, vamos ouvir mais duas faixas desse mesmo álbum. Vem aí agora Fantasias ao Luar, de Albertino Pimentel, e para terminar, Bem Sambado, do Ubiratã de Oliveira.

0: essa foi a nossa última atração do programa Circular Brasil de hoje, o bandolinista Adel Rian. Hoje ouvimos faixas de um disco chamado chorochorochoro.com.delrian. E estes dois temas que acabamos de ouvir foram Bem Sambado, de Ubiratã de Oliveira, esse que tocou agora, né? E antes dele foi Fantasias ao Luar, do Albertino Pimentel. O Del Rian é do Rio de Janeiro. E vamos terminando o nosso programa Circular Brasil de hoje. Muito obrigado pela sua companhia e pela sua audiência. É sempre um prazer estar por aqui fazendo uma seleção cuidadosa de temas instrumentais de ontem e de hoje, e de todos os cantos desse país gigante. Os trabalhos técnicos do programa são do Rafael Napoleão. Muito obrigado pela sua companhia e pela sua audiência. Um grande abraço para você e até o nosso próximo encontro.
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2: Tiago de Melo, poeta da floresta, do homem e da utopia.
3: Eu sou filho de caboclos do interior do Amazonas, que trabalhavam com a terra, enquanto vivemos no interior da floresta. Ainda muito pequeno, meus pais se mudaram para Manaus. Eu fiz o meu curso primário e o curso ginasial na cidade de Manaus, num tempo em que Manaus ainda tinha cheiro de floresta. O homem, eu costumo dizer, que ele é a infância que teve.
4: Nascido em Barreirinhas, no interior de Manaus, em 1926, o poeta Tiago de Melo entendia que sua infância e sua vivência no Amazonas foram a base e o norte de sua arte.
3: Foi no Amazonas que eu descobri valores fundamentais que perduram vivos e poderosos dentro da minha vida até hoje. Eu descobri, em primeiro lugar, a magia da água, a magia da floresta. Eu descobri ali o dom da amizade. Eu descobri que a convivência humana pode ser solidária, como também descobri, convivendo entre famílias pobres de beira do rio, descobri a injustiça social.

0: Brasil, na Bolívia, no Peru e no Chile, onde conheceu o poeta Pablo Neruda, de quem foi amigo e tradutor. Com o golpe militar, renunciou a seu posto e fez de sua poesia uma voz crítica e um contraponto à opressão.
1: Eu tenho algumas causas às quais eu consagro minha vida. Uma delas é a preservação da floresta amazônica, a outra é a integração cultural da América Latina e a terceira, a construção de uma sociedade humana solidária, fraterna, justa, digna da beleza da condição humana. Eu faço minha parte com meus poemas, com meus recitais, com o que falo, com o que escrevo. Eu paguei preço de cárceres, no plural, eu paguei o preço da clandestinidade e, sobretudo, paguei o preço do exílio.
0: Exilado no final dos anos 1960, Thiago de Melo retornou ao Brasil em 1978, voltando a morar em Manaus, onde permaneceu até sua morte em 2022.
2: Thiago de Melo, de 1926 ao infinito.
3: Que eu escrevo para quem acredita na possibilidade da transformação. Eu escrevo para quem tem esperança.
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8: 17 horas e 59 minutos.
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10: Bem-vindo à Noite do Meu Bem. Eu sou o Rui Castro e nós preparamos para você uma série de programas sobre um tipo de música muito especial, a música da época de ouro da noite carioca. Estou falando do samba-canção. Durante 20 anos, a partir de 1946, o Rio viu surgir em boates como o Vogue, o Sachs, o Night and Day, o Drink e o Golden Room do Copacabana Palace, lugares onde o glamour se misturava ao poder, e onde homens bem vestidos e mulheres lindas

descansavam de rosto colado, à meia luz. Nesses ambientes, tocava-se de tudo, mas nenhum outro gênero define melhor essa época do que o samba-canção. Nomes como Dolores Duran, Dick Farney, Elisete Cardoso, Dorival Caymmi, Maísa, Miltinho, Doris Monteiro, Lúcio Alves, Linda Batista, Jamelão, Nora Ney, Helena de Lima e Tito Madi eram algumas das vozes dessa grande noite carioca, cantando músicas que ficariam para sempre. O samba-canção nunca morreu. Ele é uma espécie de reserva emocional da música brasileira. A música a que duas pessoas apaixonadas sempre poderão recorrer quando sentirem o seu amor em perigo. É uma espécie de emergência, de UTI, porque a especialidade dele é o coração. O samba-canção é assim, parece coisa do passado, mas não é. A impressão que dá é que as músicas ficaram meio guardadas, meio adormecidas lá no fundo da nossa memória. Mas é só começar a tocar e a gente logo reconhece a melodia, se lembra da letra, você vai ver. E vai entender por que eu disse que o samba-canção é eterno.

Você ouviu Miltinho cantando Meu Nome é Ninguém, de Haroldo Barbosa e Luiz Reis. E antes, Canção de Amor, de Chocolate e Elano de Paula, na interpretação de Elisete Cardoso. Miltinho, com seu inconfundível nasal, primava pelo swing, a capacidade de dividir a música como ele bem entendesse. Já Elisete era aquela cantora sobre a qual não resta a menor dúvida, dona de um absoluto domínio sobre tudo que cantava. Agora vamos falar do território do samba-canção, o bairro que foi o epicentro de tudo, um lugar que concentrava as principais boates do Rio, nos anos 40 e 50, a época de ouro da noite carioca. Preciso dizer o nome? Existe.

Você ouviu Copacabana, com Dick Farney, um samba-canção de Alberto Ribeiro e Braguinha, e Sábado em Copacabana, de Dorival Caymmi e Carlos Quinle, na voz de Lúcio Alves. Duas músicas que, como o nome já diz, descreviam o bairro mais famoso do Rio. Copacabana, em certa época, chegou a ter, ao mesmo tempo, mais de 40 boates. A maioria se concentrava nas regiões do Leme e do Lido, mas havia também muitas casas noturnas no Poço 6. E agora você vai ouvir uma das muitas cantoras que reinaram nessa grande noite, mas é uma muito especial. A mulher cujos olhos foram definidos pelo poeta Manuel Bandeira como dois oceanos não pacíficos. Estou falando, claro, da Maísa.

0: Você acabou de ouvir Maísa e depois Tito Madi, ambos cantando composições próprias, Ouça e Chove Lá Fora, dois clássicos do samba-canção.
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Além de serem grandes intérpretes, Tito e Maísa eram também compositores. Havia, como se diz hoje em dia, um equilíbrio de gêneros no samba-canção. Tanto homens quanto mulheres se destacaram como compositores e cantores. Mas na meia luz das boates, as vozes mais ouvidas, ou talvez as mais amadas, eram femininas. Por isso agora vamos ouvir mais dois exemplos, duas vozes que primavam pela delicadeza e também pela precisão, Silvinha Teles e Doris Monteiro.

Acabamos de ouvir Graças a Deus, com Doris Monteiro, e antes Foi a Noite, com Silvinha Teles. Graças a Deus é de Fernando César, um industrial português residente no Rio, fabricante de um sabonete popular e que fazia música para seu próprio prazer. Descoberto por Doris Monteiro, tornou-se um dos maiores autores do samba-canção, autor de Dó Ré Mi, que Doris também gravou. E Foi a Noite é de Tom Jobim, em parceria com Nilton Mendonça. Embora seu nome esteja obviamente ligado à bossa nova, Tom foi também um grande autor de sambas de canção. E é um gênero que ele continuou fazendo pela vida fora, mesmo numa época em que o samba-canção parecia esquecido, ou já não era chamado por esse nome. Outro compositor que fez grandes sambas de canção foi Dorival Caymmi, também famoso pelas músicas de temática marinha, ou que falavam da Bahia. Caymmi compôs canções românticas, urbanas, bem cariocas. E é na voz dele próprio que você vai ouvir aquela que se tornou tão famosa, Marina.

Depois de Marina, com o próprio Caymmi, você ouviu a filha dele, Nana Caymmi, cantando esse lindo samba-canção de autoria de Peter Pan, Se Queres Saber. Assim como o pai, Nana sempre foi e continua sendo uma fabulosa intérprete de sambas-canção. Agora eu preparei para você uma surpresa. Duvido que você adivinhe quem vai cantar a próxima música. Não, pensando bem, eu vou contar logo. Ela não era cantora profissional, longe disso. Ficou mais conhecida como uma das mulheres mais elegantes e mais glamourosas da grande noite carioca. O nome dela todo mundo conhece, mas poucos sabem que ela chegou a gravar um disco. Estou falando de Teresa Souza Campos.

0: Se você ligou o rádio agora, acredite, essa bela voz que você acabou de ouvir é de Tereza Souza Campos. Ela interpretou Não Tem Solução, de Dorival Caymmi e Carlos Guinle.
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Teresa Souza Campos, a Granfina? Isso mesmo. Mesmo seus amigos de toda a sociedade, de que ela era a maior estrela, não sabiam que Teresa tinha estudado 8 anos de canto num colégio francês em Petrópolis. Teve muitos convites para se tornar cantora, mas naturalmente preferiu continuar sendo Teresa Souza Campos e só aceitou gravar essa faixa porque era um disco comemorativo de seu grande amigo Carlinhos Guinle, morto alguns anos antes. Bem, nosso programa está chegando ao fim, mas vem mais coisa por aí. No próximo, vamos falar só sobre cantores, homens e mulheres que fizeram a Noite do Rio. E é com 2 músicas sobre a grande noite carioca dos anos 50 e 60 que vamos encerrar este programa.

Essas foram Helena de Lima, com Boa Noite Rio, de autoria de Haroldo Barbosa e Luiz Reis, e Dolores Duran, com Carioca 1954, música de Ismael Neto e Antônio Maria. Meu nome é Rui Castro e você ouviu o primeiro programa da série A Noite do Meu Bem. Até o próximo.

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2: Hoje no Faixa Musical você confere Improviso, novo álbum de DJ.

Com uma carreira produtiva também nos últimos anos, Djavan anuncia seu novo álbum Improviso, mais um disco de inéditas para os amantes de boa música apreciarem. No álbum Improviso é possível encontrar 12 grandes canções autorais, 11 delas inéditas. A única não inédita é a regravação de O Vento, conhecida na voz de Gal Costa.

Em sua maioria, as canções desse trabalho foram escritas recentemente. O artista segue em seu ofício de abrir novas veredas para falar de amor, coisa que ele nega, mas é um especialista. Com produção, direção artística e arranjos do próprio Djavan, este é seu primeiro lançamento em Dolby Atmos e também ganha edição em vinil. Neste trabalho, Djavan presta homenagem a Michael Jackson na faixa Para Sempre. A melodia da faixa foi composta especialmente para o rei do pop em meados dos anos 80, durante a criação do clássico Bad, de 1987, produzido por Quincy Jones. A música nunca foi gravada e a parceria não se concretizou. A música permaneceu guardada por décadas, até que, por insistência dos filhos Max e Flávia, Djavan decidiu finalizar e incluir no novo disco.

improviso conta com músicos fiéis que fazem o som do artista há décadas. Torquato Mariano nas guitarras e Marcelo Mariano no baixo. Paulo Calazans e Renato Fonseca se complementam nos pianos e teclados. Na bateria, Felipe Alves. Marcos Suzano reforça o time, tocando percussão em algumas canções. Cetim tem os filhos João Viana e Max Viana na bateria e na guitarra, respectivamente. João Castilho toca guitarra em Um Brinde. Para sempre, falta ralar o grande bem. Um Brinde conta também com Jessé Sadock, trompete e flugelhorn, Marcelo Martins no sax tenor e Rafael Rocha no trombone. As composições, produção e direção artística de improviso ficam a cargo do mestre Djavan. Vamos ouvir agora uma das faixas do álbum Improviso, Um Brinde.

0: Você ouviu Um Brinde, música composta e interpretada por Djavan. Esta faixa você encontra no álbum Improviso, lançado e disponível nas diversas plataformas digitais de música.
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7: 18 horas e 59 minutos.
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No Música e Músicos do Brasil de hoje, nós vamos ouvir o quarto volume da aclamada série com obras para violino e piano de Mozart, gravada pelo maestro e violinista Cláudio Cruz, vencedor do Grammy Latino, e pela pianista Olga Kopylova. Seja muito bem-vindo, você é o nosso convidado. O Música e Músicos do Brasil começa agora. Iniciamos o programa com as 12 variações para piano e violino em Sol Maior, K359 de Mozart, Cláudio Cruz, violino, e Olga Kopylova ao piano.

Ouvimos as 12 variações para piano e violino em Sol Maior, K359 de Mozart, Cláudio Cruz, violino e Olga Kopylova, piano. Lançado em março de 2026 pela Zoom Music, o álbum Mozart Sonatas for Piano and Violin, volume 4, foi gravado pelo duo formado pelo maestro violinista Cláudio Cruz e pela pianista Olga Kopylova. Esse é mais um volume da aclamada série dedicada às sonatas para violino e piano de Wolfgang Amadeus Mozart, que já ultrapassa 30 milhões de execuções em plataformas digitais. Seguimos o programa agora com a sonata para piano e violino número 30 em Dó Maior, K403, de Mozart, com Cláudio Cruz, violino, e Olga Kopylova ao piano.

Nós ouvimos a Sonata para Piano e Violino número 30 em Dó Maior, K403, de Mozart, com Cláudio Cruz, violino, e Olga Kopylova ao piano. Esse lançamento integra um ambicioso projeto dedicado à gravação da integral das sonatas para violino e piano de Mozart, abrangendo 36 obras que refletem diferentes períodos da sua trajetória, da infância à maturidade. Com interpretações de grande repercussão junto ao público e à crítica, os músicos Cláudio Cruz e Olga Kopylova vêm consolidando um novo parâmetro para esse repertório. As leituras se destacam pela clareza, pelo rigor técnico e por uma sensibilidade estilística, reafirmando a relevância dessas obras e dos seus registros fonográficos. As peças apresentadas nesse quarto volume revelam um Mozart de plena maturidade criativa, com uma elegância formal, lirismo e um refinamento estrutural, já apontando para a expressividade da sua fase final. Nós vamos seguir o programa agora com a Sonata para Piano e Violino número 29, em Lá Maior, K402, de Mozart.

Tivemos então a Sonata para piano e violino número 29 em Lá Maior, K402, de Mozart, na interpretação do violinista Cláudio Cruz e da pianista Olga Kopylova. Lançado em março de 2026, esse CD faz parte do projeto de gravação com todas as sonatas para violino e piano de Mozart, realizado por dois dos maiores instrumentistas da atualidade. Com interpretações refinadas, Cláudio Cruz e Olga Kopylova equilibram precisão e sensibilidade nessas gravações, que têm sido sucesso de público e crítica, além de terem recebido certificações de prata e ouro em números de streams. Os quatro volumes dessa coleção foram lançados pela Lazio Music e estão disponíveis em todas as plataformas digitais. Nós vamos finalizar o Música e Músicos do Brasil de hoje com um trecho da sonata para piano e violino número 17 em Si bemol maior, K570, de Mozart. Cláudio Cruz, violino, e Olga Kopylova ao piano.

0: encerramos mais um Música e Músicos do Brasil. Muito obrigado pela sua companhia e até o próximo programa. E como sempre, eu espero por você. Até lá.
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4: Hoje você confere aqui o tão aguardado EP de Nina Oliveira. Tocou um Forró é o primeiro álbum da cantora e compositora.
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4: Nina Oliveira é uma jovem cantora, poeta, atriz, apresentadora e compositora paulista que vem lançando trabalhos progressivamente desde 2016. A sua sonoridade abarca muito da MPB, Ijexás, Afrobeats, Forró e Rap R&B. A frase em que Nina escolheu para ser o título de seu disco saiu da música Naís, um sucesso da cantora, um dos destaques de sua carreira musical.

0: Sabrina lançou o single Naísa em 2016 e a música voou mais longe depois que a artista fez parte do The Voice Brasil em 2016.
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8: 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De 23 de abril a 7 de junho, no Teatro Adolfo Bloch. Do Rio de Janeiro, Jansen Campos para a Rádio MEC, clássica e atual.
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6: Horas e 3 minutos.
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2: O Bolero, música e interpretação de Vidor Santiago.

0: Dom de Iludir, de Caetano Veloso, com Chico Costa e Alexandre Santin. Antes, o Bolero, música e interpretação de Vidor Santiago.
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0: Solamente uma vez e quizás, de Agustín Lara e Oswaldo Ferrez, com Yamando Costa e Guto Virte.

0: Baião Cubano, de Fabinho Costa, com o próprio Fabinho Costa. Antes, Solamente Uma Vez e Quizás, de Agostin Lara e Oswaldo Ferrez, com Yamandu Costa e Guto Virte.
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0: Samba de Verão, de Marcos e Paulo Sérgio Valle, com Ricardo Leão. Antes, Louro, de Egberto Gismonti, com o Trio Madeira Brasil.
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0: Magoado, de

0: Coração de Estudante, de Milton Nascimento e Wagner Tiso, com Wagner Tiso. Antes, Magoado, de Dilermando Reis, com Rafael Rabelo.
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0: Rio Doce, de Alex Malheiros, com Azimuth.

0: Baião para Malta, música e interpretação de Tadeu Romano. Antes, Rio Doce, de Alex Malheiros com o Azimuth.
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0: Cabritinho no Zóio, de Luiz Carlos Borges, com Luiz Carlos Borges, Estevão Guedes, Cristóvão Guedes e Marco Michelon.

0: Cabritinho no Zóio, de Luiz Carlos Borges, com Luiz Carlos Borges, Estevão Guedes, Cristóvão Guedes e Marco Michelon.
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3: Olá, ouvintes das rádios Nacional e MEC. Eu sou Renata Lima e este é o Bate-Papo com a Ouvidoria, o espaço de escuta cidadã da Empresa Brasil de Comunicação.
4: Eu sou Edson França. Hoje falamos sobre respeito, prevenção e responsabilidade.
5: E eu sou Gal Bastos. O dia 2 de maio, Dia Nacional de Combate ao Assédio Moral, nos remete a refletir sobre o fortalecimento de uma cultura de cuidado no trabalho.
3: São violências muitas vezes silenciosas, mas devastadoras, como humilhações, intimidações, perseguições e constrangimentos que afetam pessoas, equipes e instituições.
4: Falamos de um conjunto de práticas que inclui o assédio moral, o assédio sexual, a importunação, a discriminação, a exclusão e até a sobrecarga abusiva.
3: Por compromisso ético, respeito ao cidadão e responsabilidade institucional, neste programa não iremos trazer manifestações reais, individualizadas, nem reproduzir denúncias recebidas.
4: A Convenção número 190 da Organização Internacional do Trabalho, referência mundial no enfrentamento à violência e ao assédio no ambiente profissional, reconhece essas práticas que envolvem o assédio.
3: Elas recaem com mais força sobre grupos historicamente vulnerabilizados, como mulheres,

0: segura e respeitosa com seu corpo de trabalhadores.
1: O trabalho é coletivo e intersetorial. Participam dessa atuação diferentes áreas da empresa e instâncias estratégicas.
2: Entre essas instâncias está a ouvidoria, canal de escuta e acolhimento das manifestações relacionadas às atividades da empresa.
0: E também a comissão de ética, que orienta condutas e fortalece os valores.
1: Nesse mesmo esforço, a Comissão Permanente de Acessibilidade contribui para a construção de um ambiente de trabalho mais inclusivo, acessível e respeitoso.
2: E ainda o Comitê Pró-Equidade de Gênero e Raça, fundamental para promover a igualdade, a diversidade e a inclusão.
0: Somam-se a essas iniciativas a área de gestão de pessoas, que contribui para o fortalecimento de condições dignas de trabalho, e a unidade setorial de correção, responsável pela apuração de denúncias de irregularidades disciplinares.
1: Como referência institucional, todas essas unidades que integram o comitê buscam seguir as orientações do Guia Lilás da Controladoria Geral da União.
2: Um documento nacional que orienta a prevenção e o enfrentamento ao assédio moral, ao assédio sexual e à discriminação, e que está disponível para consulta de todos.
0: Mais do que um documento, o Guia Lilás orienta ações de prevenção, indica caminhos para a responsabilização e estabelece os limites entre a gestão legítima e a conduta abusiva.
1: Combater o assédio exige mais do que princípios, exige prática institucional diária.
2: E foi trilhando esse caminho que o comitê lançou a cartilha de prevenção e combate ao assédio moral, ao assédio sexual e à discriminação na EBC, como instrumento de apoio à orientação e à prevenção de condutas inadequadas no ambiente de trabalho. E essa construção institucional é reforçada pela presidente da EBC, Antônia Pellegrino, ao destacar a importância das relações de trabalho baseadas no respeito e na valorização das pessoas.
3: Nenhuma forma de assédio ou discriminação deve ser naturalizada e tolerada, porque o que a gente quer é uma EBC cada vez mais forte, diversa, ética e acolhedora.
0: Reportagem da Agência Brasil mostra que muitas vítimas não denunciam por medo ou por não saber como reunir provas.
1: Especialistas orientam para a importância de se registrar os episódios, guardar mensagens, e-mails e qualquer tipo de comunicação que possa comprovar a violência.
2: Esses registros ajudam a dar consistência às denúncias e fortalecem a responsabilização.
1: Escutar é importante, acolher é necessário.
0: Dignidade no trabalho é direito de todos.
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